0: A verdade é que se tentou gerar um ambiente de cumplicidade, e eu conheço suficientemente Pedro Passos Coelho para saber que não é por ingenuidade que estas coisas acontecem, não é? Passos Coelho está assim feito numa espécie de um profeta da desgraça, em que de repente está tão convicto daquilo, em que parece que deseja essa mesma desgraça, não é? A forma como o diz, como é impetuoso, como insiste na mensagem, é próprio isto daquele tipo de personalidades que muitas vezes se deixam embriagar pela sua autoestima.
1: As últimas declarações de Passos Coelho em análise no princípio da incerteza desta noite. Já Pacheco Pereira considera que Passos Coelho quer surgir como um Dom Sebastião para substituir Luís Montenegro no caso deste falhar e por isso tem feito um cerco ao atual Primeiro-Ministro.
2: Ele acha que isso é um desperdício, chamemos assim. E isso significa combater a atual direção do PSD, coisa que ele obviamente faz, aliás, de uma forma bastante insultuosa, que não é propriamente comum em quem tem aspirações para ser Primeiro-Ministro outra vez, que é no fundo. A ideia é essencialmente garantir um cerco a Montenegro, que possa, um cerco a Montenegro assente essencialmente na recusa de entendimentos com o Chega e depois num contexto desse género em que Montenegro teria sem dúvidas muitas dificuldades em continuar a liderar o PSD depois das promessas todas que fez, ele aparece como o Dom Sebastião.
1: Já sobre o caso das buscas no Partido Socialista, a autarca do PS, Alexandre Leitão, defende que a decisão de suspender ou não os cargos cabe a cada um e admite que este episódio tem reflexos políticos para o PS.
3: É evidente que existem consequências políticas, é evidente que isto é mau para o Partido Socialista, como foi o Tutti Frutti para o PSD e outros casos, é evidente que isto é mau. E o que tem aqui que ser feito, a manutenção ou não em funções, ou a sua suspensão, não estou a falar em renúncia, estou a falar em suspensão, depende de uma valoração que os próprios, tendo em conta que o mandato é seu, devem fazer relativamente às condições políticas que têm para exercer esse mandato. Quero deixar aqui uma palavra de grande elogio à atuação que o Miguel Coelho teve, que no próprio dia suspendeu o seu mandato como deputado municipal, onde era também líder da bancada do PS na Assembleia Municipal. A suspensão de um cargo político tem a ver com as circunstâncias políticas, não tem nada a ver com a inocência ou com a culpabilidade.
1: Declarações de Alexandre Leitão. O princípio da incerteza da TSF e da CNN Portugal repete-se esta segunda-feira, depois das notícias atualizadas à 1 da tarde. Está também em podcast no site da rádio. O Brasil, 5 vezes campeão do mundo, goleou no domingo o Panamá por 6-2 no Rio de Janeiro, em jogo de preparação para o Campeonato do Mundo de Futebol, 13 dias antes da estreia da fase final da principal prova internacional de seleções. Os brasileiros impuseram-se no estádio do Maracanã. A equipa, orientada pelo italiano Carlo Ancelotti, somou a 4ª vitória em 7 testes, numa partida em que esteve desfalcada de 4 dos 26 convocados, incluindo o avançado Neymar, que está lesionado. O PCP defende-se uma discussão sem demagogia sobre os subsídios sociais e acusa o governo de apenas apertar a vida dos mais pobres ao apresentar a prestação social única. Críticas do secretário-geral do PCP sobre esta prestação que foi aprovada no último Conselho de Ministros.
4: Um governo como este pode justificar cada uma das suas medidas, todas, com tudo o que quiser. Não pode é vir justificar esta medida com um combate à fraude, porque se o governo tivesse mesmo interessado em combater a fraude, combatia os milhares de milhões de euros que vão para os paraísos fiscais, os milhares de milhões de euros que saem fora dos impostos. E sim, é que era uma medida de combate à fraude. Coragem, coragem para enfrentar os poderosos não há. Há coragem para apertar a vida dos mais pobres.
1: O tom crítico este domingo de Paulo Raimundo, o líder do PCP, que voltou a rejeitar o pacote laboral e a apelar à participação na greve geral, marcada já para quarta-feira. O jogo entre o Santa Clara e o Gil Vicente, da segunda mão da fase final da Taça Revelação de Futebol, foi novamente adiado devido ao cancelamento do voo da equipa de Barcelos, anunciou hoje o clube açoriano. Numa publicação nas redes sociais, o Santa Clara informou que o jogo foi novamente adiado para data e hora a definir. O intenso nevoeiro em Ponta Delgada tem motivado o cancelamento de dezenas de voos desde sábado no aeroporto João Paulo II. O Gil Vicente está em vantagem na fase final da Taça Revelação.
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8: Passam 9 minutos da hora da madrugada. Estamos no início da madrugada de segunda-feira, dia 1 de junho, na emissão TSF. Dentro de instantes vamos ter em reposição a entrevista semanal TSF, Jornal de Notícias. Para já, a previsão do estado do tempo para hoje no território do continente. O Instituto do Mar e da Atmosfera prevê dia de céu com poucas nuvens ao mesmo limpo, nuvens apenas junto ao mar no norte e centro, vento a soprar por vezes forte e com rajadas no litoral oeste e nas terras altas, formação de neblina ao nevoeiro pela manhã em algumas zonas do norte e centro e uma ligeira descida das temperaturas máximas no território do continente. Quanto às ilhas Açores, muitas nuvens com algumas abertas de sol, condições favoráveis à formação de neblinas ao longo desta madrugada, neblinas densas em quase todas as ilhas, e vento a soprar de fraco a moderado. Na Madeira, aumento de nuvens a partir do final do dia. À tarde, vento a soprar de fraco a moderado, por vezes forte nos extremos leste e oeste da ilha, também nas zonas mais altas do arquipélago da Madeira, e está prevista uma ligeira subida das temperaturas mínimas. Quanto a máximas, Funchal 25 graus e Ponta Delgada 22, no território do continente, Lisboa máxima de 27 graus, Porto máxima de 22 e Faro máxima de 36. O Instituto do Mar e da Atmosfera emite aviso amarelo para o distrito de Faro devido ao tempo quente. Outras temperaturas máximas previstas para hoje, também acima dos 30 graus, Évora, máxima de 34, Beja, máxima de 33 graus, Setúbal, máxima de 30, Porto Alegre, máxima de 31 graus, Castelo Branco, 34, Bragança, máxima de 31 graus, Braga, máxima de 29 graus, Viana do Castelo, 23, Vila Real e Viseu, 27 graus, Guarda, 26, Coimbra, máxima de 25 graus, Aveiro, 21, Santarém, máxima de 29 graus e Leiria, máxima de 24. Esta previsão de tempo quente vai manter-se ao longo dos próximos dias, mas haverá descida de temperaturas na próxima terça-feira.
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0: 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Boa noite. Início de madrugada de segunda-feira com a entrevista TSF-JN.
1: Autarca histórico do PSD, Francisco Lopes voltou à presidência da Câmara depois de um interregno de 4 anos, em 2021, e renovou recentemente o seu mandato. Engenheiro eletrotécnico, integra o Conselho Consultivo da Associação Nacional de Municípios e foi escolhido para liderar o Conselho Regional do Norte. Eis o convidado da entrevista TSF-JN de hoje. Seja bem-vindo. Muito bom dia. Eu começaria pelo seguinte.
2: Muito obrigado pelo convite.
1: Nós é que agradecemos. Lisboa tem o triplo do poder de compra do interior norte e da Ouro. E está entre as regiões com pior índice do país, superando apenas o Alto Tâmega Barroso e Tâmega e Sousa. Diga-me, ainda é possível inverter este desequilíbrio?
2: Tem de ser possível inverter este desequilíbrio. Se nós não conseguirmos encontrar soluções para mitigar estas assimetrias territoriais que se verificam e que se continua a verificar, apesar de no discurso político haver aparentemente vontade de as combater, mas que depois na prática não há políticas diferenciadoras que valorizem o interior, que olhem para os territórios de baixa densidade como locais de elevado potencial, onde se pode e deve viver com a mesma qualidade de vida do que nas grandes metrópoles e muito especialmente na área metropolitana de Lisboa. Porque, efetivamente, essa capacidade de drenagem de recursos, de investimento, de pessoas que a grande área metropolitana de Lisboa tem tido, acaba por desequilibrar de forma muito grave o país. Veja-se com a reestruturação que houve das NUTs na região de Lisboa, o que aconteceu com a nova NUT, que inclui a Península de Setúbal, e que se verifica que afinal também tem índices de rendimento muito baixos. Ou seja, nós camuflamos com os indicadores da área metropolitana situações, eu não vou dizer de subdesenvolvimento, mas de menor dinâmica e rendimento, que são até, em alguns casos, litoralizados. E esta situação não pode acontecer. O país tem que se desenvolver de uma forma homogénea, tem que dar a todos os cidadãos as mesmas perspectivas de desenvolvimento pessoal, profissional e de qualidade de vida. Agora, as soluções para isto, as medidas de política concretas, são muito diversas, passam naturalmente pela organização do Estado. Eu acho que essa é a primeira questão. Nós temos um Estado tradicionalmente muito centralizado. Temos um Estado que não confia nas instituições que estão nos territórios, incluindo as que dependem da própria administração central, mas muito especialmente as autarquias. Não temos capacidade de decisão à escala regional e local, somos meros executantes de políticas públicas decididas em Lisboa. Isto levar-nos-ia, obviamente, à questão da descentralização e da regionalização.
3: E nós temos uma pergunta relativamente à regionalização, Sr. Presidente.
2: Mas eu fugiria nesta fase inicial a essa questão para dizer que, independentemente de não se poder decidir ainda à escala local e regional, as medidas nacionais podem efetivamente ter políticas diferenciadoras, nomeadamente ao nível fiscal.
3: Ia-lhe perguntar quais são as medidas fundamentais para suster essa perda económica, perda populacional, que depois leva a um consequente declínio económico, não é?
2: Pronto. Exatamente. Duas situações. Grande parte do país confronta-se com dois problemas. Um problema de escassa dinâmica económica e um problema demográfico, ou seja, um problema que é geral do país e até da Europa, mas que no interior é mais visível em termos de envelhecimento da população e de perda de quadros jovens qualificados. E, portanto, eu via aqui várias medidas, mas uma, por exemplo, muito, muito fácil de implementar, em relação às atividades económicas, uma redução fortíssima, ou mesmo isenção em grande parte das situações de IRC para as empresas, algo que levasse uma empresa que vai optar por um investimento numa zona litoral, e temos de facto dinâmicas, e aqui no norte, toda esta faixa litoral, desde Braga, o Viana do Castelo, até ao limite sul da região, até eu diria quase a Aveiro, apesar de já ser região centro, é super dinâmica e tem espaços muito adequados para receber qualquer investimento, nacional ou estrangeiro, que possa ser feito em Portugal. E por isso tem que haver um elemento diferenciador para que esse investimento seja deslocalizado para o interior. Isso só pode ser um benefício económico, ou seja, uma redução fortíssima de impostos. E em relação à demografia, a mesma coisa. Nós só podemos captar população migrante qualificada e manter os nossos jovens se lhes oferecermos um emprego estável e bem remunerado. Se lhes dermos condições de vida que, de alguma forma, responda aos anseios dos jovens, sobretudo, que são muito exigentes. E depois temos o problema da natalidade, fazer família e conseguir equilibrar o saldo natural para mantermos a população. Aí eu acho que a medida também passa por uma medida fiscal, por exemplo, a redução ou mesmo isenção de IRS para todos os casais que tenham 3 ou mais filhos. Essa seria uma solução muito boa para o interior do país, ajudaria à fixação de jovens, permitiria que as famílias jovens vivessem com mais algum desafogo, porque nós sabemos que os impostos, infelizmente, em Portugal são muito altos e, sobretudo, são muito altos quando os confrontamos com aquilo que o Estado nos devolve em qualidade dos serviços públicos que nos servem.
4: A correção dessas injustiças passa também por uma nova lei das finanças locais. Será que é um mau pronúncio os autarcas terem sido relegados para uma condição de meros observadores?
2: Não é uma situação simpática para as autarquias, que são os principais destinatários das medidas que vão ser previstas nessa lei, nem tampouco para a Associação Nacional de Municípios, que fez agora 40 anos e se assumiu sempre como um interlocutor muito válido e responsável do municipalismo em Portugal. Portanto, seria desejável que pudéssemos ter outro papel mais interventivo na definição das regras de atribuição do financiamento ao poder local e da sua distribuição entre os municípios, para nós que conhecemos bem a realidade, podermos de alguma forma pesar e ponderar onde devemos pôr os escassos recursos que o Estado nos entrega. Eu digo escassos porque nós estamos entre os 12% e 13% da receita do Estado colocada nos municípios para funções sociais que cotidianamente são as que atendem melhor os cidadãos com as suas necessidades e as suas dificuldades, e para fazer investimento público, mais de 40% do investimento público que se faz anualmente em Portugal, nas infraestruturas mais básicas que são utilizadas por todos, as estradas onde andamos, os passeios, os jardins, os equipamentos culturais, desportivos que utilizamos, os serviços básicos de água, saneamento, as autarquias. E também muitos investimentos, nomeadamente em infraestruturas que depois servem à animação, à promoção do território, à divulgação e o acolhimento de iniciativas de caráter empresarial e económico. Portanto, nós temos estas funções que conhecemos muito bem e deviam ser os autarcas a ter uma palavra mais forte nesta definição. Em todo caso, e também já o disse publicamente, a Comissão é constituída por pessoas de altíssimo gabarito, conhecedoras da realidade nacional e e local, e portanto esperamos que esse trabalho seja feito o mais rapidamente possível.
3: E o grupo de trabalho já reuniu ou pediu contributos?
2: Sim, o grupo de trabalho já fez a primeira reunião, ainda não temos resultado da evolução do trabalho, mas vai ser obviamente acompanhado de todas as formas possíveis pelas autarquias, e aquilo que é importante e também já está na mão do grupo de trabalho é a visão que a Associação Nacional de Municípios, em representação dos 308 municípios do país, tem desta questão. O que nós entendemos que devem ser as regras básicas, a começar desde logo pelo aumento da receita que é atribuída aos municípios, sendo que para aumentar bastava cumprir a lei das finanças locais em vigor, e depois por uma maior autonomia dos municípios na definição de taxas e impostos locais. Este aspecto é muitíssimo importante.
3: Sr. Presidente, relativamente a essa questão das taxas, deve ser para todos os municípios ou deverá ser para municípios com autonomia financeira menor?
2: Para todos os municípios, sendo que nós entendemos que neste campo os municípios de maior dimensão são aqueles que podem beneficiar mais dessa autonomia, porque têm de facto dimensão populacional e atividade económica robusta nos seus concelhos, e se tiverem essa autonomia fiscal, eu diria, podem prescindir da distribuição das receitas do Estado, porque irão conseguir compensar uma eventual perda que tenham na redistribuição do fundo financeiro das autarquias. E essa diferença iria permitir reforçar o financiamento aos municípios de menor dimensão, aqueles que, por não terem dinâmicas económicas locais tão fortes, têm uma dependência elevada, entre 70% a 90% das transferências do Orçamento do Estado. Aí estamos a falar, efetivamente, de uma redistribuição solidária para assegurar funções do Estado que os municípios cumprem em cada concelho e que terão que continuar a existir.
4: E enquanto autarca social-democrata, não lhe custa que o presidente do seu partido, o atual primeiro-ministro Luís Montenegro, não seja um regionalista?
2: Preferia que o fosse, como é evidente, mas não me custa, primeiro porque conheço o seu primeiro-ministro há muitos anos, muito antes dele ser primeiro-ministro. Aliás, a família, um ramo da família tem origem em Lamego, numa família prestigiadíssima do nosso concelho, e sei o que ele pensa há muitos anos, e por isso discordamos saudavelmente, embora me custe naturalmente que este interregno, esta suspensão em que o processo de regionalização ficará inevitavelmente por o primeiro-ministro não acompanhar os desejos de muitos de nós, eu diria da maior parte dos decisores políticos e da população, custa-me que haja este atraso, mas isso não nos deve levar a deixar de continuar a pensar na regionalização, de continuar a discuti-la, e isso tem sido feito, e tem sido feito inclusive pela sociedade civil, o que muito me agrada. O círculo de estudos do centralismo tem feito um conjunto de iniciativas até no seguimento da unidade de missão do interior, que fez um estudo que infelizmente depois não teve seguimento e podia ter, porque mesmo que os estudos e as reflexões sejam feitas não conduzam ao objetivo político de pôr um processo de regionalização a andar, as medidas, as estratégias, as soluções que são identificadas para resolver alguns problemas a que o centralismo nos conduziu podem ser levadas a cabo de forma autónoma. E portanto esta reflexão que continua a ser feita e continuará a ser feita, acho que irá conduzir inevitavelmente um dia a um processo de descentralização mais robusto do que aquele que temos hoje e, eventualmente, espero eu, a um processo de regionalização. Ou seja, o Conselho Regional a que eu presido, que é um órgão, enfim, de aconselhamento e deliberação sobre questões de gestão interna da CCDR, sobre o planejamento planeamento dos fundos comunitários irá um dia ser uma Assembleia Regional com poderes deliberativos e legislativos dentro das competências que vieram a ser definidas. Acredito firmemente que isto um dia virá a acontecer. Quando? Não sabemos.
4: Pois, mas este adiamento, entretanto, quer dizer, também com responsabilidade, Luís Montenegro, não acha que condena sobretudo o interior do país?
2: Sim, condena o interior do país, mas também as regiões como nós as conhecemos, se quisermos pensar nas NUT2, nas regiões plano, na base da organização do nosso sistema territorial. Ou seja, o Norte, que é uma região, a maior região do país, assim entendida, com uma economia muito dinâmica, exportadora, inovadora, tem sido muito penalizada pelas decisões centrais tomadas em Lisboa. E, portanto, atrasar um processo de autonomia regional, ou pelo menos de decisão regional, vai ser prejudicial. É claro que temos que ser justos. Alguma coisa está a ser feita e, portanto, também compreendo o ponto de vista de quem defende que não adianta sobrepor processos. Se está em curso um processo de descentralização, então vamos aguardar pelos resultados dessas medidas e então depois, num segundo passo, avançar eventualmente mais profundamente na questão da regionalização. É evidente que a esse nível também há críticas a fazer. Esta descentralização que tem sido feita é uma descentralização de tarefas, não é uma descentralização de verdadeiras competências e de capacidade de decisão. É uma descentralização que envolve muito mais uma reorganização das estruturas da administração central que estão no território do que propriamente a transferência de poderes de decisão para o território. E posso dar um exemplo muito simples, porque mereceu a crítica dos autarcas quando foi feita essa reforma. Por exemplo, fez-se a reforma da cultura, extinguiram-se as direções regionais, incorporou-se a cultura na CCDR. Nada a dizer. A questão é que em Lisboa continuam a existir duas estruturas, a Empresa dos Museus e o Instituto do Património, que fazem a gestão dos equipamentos regionais que estão no nosso território e que estavam antes numa perspectiva de gestão mais próxima, porque havia uma direção regional que tinha essa competência. Ou seja, nem sempre este processo de descentralização que é anunciado corresponde, pois, na prática, a uma verdadeira descentralização, mas muitas vezes até a uma recentralização, porque Lisboa vai absorver o essencial das competências e até os recursos humanos mais qualificados. Este é apenas um exemplo de como a máquina instalada na capital consegue, mesmo perante uma vontade política de descentralizar, atrair, absorver como um enorme imã tudo aquilo que é relevante no processo de decisão, e nós continuamos a ter que fazer o nosso círculo vicioso da burocracia, passando inevitavelmente e vezes sem conta por Lisboa.
3: E qual é a avaliação que fazem, são nesse sentido, do novo modelo de liderança da CCDR?
2: Este novo modelo tem virtudes. Tem virtudes inequívocas, ainda que mitigadas, digamos assim. Ou seja, concentrar um conjunto de responsabilidades que estavam nas direções regionais na CCDR tem muitas vantagens sob o ponto de vista da coordenação. Claro que se põe aqui um problema da natureza política setorial, ou seja, tendo as CCDRs uma tutela, como é que as diversas áreas que estão inseridas na CCDR vão ter a ligação à sua tutela setorial? A agricultura à agricultura, o ambiente ao ambiente, a educação à educação. Mas essa é uma questão a que a administração também tem que responder e deve responder com uma gestão mais matricial e não com uma gestão verticalizada em silos independentes, em que muitas vezes entre organismos da administração que estavam até nas mesmas instalações não havia qualquer tipo de ligação. Portanto, a CCDR vai conseguir fazer essa articulação regional de uma forma muito mais simples e eficaz, entendo eu, mas tem que encontrar esse mecanismo de se articular com as diversas tutelas setoriais. Eu penso que, e já tínhamos quer a cultura, quer a agricultura nesse regime, isso vai acontecer. Claro, quando há uma alteração, diz sempre, bom, isto funciona muito mal. Não funciona mal, funcionava mal. E como funcionava mal, não vai ficar a funcionar bem de um dia para o outro. Isso verificou-se, por exemplo, na agricultura, em que havia carência de recursos, havia falta de meios materiais, sobretudo no território, com um quadro muito envelhecido e sem recursos para fazer as tarefas que lhe competiam. Portanto, isso não se muda de um dia para o outro só porque há uma reestruturação da orgânica. Há todo um trabalho de base que tem que continuar a ser feito e que, mais uma vez, eu acho que deve ser bem feito na CCDR. Sobre a questão da legitimidade da CCDR e do modelo de eleição dos órgãos dirigentes do Conselho Diretivo da CCDR, as autarquias têm um papel, mas que me parece ser um papel que ainda podia ser mais reforçado. Chamar à votação os membros das assembleias municipais é já um início de democratização e de legitimação territorial pelo voto dos autarcas eleitos, dos presidentes e de um vice-presidente da CCDR. Mas é um modelo que pode ainda ser muito melhorado e que eu espero que possa ser melhorado no futuro, quer em relação à participação dos autarcas, quer em relação à participação do Conselho Regional, porque o Conselho Regional integra um outro conjunto de atores de imensa importância, desde logo as universidades, os representantes das estruturas sindicais, das estruturas empresariais, as organizações ambientais, todo um conjunto de entidades que são muito importantes na região norte, mas também em qualquer território, e que devem ter um papel mais visível e interventivo na escolha dos dirigentes da CCDR.
3: E como é que isso se faria? Porque, na verdade, o que aconteceu com este novo governo é que houve uma maior entrada de gestores de Lisboa e voltou a haver, de gestores diretamente ligados à tutela em Lisboa, digamos assim, e voltou a haver uma maioria do Estado central face às autarquias no processo de escolha dos líderes da CCDR.
2: Sim, a questão da integração das áreas setoriais levou a que, de facto, o peso dos eleitos com participação das autarquias ficasse mitigado. Mas, uma vez que o Presidente tem funções de coordenação importantíssimas de toda a equipa e todo o processo de decisão dentro da CCDR, isto é importante que se diga, está muito melhorado nesta nova legislação, ou seja, nós temos hoje um conjunto de decisões que eram tomadas em diversas entidades e que hoje são tomadas na CCDR, numa conferência de serviços interna. Isto já é uma evolução imensa num país que nós sabemos que é imensamente burocratizado e que, para se fazer qualquer coisa, é preciso dezenas de projetos. Aliás, aqui tenho que fazer um elogio ao governo e ao Ministro da Reforma Administrativa, que acho que está a ver muito bem este problema. Está a ver muito bem a necessidade de simplificar processos, de evitar que os cidadãos sejam obrigados a responder sucessivamente a pedidos da administração, muitas vezes até com documentos que a própria administração já tem, que os pareceres que são necessários para qualquer licenciamento ou outro ato que a administração vai proferir sejam o mais simples possível, e já agora, porque estamos a falar de descentralização, que sejam tomados ao nível local, o mais próximo possível do cidadão, que não tenham que ir a Lisboa para um mero visto de concordância. E, portanto, voltando à questão da Comissão de Coordenação, eu faço uma apreciação positiva deste processo de descentralização e de reorganização dos serviços desconcentrados da administração, como também, e queria aqui salientar, no processo de eleição ou nomeação dos atuais dirigentes da CCDRN, acho que tivemos muita sorte com pessoas qualificadas e competentes que foram eleitas ou designadas para estes lugares, e pomos muita esperança no seu trabalho.
4: No momento em que se perspectiva, não há dúvida já sobre isso, uma redução do envelope de fundos comunitários para Portugal, o que é fundamental para os autarcas do Norte?
2: Bom, o que é fundamental para os autarcas do Norte são várias coisas. Havendo menos dinheiro, e eu não estou ainda certo de que haja menos dinheiro, vai haver seguramente uma reestruturação do modelo de fundos e também do modelo de gestão. E nessa situação, o que nós esperamos é que, haver redução, ela que seja a menor possível, mas que depois essa redução possa ser de alguma forma compensada com a simplificação da gestão do quadro comunitário, que tudo indica vai ser mais dirigido para objetivos, para metas e para resultados, e menos para a execução, a quantificação do que se gasta em cada coisa. É muito importante que nesse processo as estratégias que são definidas para o desenvolvimento da região norte possam ser reconhecidas no modelo de gestão de fundos que vai ser implementada. Isto é, nós podemos ter menos dinheiro, mas se tivermos dinheiro que seja efetivamente aplicado nos projetos, nas medidas, nas estratégias que nós entendemos serem úteis para o território, se calhar até vamos ter melhores resultados do que nos modelos que têm sido vigentes até esta altura, em que muitas das medidas em que nós investimos decorrem quase de imposições ou da União Europeia ou de opções do Estado português, e nas quais os autarcas e as estruturas regionais, incluindo também as empresariais, não se reveem. Portanto, podemos ter menos dinheiro, mas se nos deixarem gastar o dinheiro naquilo que nós necessitamos e que vai ter impacto positivo na nossa economia e na qualidade de vida das pessoas, estará tudo bem. Tenho, como sempre, receio de que isto não aconteça e que uma gestão mais centralizada, porque tudo indica que a ideia é aplicar ao novo quadro comunitário um modelo similar àquele que foi usado no PRR, não conduza a esse resultado. Nós vimos que no PRR, ou estamos a ver, porque estamos agora a aproximar-nos do final do PRR e estamos a verificar o que acumulamos de atrasos, de desvios do objetivo inicial, de discussão, da dificuldade em encerrar atempadamente, dos projetos que caíram pelo meio, porque quando foram aprovados já não havia tempo, já não havia prazo para serem executados até ao final do PRR. Isso leva-nos a pensar que, eventualmente, se essa situação não for mudada, nós teremos muita dificuldade em executar o novo quadro comunitário. Estamos a vê-lo agora, estamos a executar em simultâneo o PRR e o Portugal 2030, com atrasos imensos, que têm também a ver com a debilidade da nossa estrutura económica, que não estava preparada para responder a um conjunto tão grande de obras, e durante este processo houve imensos concursos que ficaram desertos de norte a sul do país, se calhar pior no interior, onde há menos empresas e onde os custos de logística, de contexto, são mais elevados, mas também no litoral. eleitoral, houve muitos processos que estavam prontos para andar e as candidaturas não estavam aprovadas, isto porque as entidades intermédias da administração central, o IRU, e não é uma crítica ao IRU, é uma evidência, ou a CSS, não estavam preparadas para gerir um conjunto tão vasto de processos que lhes caíram de repente em mãos e que exigiam quer capacidade técnica, quer recursos humanos que não estavam disponíveis. E, portanto, se a administração, se o governo insistir em que a administração central continua a ter um papel tão determinante na gestão destes fundos, o mais provável é nós continuarmos a atrasar-nos. Mesmo nos programas regionais, e nós podemos dar esse exemplo de uma forma clara, com o 2030, os primeiros 3 anos de execução do 2030 tiveram uma taxa de aprovação de candidaturas de 0. Ou seja, cada vez que se muda de programa, mudam-se as regras, muda-se o modelo de gestão, mudam-se as estruturas que vão definir as medidas e lançar os avisos. E isso leva a um interregno. 3 anos praticamente sem execução. O que é que isso significa? Significa que uma máquina que estava oleada e que estava a funcionar, a fazer obras, a desenvolver projetos até imateriais de promoção, de internacionalização, de repente vê-se sem financiamento e para. E depois retomar é sempre muito mais difícil. Seria desejável que as regras que já temos, que conhecemos, que sabemos que funcionam, pudessem ser prosseguidas e, sobretudo, dando à componente local e regional a importância que eu acho que tem, deixar que sejam as regiões a decidir onde querem gastar o dinheiro, comprometendo-se com metas e objetivos de execução que irão, obviamente, procurar cumprir.
4: Procurando olhar, continuar a olhar um bocadinho para a questão das assimetrias e porque caminhamos rapidamente para o fim, eu questionava sobre o seguinte. O Norte tem diversas e, sobretudo, o interior, nomeadamente no acesso à saúde. Que diferença faria de ter um curso de medicina, no UTAD?
2: Não faria, fará.
4: Faz.
2: Ou faz, exatamente. Fará porque vai iniciar no próximo ano letivo. Portugal tem um problema com a formação de médicos e, sobretudo, com a sua colocação no Sistema Nacional de Saúde. Isso afeta particularmente o interior do país, onde não raro temos municípios muitíssimo mal servidos em termos médicos. O que é que nós esperamos ganhar com um curso de medicina na Universidade de Trás-os-Montes e Alto Douro? Primeiro, será necessário ter um corpo docente robustecido, ter uma ligação forte ao centro hospitalar, hoje o LIS Trás-os-Montes e Alto Douro, e, consequentemente, também a todas as demais unidades de saúde. Os municípios, vários municípios, já celebramos protocolo com a UTAD para esse efeito, para que possa haver um envolvimento do município e também um apoio logístico a que esses alunos que vão fazer o curso na UTAD não estejam apenas na UTAD, mas que estejam no território.

0: É um privilégio para nós, Montemor-o-Novo, Alentejo, que as companhias, tanto internacionais como nacionais, escolham este território para fazerem as suas estreias e mostrarem os seus trabalhos. E por isso esta semana ainda vamos ter uma estreia mundial de uma companhia canadiana, francesa, uruguai, é uma mistura, que com um espetáculo que se chama Ellie Crisis, que nos fala da menopausa, né, como uma experiência muito transformadora para as mulheres. Depois teremos um espetáculo também de uma artista portuense, também estreia nacional, que é um espetáculo para a infância, que é a Irma, da artista Catarina Falcão. E teremos também uma estreia nacional, que é a partir dos textos de Dom Quixote, pela companhia Limite Zero, e que também vai fazer a sua estreia aqui em Montemor-o-Novo.
1: Mas a semana ainda tem muito para dar até ao fecho do encontro.
0: Depois teremos um espetáculo que eu acho que vai ser um espetáculo, ao fim e ao cabo, perturbador, mas ao mesmo tempo terno, que é o Lullaby for Scavengers do Kim Noble.
2: Hello, this is Foxes, estay agent.
0: Que já esteve em Portugal, no Porto, no Teatro Rivoli e no Festival do FIMP, e que agora se estreia aqui no sul de Portugal, que é um espetáculo que nos fala destes seres necrófagos, né?
1: Um encontro de marionetas, de teatro, de dança, de música, que vai fechar com uma pequena festa, com música, claro, para fazer o balanço destes dias de encontros e de espetáculos com a DJ Miss Tape no novo lugar da Alma da Arama.
3: 18ª edição do Encontro Internacional de Marionetas de Montemor-o-Novo fica até 7 de junho.
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3: A partir de hoje, a TSF, esta hora, apresenta-lhe uma série de trabalhos sobre todas as seleções que vão participar no Mundial 2026. E hoje há curiosidades sobre a Argélia, num trabalho de Bruno Sousa Ribeiro e André Tenente. Agora sim.
5: Sabia que a seleção da Argélia tem como apelido Le Fennec? Vem do animal chamado feneco, em francês, fennec, em português, também conhecido como a raposa do deserto. É um animal que pesa apenas 1 quilo, vive no deserto do Saara e tornou-se um símbolo nacional. É pequeno, muito resistente, sobrevive em condições muito duras, é rápido, inteligente e ágil. Características que passaram a representar a identidade futebolística da Argélia. Equipa combativa, resiliente, veloz nos contra-ataques e difícil de derrotar. O animal é conhecido pelas enormes orelhas, que ajudam a dissipar o calor do deserto. Isso acaba por torná-lo um ícone cultural do norte de África. Durante jogos da seleção, é comum vermos mascotes de fenecos, bandeiras com desenhos da raposa, cânticos ligados aos fenecos. O apelido começa a ganhar força, sobretudo a partir das décadas de 70 e 80, quando a seleção argelina começa a afirmar-se internacionalmente. Para a história, fica a vitória sobre a Alemanha Ocidental de Rummenigge e companhia. Belumi, o maior ídolo dos argelinos a fazer estragos. A maior parte das seleções tem apelidos ligados a animais fortes ou agressivos, como leões, águias ou tigres, mas a Argélia escolheu um animal pequeno,

0: mas famoso pela inteligência e resistência, o que combina com a imagem histórica da equipa argelina, que tem como grande figura Riyad Mahrez. Mas também tem nomes como Ibrahim Maza, do Bayer Leverkusen, Fares Shaibi, do Frankfurt, Ben Sebani, do Borussia Dortmund, Ed Nouri, do Manchester City, ou o guarda-redes Lucas Zidane, filho de Zinedine Zidane.
1: O perfil e algumas curiosidades sobre a seleção da Argélia, aqui num trabalho de Bruno Sousa Ribeiro e André Tenente. O Mundial de Futebol começa este mês. Ainda antes das 7, abrimos a janela para o mundo, hoje com o som de aviões Canadair.

0: A Janela para o Mundo é um trabalho do paisagista sonoro Luís Antero, a edição de som de José Guerreiro, o Jornal das 7, já a seguir.
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0: Muito bom dia, 6h58, menos uma hora nos Açores e está no ar amanhã TSF de segunda-feira.
1: O candidato da extrema-direita ganhou a primeira volta das eleições na Colômbia, mas o presidente Gustavo Petro e o candidato que apoiou, Ivan Cepeda, não reconhecem os resultados devido a um problema com o recenseamento eleitoral. Começa hoje a Operação Mundial, a seleção portuguesa entra em estágio, treina logo à tarde, para já sem os campeões europeus do Paris Saint-Germain. Hoje é o Dia Mundial da Criança, em Portugal as crianças continuam a ter fragilidades, mas o progresso tem sido imenso. Nem sequer se pode comparar com o cenário que acontece na faixa de Gaza, um dos locais do mundo mais perigosos para ser criança.
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0: Esta segunda-feira vai trazer céu pouco nublado, ainda assim alguma nebulosidade no litoral norte e centro, sobretudo durante a manhã. Vento forte no litoral oeste, temperaturas máximas bastante mais altas no sul do que no norte. Por exemplo, Faro espera uma máxima hoje de 36 graus e o Porto 22. Máxima para Lisboa 27 graus, 33 para Beja, máxima de 34 graus em Évora, 29 em Santarém, 34 em Castelo Branco, 27 em Viseu, 31 graus, máxima para Bragança. Nos Açores, céu parcialmente nublado, mas sem chuva, máxima para Ponta Delgada, 22 graus. O cenário é idêntico para a Madeira, mas aqui o tempo vai estar mais quente, 25 graus, máxima hoje para o Funchal. Vamos para o Jornal das 7, na manhã TSF, a edição de Nuno Domingues.
1: Tal como esperado, as eleições da Colômbia vão ter uma segunda volta daqui a 3 semanas. A surpresa, no entanto, é a ordem dos candidatos na votação de ontem. As sondagens nas últimas semanas colocavam o candidato apoiado pela esquerda na frente, mas os colombianos votaram mais em Abelardo de las Priela, um candidato da extrema-direita, que consegue mais de 40% dos votos, de acordo com a contagem quase final do escrutínio. A esquerda está a contestar estes resultados por causa de uma integração de quase 1 milhão de eleitores, 800 mil, à margem das regras. O chefe de Estado da Colômbia, Gustavo Petro, e também o candidato que se apresentou com o apoio de Petro, o candidato Ivan de Cepeda, lideram esta contestação. Os últimos números referem-se a 98% dos votos contados. Abelardo de las Priela, advogado, consegue 10 milhões de votos, 43,7% do total. O segundo mais votado é precisamente Ivan Cepeda, mas não deixa de ser surpreendente que a principal contestação venha do presidente do país. Gustavo Petro escreveu na rede social X que, como presidente, não aceita os resultados preliminares desta contagem. Abelardo de las Priela, que ganha aparentemente esta eleição, pertence ao movimento Defensores da Pátria, de resto um movimento que ele próprio criou. Já Ivan Cepeda integra o Pacto Histórico, é um dirigente histórico da esquerda colombiana, integrou a equipa negocial que alcançou a paz com as FARC no tempo da presidência de José Manuel Santos. Dia 21 de junho há a segunda volta para decidir quem é o sucessor de Gustavo Petro. Os Estados Unidos anunciaram que realizaram ataques durante o fim de semana no sul do Irão, visando atingir sistemas de radar e de controle de drones. O cessar-fogo continua em vigor, mas os norte-americanos dizem que tiveram de responder às ameaças iranianas. Os locais dos ataques terão sido a cidade de Goruk e a ilha de Keshem, no estreito de Hormuz. As operações realizadas aconteceram no sábado e também no domingo, de acordo com o Comando Central das Forças Armadas Norte-Americanas. Os caças terão respondido eliminando as defesas aéreas iranianas, uma estação de controle terrestre e 2 drones de ataque unidirecionais que representavam, diz esta nota do CENTCOM, uma clara ameaça para as embarcações que transitavam pelas águas regionais. Isto já depois do Irão ter confirmado que tinham atravessado o Estreito de Hormuz cerca de 30 embarcações em perfeita segurança. O primeiro treino da seleção portuguesa no estágio de preparação para o Campeonato do Mundo de Futebol está marcado para mais logo, 6 da tarde, Cidade do Futebol. Os jogadores convocados por Roberto Martínez vão chegar à Cidade do Futebol ao longo da tarde. Dos 27 convocados, só os 4 campeões europeus do PSG devem falhar o início dos trabalhos, integrando a concentração daqui a 1 semana. A lista definitiva dos 26 jogadores a serem inscritos por Portugal na FIFA podem chegar até amanhã, pode ser fechada até amanhã, e nessa altura deverá confirmar-se que da lista de 27 convocados por Roberto Martínez não será inscrito o guarda-redes Ricardo Velho, que atua na Turquia e que vai trabalhar com a equipa, mas que só será inscrito caso haja alguma lesão entre os outros 3 guarda-redes, Rui Silva, José Sá e também Diogo Costa. Portugal vai continuar na Cidade do Futebol a cumprir este estágio até dia 12, o dia da partida para os Estados Unidos e até lá vai realizar dois jogos de preparação com o Chile no próximo sábado no Estádio Nacional e com a Nigéria no dia 10 de junho em Leiria. O primeiro jogo da seleção portuguesa no Mundial está marcado para dia 17 em Houston, no Texas, com a República Democrática do Congo. Mais de 13 mil operacionais passam hoje a estar em prontidão em todo o país para responder a fogos florestais. A fase Charlie é a segunda em termos de capacidade de resposta no dispositivo de combate a fogos rurais e, em princípio, vai manter-se até ao final deste mês. Uma das novidades a partir de hoje é a disponibilização de dois helicópteros comprados nos Estados Unidos especificamente para transportar equipas de sapadores florestais e descarregar água como primeira resposta aos incêndios. Além disso, também a Associação Privada de Produtores Florestais vai integrar neste dispositivo três helicópteros. Portugal é um dos países da União Europeia com menos crianças. É um dos dados que aponta o relatório da Fundação Francisco Manuel dos Santos, através do seu portal estatístico PORDATA. Vivem no território nacional 1.058.000 menores de 12 anos. A diretora da PORDATA aponta que 157 mil crianças vivem com famílias em risco de pobreza em Portugal. Luísa Loura diz que o número tem vindo a reduzir-se na última década graças a um pacote de políticas sociais.
2: Na União Europeia também essa redução foi muitíssimo significativamente, 1,5 milhão de crianças com menores de 12 anos em famílias que estão em risco de pobreza. Bom, portanto, houve medidas para dos apoios sociais, no próprio evolução do salário mínimo, terá tido um impacto enormíssimo, não é? Que faz com que a franja de população que ganha abaixo do limiar de pobreza tenha vindo a reduzir.
1: Luísa Loura, um modelo de família sofreu mudanças nos últimos 50 anos e a diretora da PORDATA revela que há um maior número de famílias monoparentais. Por isso, Luísa Loura explica que as crianças que vivem com um casal é ainda uma tendência mais frequente.
2: A grande maioria das crianças, quase 70%, portanto isto são mais de 2/3 das crianças, vivem com um casal, destas crianças com menos de 12 anos. Mas 20% vivem com mais de 2 adultos, que pode ser ou uma avó, um avô, ou irmãos muito mais velhos que isso, porque os irmãos, quando têm mais de 18 anos, maiores de idade, já contam como adulto, e depois há quase 11% que vivem em famílias monoparentais, ou seja, em que vivem no agregado familiar, está apenas a mãe ou o pai, e a criança ou as crianças.
1: Um retrato da vida das crianças em Portugal neste Dia Mundial da Criança, em que a PORDATA também sinaliza que houve mudanças na distribuição de crianças pelos municípios portugueses. Almeida, no Distrito da Guarda, é o concelho com menos menores de 12 anos. Ribeira Grande, nos Açores, é o concelho onde há maior concentração de menores de 12 anos. Quase 500 crianças foram mortas em ataques israelitas desde que começou o cessar-fogo em Gaza em outubro do ano passado. Desnutrição, falta de água potável, ratos à solta, infestações. É esta a vida das crianças em Gaza quando o primeiro-ministro israelita Benjamin Netanyahu ameaça ocupar 70% do território palestiniano. Alexandra Murdoch, da Unicef, em entrevista à TSF a partir de Jerusalém Oriental, fala-nos hoje da situação das crianças na faixa de Gaza.
3: Sim, em primeiro lugar, Gaza ainda não é um lugar seguro. Embora um cessar-fogo frágil tenha proporcionado alguma melhoria, pelo menos 490 crianças foram mortas ou feridas desde outubro passado. Portanto, um cessar-fogo que diminua o ritmo dos bombardeamentos é uma boa notícia, mas um cessar-fogo em que as crianças continuam a ser mortas simplesmente não é suficiente. Além disso, as condições de vida são absolutamente terríveis, há escassez generalizada de alimentos para muitas pessoas, há falta de acesso à água potável, as pessoas não têm água potável suficiente para cozinhar alimentos com segurança ou para se lavar, o esgoto não está a ser removido e os escombros não estão a ser retirados e isso levou a algo bastante horrível recentemente, infestações de roedores, insetos. Estamos a receber informações de famílias que relatam que ratos mordem crianças enquanto elas dormem e mais metade das famílias relataram ter doenças de pele. E isso numa população que também está deslocada a viver em tendas improvisadas. Não há um único hospital em pleno funcionamento em Gaza e, no entanto, há uma população com ferimentos graves, com o sistema imunológico extremamente comprometido nos últimos 2 anos e meio, sem mencionar as crianças com doenças potencialmente fatais, como cancro, que já não conseguem procurar tratamento médico fora de Gaza. Por portanto, é uma situação realmente desesperante.
1: Alexandra Murdoch, da Unicef, em Gaza, entrevistada pelo jornalista da TSF, Ricardo Alexandre, uma vida que as crianças de Gaza não deveriam ter, desde logo, por causa da falta de alimentação.
3: Antes deste conflito, Gaza não sofria de insegurança alimentar, mas agora não há comida suficiente e a comida que existe é muito cara e muitas vezes as pessoas também não têm combustível, então as pessoas não conseguem cozinhar adequadamente e, como mencionei antes, a água potável é um problema, então as pessoas também não a usam para cozinhar. E assim as pessoas não têm acesso aos alimentos nutritivos adequados que deveriam estar a comer e então voltamos aos ciclos de desnutrição. E embora a Unicef esteja a fornecer tratamento, este realmente deveria ser o último recurso. Não deveria ser algo que se use diariamente como substituto de alimentos nutritivos. Outro problema é que as pessoas não estão a ter acesso à água potável suficiente. Os canos de água foram destruídos e não conseguimos obter combustível ou dos lubrificantes e peças de reposição suficientes para reparar essas instalações. Portanto, o mínimo necessário de água por pessoa por dia é de 100 litros e em Gaza, atualmente, são cerca de 15 litros por pessoa. E como mencionei, as infecções e doenças, em grande parte devido à quantidade de lixo que precisa ser removida, juntamente com a enorme quantidade de entulho e resíduos sólidos, tornaram o local um berço de roedores e pragas. Mais de 80% dos locais estão infestados, portanto, estamos muito preocupados com o aumento de doenças de pele e infecções também durante o verão.
1: Uma das delegadas da Unicef, do Fundo das Nações Unidas para a Infância na Faixa de Gaza, numa conversa com a TSF, que devemos escutar com mais detalhe daqui a pouco, como no Grande Jornal, às 8 da manhã. E neste Dia Mundial da Criança, visitamos o IPO do Porto e a equipa de futebol, onde o resultado é aquilo que menos importa. São os resistentes. A pediatria do hospital criou este projeto esportivo para ajudar as crianças a fintar a doença. Hoje vai muito além do futebol, como vai contar a seguir a jornalista Maria Ramos Santos, que esteve a acompanhar uma das atividades desta equipa única.
4: É o som de quem brinca ao ar livre, com outras crianças e de quem joga na equipa dos resistentes. Todos vestem a mesma camisola. É branca, tem um herói em tons de azul em destaque, com uma bola de futebol aos pés. A vermelho vê-se a capa e o nome da equipa. Há ainda outros dois pormenores, o logo da Liga Portuguesa contra o Cancro e o mote desde 2013.
5: Para pintar só?
6: Sim, depois aqui o dedo.
7: Mete aqui o teu dedo e mete.
4: Diogo já venceu o cancro. Mesmo assim, faz questão de marcar presença.
8: Foi um projeto que me ajudou muito na fase dos tratamentos. Ajudou-me a ultrapassar a doença de uma forma mais alegre, porque com as atividades estávamos todos juntos, era como se fosse a minha segunda família. E através das atividades eu esqueci-me completamente da doença.
4: Esta equipa nasce no Serviço de Pediatria do Instituto Português de Oncologia do Porto. Em campo, seja de futebol ou não, porque entretanto já foi alargada a outras atividades, a tática principal é muito mais do que marcar golos. Hoje todos querem andar a cavalo. Maria Monteiro é mãe do Rodrigo e do Santiago. E não esquece o dia em que recebeu a notícia.
9: Nunca pensei que me saísse semelhante na rifa. Nunca. Não. Nem pensar. A partir daí, nesse dia à noite, já fomos para o IPO, do Hospital de Penafiel, arrancámos com o IPO com a nossa roupinha. Entramos na ambulância e o meu Rodrigo disse: mamãe, não tenhas medo, agarra-me a minha mão. E diz: mamãe, o que eu tenho é cancro.
4: Ao lado, encontramos Karina, mãe do Rafael. E a partilha continua.
10: E ele diz: mãe, aquele meu amigo foi para o céu. Aquele meu amigo, eu sinto falta dele. Eu sei, filho. Mas eu sei que ele está comigo. Ele está na mesma ali. É complicado tentar explicar a uma criança o que é que se passa. Mas eu acho que eles têm... Acho que eles ganham uma maturidade. São eles que nos dão força a nós. Não somos nós que lidamos a eles. E eles acabam por lidar com essa situação muito melhor do que nós.
4: Cria-se um espírito de equipa. Quando vencem, todos celebram. Quando perdem, todos sofrem. São os resistentes, pequenos, grandes heróis. Um projeto do núcleo regional da Liga Portuguesa contra o Cancro.
1: Uma reportagem de Maria Ramos Santos, um excerto da reportagem de Maria Ramos Santos, que vamos escutar mais à frente, nesta jornada de notícias, neste Dia Mundial da Criança, concretamente depois das 3:30 da tarde. Esta é uma reportagem com a sonoplastia de José Guerreiro. Já agora, às 8, havemos de visitar também a celebração dos 100 anos de Marilyn Monroe. Nasceu há precisamente 100 anos, recordamos a atriz e também a figura que marcou uma era.
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0: São 7h16 e agora vamos saber do trânsito. Nesta altura há uma autoestrada no norte do país que está cortada à circulação. É a A29, interrompida no sentido norte-sul, na zona de Avanca, distrito de Aveiro, devido a um incêndio num caminhão. Ora, a situação aconteceu por volta das 4 da manhã, ao quilómetro 15 da A29, sentido norte-sul, como disse, zona de Avanca, mas continua ainda a obstruir todas as faixas de rodagem aqui nesta zona de A29. Na região de Lisboa, já temos fila na A2 praticamente a partir de Corroios até à Praça da Portagem da Ponte 25 de Abril. O IC19 também já está complicado logo a seguir ao Cacém até à reta dos comandos da Amadora. Já se abranda na parte final, na chegada ao nó de Pinamanique. A5 tem paragens desde a área de serviço de Oeiras até à saída para Linda a Velha. Por enquanto, no Porto, ainda se circula sem dificuldades.
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0: Já a seguir vamos às contas que contam com o jurista e gestor Nuno Correia da Silva.
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0: A crónica hoje será sobre a prestação social única, oportunidades e riscos que comporta.
3: O Governo anunciou a consolidação de várias prestações sociais numa só prestação, a prestação social única. São prestações não contributivas, significa que são atribuídas em função da necessidade, independentemente de existir uma carreira contributiva. Por isso, o seu financiamento é feito através do Orçamento de Estado, ou em vez do Orçamento da Segurança Social. O montante também não depende do salário, mas da natureza da eventualidade e da condição de recursos dos beneficiários. São, por isso, prestações de solidariedade. Faz sentido que, podendo, os beneficiários retribuam com trabalho. É uma forma de manterem atividade e de retomarem alguma ligação ao mundo do trabalho. O montante total das despesas nacionais com prestações de solidariedade ronda 1% do PIB, cerca de 3,2 mil milhões de euros, corresponde a pouco menos de metade do orçamento com a educação, mais concretamente a 43%. Por isso, faz sentido que quem possa trabalhar desse retorno social. A nova prestação abrangerá cerca de 500 a 700 mil pessoas, equivale entre 5 e 7% da população portuguesa. Alguns não poderão trabalhar em razão de impedimentos objetivos, como a doença ou a idade, mas muitos poderão encontrar neste novo modelo uma oportunidade de voltar à vida ativa. É o caso dos beneficiários do rendimento social de inserção, vulgo rendimento mínimo, são cerca de 200 mil, ou dos desempregados com subsídio social de desemprego, são cerca de 70 mil. Só nestas duas eventualidades estão 50% dos beneficiários. A matriz da nova prestação inscreve-se nas boas práticas em matéria de proteção social, de uma proteção social proativa, que não se esgota em transferir dinheiro. É também um meio de ativar capacidades, reduzir dependência e aumentar dignidade através do trabalho e da autonomia. É importante que nas ofertas de funções a desempenhar exista uma coerência entre as capacidades de cada um e as condições que serão atribuídas. Desta articulação dependerá o sucesso da medida, sucesso social e sucesso económico. Um Estado social moderno não se mede apenas pelo valor que transfere, mas sobretudo pela capacidade de devolver às pessoas a possibilidade de não dependerem dele.
0: A economia simplificada nas contas que contam com Nuno Correia da Silva e agora falamos da Hansgrow no Negócios e Empresas desta manhã com Ana Maria Ramos.
4: Hansgrohe investiu em Portugal com a abertura de um showroom em Lisboa que batizou The Water Studio. Consolida a aposta no mercado português como um ponto estratégico. Primeiro no Parque das Nações, em 2021, agora novas instalações próximas das Amoreiras. Mas faz parte de um plano internacional maior. Adianta Carlos Santos, o diretor da empresa em Portugal.
5: Nós abrimos o primeiro Water Studio em Lisboa em 2021, no Parque das Nações, e sentimos agora a necessidade de uma maior centralidade e daí essa nova localização, agora numa zona mais central de Lisboa e também com uma maior área de exposição. Portanto, faz parte da estratégia internacional da empresa. Portanto, o investimento é voltado. Nós estamos estabelecidos no mercado nacional através de meios próprios desde 2015, numa performance crescente ano após ano. Portugal é um mercado que tem crescido também bastante a nível de investimento estrangeiro, não só a nível do mercado hoteleiro como mercado residencial, e obviamente queremos aumentar o nosso volume de negócio, a nossa fatia de mercado, cota de mercado, mas como me referi, essencialmente dar esta visibilidade e dar um apoio local à comunidade de arquitetos e interiores designers.
4: A empresa diz ter uma plataforma viva de interação com visitantes e com 12 modelos capaz de personalizar.
5: O que diferencia este showroom, basicamente, é uma plataforma viva. Portanto, ao fim e ao cabo, não mostramos só os produtos, mostramos o produto em funcionamento, criamos também bastante interação a nível de materiais, podemos fazer a integração de diferentes acabamentos, de diferentes cores, de diferentes matérias-primas, portanto, não só o latão, como a madeira, a pedra mármore, a couro, portanto, e é toda esta interação, na perspectiva, portanto, ao fim e ao cabo, está inerente a um crescimento do volume de negócios naturalmente da Ansegrau em Portugal. Temos uma rede de distribuição seletiva no mercado nacional que opera em todas as regiões, e esse é o nosso canal de venda de produto, atendendo a que nós não fazemos vendas diretas. A nossa venda surge sempre através de um canal do canal de distribuição, do habitual retalhista ou loja de materiais de construção, mas tem como público-alvo não só o consumidor final, mas principalmente os arquitetos, os interior designers.
4: Este grupo alemão a fazer 125 anos estima crescer em Portugal, e o objetivo é mesmo abrir um showroom em cada capital europeia.
5: A Ansegrau é originária da Alemanha, cumprimos este ano 125 anos de história. Portanto, este é o 11º investimento feito a nível mundial, portanto, neste caso em Lisboa. Nos últimos anos abrimos em Londres, também em Barcelona, em outras localizações fora da Europa também, em Sydney, em Atlanta, em Tóquio, dentro da Europa, creio que em Amsterdão também, a Turquia, ou melhor, Istambul. Portanto, o nosso objetivo é termos um ponto, um water studio nas principais capitais europeias, que são os pontos de referência a nível dos hubs criativos de design a nível internacional. Portanto, nós estamos a crescer desde 2020 a dois dígitos e pretendemos manter o ritmo para os próximos três anos.
4: A Ansegrau em Portugal estabeleceu como meta continuar a crescer a dois dígitos em 2026.
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0: Está de regresso à antena TSF o Sempre Solidários no âmbito do Prémio Manuel António da Mota, e hoje estamos de visita à Liga dos Amigos do Hospital de Viana do Castelo numa reportagem de Ana Peixoto Fernandes.
7: Tem 45 anos de existência e é hoje uma instituição que está na linha da frente no apoio ao Hospital Distrital de Viana do Castelo. É a Liga dos Amigos do Hospital, de que é fundador o médico Defensor Moura.
8: A Liga dos Amigos do Hospital de Viana do Castelo surgiu há 45 anos, quando o Hospital Distrital estava instalado num edifício com mais de 400 anos, completamente em ruínas, com pouco equipamento e com pouco pessoal. A Liga dos Amigos apareceu inicialmente com caráter reivindicativo.
7: Desde aí tem sido sempre a somar dádivas de sangue.
8: Em 1982, quando começamos, havia 80 dádivas benévolas de sangue por ano. Neste momento, e há uns anos a esta parte, as dádivas anuais são 6 mil. Uma campanha que desenvolvemos há 44 anos em todo o distrito, e Viana do Castelo é há 30 anos autossuficiente em sangue.
7: Voluntários que apoiam os doentes.
8: Temos neste momento cerca de 80 voluntárias que fazem serviço diretamente junto dos doentes, de apoio aos doentes, apoio nas refeições, acompanhamento, etc. E que Só no ano passado fizeram 10 mil horas de trabalho voluntário.
7: E mais de 1 milhão de euros em donativos que reverteram para ofertas de equipamentos ao hospital.
8: 1 milhão e 300 mil euros de equipamentos oferecidos ao hospital. Tudo com dádivas de particulares. Não temos subsídios públicos. Por exemplo, durante a pandemia, a Liga dos Amigos conseguiu reunir donativos de cerca de 500 mil euros. Oferecemos 10 ventiladores, oferecemos uma série de monitores respiratórios, montamos um hospital de campanha.
7: Recentemente, a Liga dos Amigos do Hospital de Viana do Castelo juntou-se a um grupo do hospital, o Cirurgia Mais Verde, e apoia também na reciclagem de desperdício hospitalar.
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0: E assim chegamos às 7h26. Vamos atualizar a informação daqui a pouco, depois a página de desporto. A semana passada, Bruce Springsteen anunciou o Power to the People, um festival de protesto contra a administração de Trump. Springsteen, Foo Fighters, Dave Matthews, Brittany Howard e Joan Baez são os cabeças de cartaz deste festival de protesto contra as políticas da administração de Trump, marcado para Washington, D.C. a 3 de outubro. Bruce Springsteen e o guitarrista dos Rage Against the Machine, Tom Morello, anunciaram o festival a semana passada enquanto atuavam juntos em Washington. Vamos voltar a ouvi-los aqui.

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0: São 7h30, bom dia, 6h30 nos Açores. As temperaturas a esta hora são de 22 graus em Faro, 18 em Lisboa, 16 graus no Porto, 18 graus em Ponta Delgada e 22 no Funchal. Vamos olhar os temas que marcam amanhã, nesta segunda-feira, dia 1 de junho. Começamos, Leonor Ferreira, com os números da pobreza infantil em Portugal.
1: Uma taxa que tem vindo a diminuir desde 2008, mas ainda assim há no país cerca de 301 mil crianças em risco de pobreza relativa. O alerta é feito pela diretora de Políticas e Parcerias da Unicef Portugal, Francisca Magano, revela também que este risco tem vindo a diminuir, exceto nas crianças até aos 5 anos.
2: As crianças mais pequenas são aquelas que têm sido mais afetadas de forma persistente pela sua vulnerabilidade, pelas condições das famílias.
1: São algumas das razões que levam a que estas crianças de 5 anos estejam e acabem por ser mais desprotegidas. Esta segunda-feira, a Fundação Francisco Manuel dos Santos e a Pordata apresentaram um estudo que revela que Portugal é um dos países da União Europeia com menos crianças. Vivem no território nacional cerca de 1 milhão e 58 mil crianças com menos de 12 anos. Destas, cerca de 157 mil vivem com famílias em risco de pobreza em Portugal. Ora, no Dia da Criança ficamos a conhecer, esta segunda-feira, no IPO do Porto, uma equipa de futebol chamada Os Resistentes. A pediatria do hospital criou este projeto desportivo para ajudar as crianças a evitar a doença. É uma reportagem que vamos escutar no Jornal das Oito. O Banco Alimentar contra a Fome recolheu 1.930 toneladas de alimentos este fim de semana, um aumento de 2,5% em relação à campanha do ano passado. Durante 2 dias estiveram no terreno cerca de 40 mil voluntários em mais de 2 mil superfícies comerciais em todo o país. Os trabalhadores da Agência para a Integração, Migrações e Asilo começam hoje uma greve de 4 dias. O Sindicato dos Técnicos de Migração revela que em causa está a degradação das condições de trabalho e o aumento da pressão sobre os trabalhadores sem o reforço de meios humanos e técnicos. Outro dos motivos é o outsourcing, ou seja, a contratação externa de trabalhadores para funções que consideram ser de elevada complexidade técnica. Portugal entra esta segunda-feira na chamada fase Charlie dos incêndios. Trata-se do segundo reforço do dispositivo deste ano. No terreno passam a estar cerca de 13.400 operacionais, 3 mil viaturas, 78 meios aéreos, além de 3 helicópteros. A fase Charlie prolonga-se até ao final do mês. Se fosse viva, Marilyn Monroe faria hoje 100 anos. Nascida como Norma Jean, a jovem de infância conturbada, tornou-se numa das maiores estrelas de Hollywood e também num dos seus maiores mistérios. Morreu jovem, de forma trágica, e para sempre ficará associada à beleza, à sexualidade e também à fragilidade. Esta manhã recordamos a Marilyn do cinema com o crítico Rui Pedro Tendinha.
3: Diria que ela e Elvis nunca vão morrer, vão ficar sempre símbolos de uma América do entretenimento, mas também do poder do escape. E nesse sentido, Marilyn é realmente imortal. Estes 100 anos ainda não a põem com rugas.
1: Para além do cinema, olhamos também para a mulher com o psiquiatra Júlio Machado Vaz, que vamos escutar no Grande Jornal das 8 da manhã.
0: Está aí uma segunda-feira que vai trazer céu pouco nublado ou limpo, mas com mais nubosidade no litoral norte e centro, sobretudo durante a manhã. Vento por vezes forte no litoral oeste e também nas terras altas. As máximas hoje têm uma oscilação bastante grande entre o sul e o norte, ou seja, a máxima para Faro é de 36 graus e espera-se uma máxima para o Porto de 22 graus. A temperatura máxima para Braga é de 29, 31 para Bragança, 34 para Castelo Branco e também para Évora, máxima de 27 graus em Lisboa. Nos Açores, conto com céu parcialmente nublado, mas sem chuva, máxima para Ponta Delgada, 22 graus. É o que vai encontrar também na Madeira, algumas nuvens, mas sem previsão de chuva, 25 de máxima hoje para o Funchal.
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0: Estamos a 24 minutos das 8 horas da manhã. Voltamos ao trânsito. Destaque para a A29, que está cortada no norte do país, na zona de Avanca, é no distrito de Aveiro. O corte é no sentido Porto-Aveiro. Isto tem a ver com um pesado que se incendiou às 4 da manhã. Nesta altura está ainda a limpar-se a via na A29, zona de Avanca. Mais a norte, no Porto, há um para a AVCI, tem fila entre Coimbrões e a saída para a Avenida da Boa Vista, afeta a ligação de Valadares na A44. A VCI, em direção à Rábida, já tem paragens entre Bonjoia e a saída para a A3. Na região de Lisboa, temos a A2 para a Ponte 25 de Abril, já com demora a partir de Corroios. O IC19 tem fila entre o Cacém e a Amadora e a partir do Estado-Maior da Força Aérea até Pina-Manique. Na A5 também já há demora entre Porto Salvo e Linda Velha e desde o viaduto Duarte Pacheco até à zona das Amoreiras.
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0: Avançamos agora para a página de desporto na manhã da TSF com Tiago Barquinha Gonçalves. Sidney Cabral garante que vai continuar no Benfica, o jogador das Águias, que está ao serviço da seleção de Cabo Verde. É claro quanto ao futuro, Tiago.
8: Sidney Cabral dá essa garantia que vai continuar a vestir a camisola do Benfica. O ala que participou ontem na vitória de Cabo Verde sobre a Sérvia por 3-0 no Estádio do Restelo em Lisboa diz desconhecer qualquer interesse do Trabzonspor da Turquia após o jogo de preparação para o Mundial. Em declarações registadas pelo jornal A Bola, Cabral diz que vai ficar no Benfica.
9: Eu estou em Benfica.
8: O ala cabo-verdiano abordou também um momento em que pediu a camisola a Vinícius Júnior após o Real Madrid-Benfica, uma semana depois do alegado caso de racismo protagonizado por Gianluca Prestiani no Estádio da Luz. Sidney Cabral admite que não o deveria ter feito.
10: O que aconteceu não foi uma boa ideia da minha parte, mas depois disso trabalhei no duro, dei o meu melhor e lutei para recuperar a minha posição. No futebol às vezes estás no topo e outras vezes as coisas não correm tão bem. O tempo de jogo que tenho depende do treinador, depende do que ele quer de mim e do tipo de jogadores que quer na equipa.
8: Sidney Cabral está agora concentrado no Mundial com a seleção de Cabo Verde. Só depois volta ao Benfica, mas resta saber com que treinador. O jornal O Jogo escreve que Marco Silva continua a ser a prioridade de Rui Costa para substituir José Mourinho. José Mourinho, que está de saída para o Real Madrid, o presidente do Benfica deverá insistir com o técnico do Fulham nas próximas horas, apesar das negociações se terem complicado nos últimos dias. Portugal começa hoje o estágio de preparação para o Mundial, com 4 ausências. Os campeões europeus pelo PSG, Nuno Mendes, Vitinha, João Neves e Gonçalo Ramos, têm autorização para se juntarem apenas no sábado à concentração, no dia em que Portugal recebe o Chile no Estádio do Jamor. Antes de viajar para os Estados Unidos, Portugal tem outro encontro de preparação contra a Nigéria no dia 10 no estádio Doutor Magalhães Pessoa em Leiria. Neste dia inicial do estágio, o primeiro treino está marcado para as 6 da tarde, uma hora antes. Um jogador ainda a designar fala em conferência de imprensa. Lukasz Hornacek está na convocatória final da Chequia para o Campeonato do Mundo. A lista definitiva foi divulgada ontem, ao ser reduzida de 29 para 26 elementos, horas depois da vitória por 2-1 da Sérvia sobre o Kosovo em Praga, onde o guarda-redes do Sporting de Braga fez a estreia pela seleção principal. Também ontem há a destacar mais 4 encontros de preparação para o Campeonato do Mundo, com o Brasil a vencer o Panamá por 6-2, a Alemanha goleou a Finlândia por 4-0, a Suíça bateu a Jordânia por 4-1 e os Estados Unidos ganharam ao Senegal por 3-2, além da vitória de Cabo Verde sobre a Sérvia por 3-0, como já foi referido. O Futebol Clube do Porto está na final do play-off da Liga Portuguesa de Basquetebol. Os Dragões venceram em casa o Sporting por 94-86 e garantiram a vitória na série das meias-finais por 3-1. Na final, decidida à melhor de 5 jogos, o Porto vai agora encontrar o Benfica, que afastou a Oliveirense. No Hockey em Patins, o Benfica está a uma vitória da final do campeonato, após ter ganho ontem por 5-4, depois de prolongamento no terreno do Hockey de Barcelos. As Águias ganharam a série por 2-0. O mesmo resultado no... Estão a ganhar, aliás, a série por 2-0. O mesmo resultado no confronto Sporting Porto, com vantagem para os Leões, ou seja, o Sporting e o Benfica estão a uma vitória da final. O Sporting está também perto da final do campeonato de futsal, depois de ontem ter vencido no pavilhão do Sporting de Braga por 4-2 no jogo 1. Na outra meia-final, que no futsal se resolve a melhor 3 jogos, o Benfica leva vantagem sobre o Leões de Porto Salvo. Afonso Eulálio é o vencedor da classificação da Juventude da Volta à Itália. O ciclista português terminou a última etapa em Roma integrado no pelotão e o Lálio ficou no 6º lugar da geral, a menos de 10 minutos do vencedor Jonas Vingegaard. No handball, o Melsungen é o novo campeão europeu. Num duelo entre equipas alemãs, venceu o Kiel por 24-23 na final da competição, realizada precisamente em solo germânico, na cidade de Hamburgo. Em Roland Garros, continua a caminhada vitoriosa do brasileiro João Fonseca. Depois de eliminar Novak Djokovic, agora afastou Casper Ruud, o norueguês, em 4 sets por 3-1. Por outro lado, caiu uma das favoritas a vencer a prova feminina. Iga Swiatek foi derrotada pela atleta ucraniana Marta Kostyuk, também em Roland Garros, por 2-0.
0: Está tudo dito nesta primeira edição do TSF Desporto com Tiago Marquinha Gonçalves. Vamos ter Nina Simão daqui a pouco na Memória de Elefante. Para já, o Mundo Digital com o Rui Tocaiana e a Last FM volta a ser uma empresa independente.
9: O Last FM já não pertence ao grupo Paramount Skydance. A plataforma de música anunciou o regresso à independência quase 2 décadas depois de ter sido comprada pela CBS por cerca de 260 milhões de euros. A administração confirmou que toda a equipa atual vai ser mantida e a transição de propriedade não vai afetar o funcionamento do serviço, que registra toda a música que os utilizadores ouvem nos seus equipamentos. Os perfis e os históricos de reproduções vão permanecer intactos. Os dados pessoais, as definições de privacidade e os planos de subscrição paga também não vão sofrer alterações. Fundada em 2002 como uma rádio na internet, a Last FM foca-se agora na monitorização de hábitos musicais. O sistema registra as faixas reproduzidas em serviços como o Spotify, o YouTube ou a Apple Music. O resultado é considerado muito valioso pelos utilizadores, grandes fãs de música e de estatística, uma vez que, por exemplo, no final do ano têm acesso a gráficos detalhados e às estatísticas sobre tudo aquilo que ouviram. A nova direção promete partilhar mais detalhes sobre o futuro do projeto nas próximas semanas.
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0: Blues for Mama, de Nina Simone, hoje na Memória de Elefante, com Manuel Costa Monteiro e Mário Fernando.
13: A voz e a alma no jazz, blues e do sol, escolheu o caminho mais difícil, lutou com as palavras e a voz pelos direitos cívicos. Em Paris, 1948, Nina Simone conheceu um grande escritor norte-americano que tinha deixado Nova York, James Baldwin. Negro, neto de escravos, homossexual, autor, nos anos 50, de um romance inovador que quebrou tabus, O Quarto de Giovanni. Aborda a divisão entre desejos reprimidos e a moralidade convencional, a homossexualidade e a sua autoaceitação. Ambos sobreviveram à pobreza e segregação racial. Criaram uma forte cumplicidade que se estendeu à música. James Baldwin era fã de Nina Simone e desta canção de 1967. Na denúncia da hipocrisia e do machismo no julgamento social das mulheres que enfrentavam no fim de um relacionamento. Nina Simone, Blues for Mama.

0: proximidade, que realizamos diariamente em todo o dispositivo territorial, inclusive.
1: E esses que as pessoas veem normalmente, a andar por aí?
0: Sim, cujo objetivo principal é efetivamente a proximidade entre a força policial e o cidadão. Temos cavalos direcionados mais para as ações de ordem pública, em situações de grandes eventos.
1: Ordem pública, qual é o papel de um cavalo numa situação de confusão, não é? De violência?
0: Podem ter a função da contenção e a função da dispersão, ou seja, quando grandes massas se juntam e passam a ser uma ameaça, a melhor forma que nós temos de as controlar é desagregá-las. E o cavalo, fruto do seu elevado poder de choque e aquilo que é a sua imponência numa situação destas, permite-nos fazer o trabalho de um maior número de militares, por exemplo, apiados, porque também têm os mesmos equipamentos de proteção, tal e qual como os militares, mas o seu poder de choque, a sua imponência, permite-nos de uma forma mais simples e célere resolver algumas situações de desordem pública.
1: E depois também funções, digamos, quase mais sociais?
0: Sim, também nós fazemos muitas ações de sensibilização em várias escolas, associações que também que nos visitam. Nós queremos ter um cartão de visita que ajude efetivamente a levar à população no geral e ao cidadão aquilo que é a nossa missão diária.
1: E depois os cavalos que vemos em cerimónias e em momentos mais especiais, digamos?
0: Trata-se das honras de Estado, no âmbito do protocolo de Estado. Nós somos responsáveis pelas guardas de honra. Nós temos cavalos que fazem aquilo que são as escoltas de honra às altas entidades, que visitam Portugal e que são recepcionadas por Sua Excelência o nosso Presidente da República. Temos cavalos que, inclusive, nessas honras militares, ajudam o seu militar naquilo que são as marchas militares, que é a charanga.
1: Quase que dançam, não é?
0: Cavalo, através da charanga a cavalo. E pronto, é uma das principais missões, se não a missão mais importante que nós temos.
1: Mas isso é como é que se treina um animal para esses momentos com barulho, com alguma agitação, com ar livre, não é? Que essas coisas decorrem ao ar livre. Como é que se treina um animal para resistir ali firme e sem se distrair e sem sair do protocolo?
0: Sim, requer efetivamente muito treino, porque isto é uma questão sempre de desensibilização, ou seja, os nossos animais encararem aquilo que é o desempenho da sua missão sem ser um momento de stress, e nós treinamos os nossos cavalos efetivamente para que eles não encarem isto como um momento de stress, um momento de lazer, digamos, que para eles, onde através da recompensa nós conseguimos impor aquilo que é
1: a nossa vontade. E ele propor irmos ali até ao pé daqueles para vê-los mais de perto, aproveitar este bocadinho. O que é uma recompensa para um cavalo? É como um cão, um biscoito?
0: Há várias tipologias de recompensa. Uma simples festa ou um som tranquilizante para os cavalos funciona como uma recompensa. Claro que o cavalo, apesar de ser um animal, cada cavalo responde de sua maneira, tal e qual como nós, somos todos diferentes, mas funciona a recompensa. Os cavalos funcionam por associação, por memória. Se nós conseguimos recompensar aquilo que são as boas ações que eles desenvolvem, eles vão sempre associar aquilo como, digamos, que uma recompensa positiva.
1: E também fazem atividades ou momentos também são especiais, como a trasladação para o panteão. Portanto, falávamos dos cavalos atrelados, que à partida uma pessoa estranha, o que é que fazem cavalos atrelados na GNR, não é?
0: É os cavalos que nós temos que estão ligados ao cumprimento da missão no âmbito da atrelagem.
1: Não se pode mexer, pois não? É melhor não?
0: Pode-se sempre em segurança. Temos de os abordar bem de frente para eles nos verem. Não podemos esquecer que os cavalos são animais e são uma presa, então devemos, apesar de estarem domesticados, devemos sempre abordá-los com a devida atenção e cuidado.
1: Mas são imponentes realmente.
0: Os cavalos da atrelagem têm um papel importante naquilo que é o transporte das altas entidades no âmbito do protocolo de Estado e nessas ações que desenvolvemos também protocolares de transladação já de várias entidades, inclusive para o Panteão Nacional. Nós necessitamos desses cavalos para a sua escolta, para a escolta de honra até ao seu destino.
1: E tem muita gente a tomar conta deles. Eles, no fundo, são aqui o centro de todas as atenções.
0: Os animais necessitam de cuidados diários.

0: efetivamente há toda uma logística necessária para que lhe possamos dar as melhores condições possíveis, porque os cavalos nascem na natureza, nós domesticamos-os, nós digamos que trazemos-os para um ambiente que não lhes é o ambiente natural e exige que nós tenhamos um empenhamento diário para lhes dar as melhores condições possível, sempre à base da saúde e bem-estar animal.
1: Hoje entramos na vida dos cavalos da GNR, o bichinho na rádio, o programa de Dora Pires com a edição de som de Paulo Jorge Guerreiro. Vamos à edição das 10, depois temos Fórum TSF.

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1: São 9h59, bom dia, menos uma hora nos Açores, está com a manhã TSF da segunda-feira.
2: O Presidente da República apela à proteção da infância como um dever coletivo. Mensagem de António José Seguro no Dia Mundial da Criança. Daqui a pouco o balanço de atuação da Polícia Marítima no último fim de semana nas praias da Caparica. Uma das praias está proibida a banhos porque é demasiado perigosa. Mesmo assim, 2 pessoas foram retiradas das águas e encaminhadas para os hospitais. Vamos até Arcos de Valdevez e à Convenção Nacional dos Narcóticos Anónimos.
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1: 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Já lá vamos para já, a edição às 10, Nuno Domingues.
2: A mensagem que celebra o Dia Mundial da Criança, o Presidente da República, António José Seguro, apela à proteção da infância como um dever coletivo. A mensagem está publicada na página da Presidência da República. O Presidente diz que este é um tempo marcado pelo agravamento das desigualdades, pela crescente exposição das crianças a novos riscos e que precisamos de instituições mais articuladas, de comunidades mais próximas, de escolas mais inclusivas, de famílias mais acompanhadas e de uma sociedade mais consciente do dever coletivo de proteger a infância. O Presidente da República fala também da necessidade de proteger as crianças dos riscos da pobreza. No IPO do Porto, há uma equipa de futebol onde o resultado é o que menos importa. São os resistentes. A pediatria do hospital criou este projeto esportivo para ajudar as crianças a fintar a doença. Hoje, o projeto vai muito além do futebol. É o que vai contar a seguir a jornalista Maria Ramos Santos, que acompanhou uma das atividades desta equipa dos resistentes.
4: É o som de quem brinca ao ar livre, com outras crianças e de quem joga na equipa dos resistentes. Todos vestem a mesma camisola. É branca, tem um herói em tons de azul em destaque, com uma bola de futebol aos pés. A vermelho vê-se a capa e o nome da equipa. Há ainda outros 2 pormenores, o logo da Liga Portuguesa contra o Cancro e o mote desde 2013.
5: Para pintar só?
6: Sim, para pôr aqui o dedo.
7: Mete aqui o teu dedo e mete.
4: Diogo já venceu o cancro. Mesmo assim, faz questão de marcar presença.
8: Foi um projeto que me ajudou muito na fase de tratamentos. Ajudou-me a ultrapassar a doença de uma forma mais alegre, porque com as atividades estávamos todos juntos, era como se fosse a minha segunda família. E através das atividades eu esqueci-me completamente da doença.
4: Esta equipa nasce no Serviço de Pediatria do Instituto Português de Oncologia do Porto. em campo, seja de futebol ou não, porque entretanto já foi alargada a outras atividades, a tática principal é muito mais do que marcar golos. Hoje todos querem andar a cavalo. Maria Monteiro é mãe do Rodrigo e do Santiago. E não esquece o dia em que recebeu a notícia.
6: Nunca pensei que me saísse semelhante na rifa. Nunca. Não, não. Nem pensar. A partir daí, nesse dia à noite, já fomos para o IPO, do Hospital de Penafiel, arrancámos com o IPO com a nossa roupinha. Entramos na ambulância e o meu Rodrigo disse: mamãe, não tenhas medo, agarra-me a minha mão. Diz a mamãe: o que eu tenho é cancro.
4: Ao lado, encontramos Karina, mãe do Rafael. E a partilha continua.
9: Ele diz: mãe, aquele meu amigo foi para o céu. Aquele meu amigo, eu sinto falta dele. Eu sei, filho. Mas eu sei que ele está comigo. Ele está na mesma ali. É complicado tentar explicar a uma criança o que é que se passa. Mas eu acho que eles têm... Acho que eles ganham uma maturidade. São eles que nos dão força a nós. Não somos nós que lidamos a eles. E eles acabam por lidar com essa situação muito melhor do que nós.
4: Cria-se um espírito de equipa. Quando vencem, todos celebram. Quando perdem, todos sofrem. São os resistentes, pequenos, grandes heróis. Um projeto do Núcleo Regional da Liga Portuguesa contra o Cancro.
2: O chefe de uma reportagem de Maria Ramos Santos com sonoplastia de José Guerreiro. A reportagem passa na rádio mais logo depois das 3:30 da tarde. Foram salvas duas pessoas que estavam a afogar-se este fim de semana na costa da Caparica, na praia do Terquino e também na praia da Riviera. O incidente aconteceu, um no sábado, outro no domingo. Os banhistas foram depois assistidos por nadadores salvadores e por elementos da Autoridade Marítima Nacional. Ouvido pela TSF, o capitão Nuno Moreira, da Autoridade Marítima, no Porto de Lisboa, diz que o alerta foi dado por quem estava na praia.
10: Foi dado o alerta aos nadadores salvadores que se encontravam através de populares e foram prontamente assistidos. As pessoas foram prontamente retiradas da água, estabilizadas e acabaram por ser conduzidas ao Hospital da Almada sem grande gravidade, de acordo com a informação que obtivemos.
2: Praia do Dragão Vermelho, na costa da Caparica, está interditada a banhos 50 metros para norte e para sul do Molho Sul. Esta decisão foi tomada na sequência de vários incidentes balneares nas últimas semanas, que já resultou em duas mortes, uma em abril e outra na semana passada. O capitão Nuno Moreira esclarece à TSF que são principalmente as correntes e os fundões que tornaram esta zona tão perigosa.
10: Fundões são zonas de fundo em que nós entramos dentro da água, vamos a caminhar e de repente a profundidade que aparentemente é um sítio onde podemos ter pé, ficamos sem pé de repente. Se for uma zona com correntes, será mais difícil nadar e será mais difícil depois sair da água.
2: E não respeitar esta interdição pode receber uma coima entre 30 a 100 euros, podendo ser agravada até aos 300 euros no caso dos grupos. São alertas importantes nesta altura a propósito da situação que está a viver-se nas praias da Caparica, que ficaram muito alteradas durante este inverno por causa das marés vivas. As drogas sintéticas são um flagelo social nos Açores. O alerta é dado pela Associação Portuguesa de Narcóticos Anónimos. As equipas de saúde dos hospitais não estão a conseguir dar resposta a casos de overdose por causa da diversidade de substâncias que entram no mercado. No último fim de semana realizou-se em Arcos de Valdevez, no Alto Minho, a 32ª Convenção Portuguesa de Narcóticos Anónimos. Inscreveram cerca de 600 pessoas de 8 nacionalidades, na sua maioria adictos, em recuperação. Uma reunião que foi acompanhada pela repórter Ana Peixoto Fernandes.
11: Centenas de adictos em recuperação celebraram a vida este fim de semana no Centro de Exposições de Arcos de Valdevez. Foi na 32ª Convenção Portuguesa de Narcóticos Anónimos.
12: Nas convenções, que acaba por ser uma celebração maior, porque nós hoje em dia celebramos a vida, a senhora está a olhar para um cemitério vivo. Isto é tudo, estava tudo morto. E hoje está cheio de vida. O facto é que eu, quando cheguei a este programa, tinha 2 semanas de vida.
11: Há vidas que celebram e procuram manter-se livre das drogas, mas o flagelo continua, afirma Manuel, nome fictício da Associação Portuguesa de Narcóticos Anónimos.
12: Vou aproveitar já e falar nos Açores, onde há um flagelo social enorme com as drogas sintéticas.
11: A adição está cada vez mais encapotada.
12: Comprar droga, hoje em dia, com a internet, eles não saem do quarto e ela chega lá a qualquer parte.
11: E o drama chega aos hospitais dos Açores.
12: A diferença, quando eu tinha uma overdose e alguém me levava para uma urgência e diziam o que é que ele tem, acho que ele está com uma overdose de heroína, os técnicos de saúde sabiam como limpar ou reativar o meu organismo. Hoje em dia eles chegam às urgências nos Açores e não sabem o que é que lhe vão dar, porque são sintéticas cujas fórmulas são, mudam de dia para dia.
11: Fórmulas inimagináveis.
12: Estamos a falar em fritar lixívia com estricnina, com petróleo, com esse tipo de coisas que são completamente... os técnicos de saúde chegam lá, um corpo em falência, e não sabem o que é que lhe hão de fazer, a não ser que, não é, perante aquele sentimento de impotência, está ali um ser vivo, muitas vezes jovens de 16 anos, a morrer à nossa frente e não sabemos o que é que lhe devemos de fazer.
11: O programa dos Narcóticos Anónimos continua a salvar vidas.
13: A Maria era uma pessoa perdida. Era uma pessoa... Eu, quando cheguei a Narcóticos Anónimos, todas as áreas da minha vida estavam... descontroladas, desgovernadas.
11: Hoje, os filhos de Maria têm orgulho na mãe, está tudo bem, um dia de cada vez.
13: Uma alegria imensa, eu alguma vez pensei que viria à Convenção Nacional de Narcóticos Anónimos, aqui para Arcos de Valdevez.
2: Uma reportagem de Ana Peixoto Fernandes este fim de semana em Arcos de Valdevez, na Convenção Portuguesa de Narcóticos Anónimos. Agora a informação de uma operação humanitária lançada pela China, o envio de ajuda humanitária de emergência para a República Democrática do Congo, uma forma de ajudar aquele país a tentar lidar com a epidemia de ébola que está a matar já centenas de pessoas, com mais de 1000 casos de infecção. Entre a ajuda humanitária, foi enviada para a República Democrática do Congo uma equipa de especialistas médicos. O porta-voz do Ministério dos Negócios Estrangeiros chinês disse esta manhã que esta ajuda junta-se a outra que tem sido prestada a outros países no continente africano.
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0: São 10h13, vamos para o Fórum TSF, o primeiro deste mês de junho, já daqui a instantes, hoje para refletirmos sobre a queda da natalidade em Portugal e queremos ouvir a sua opinião. Porquê é que estamos a ter menos filhos do que as gerações anteriores? Os salários e a instabilidade laboral, a falta de creches e o custo da habitação estão a adiar os planos das famílias? Em que áreas é necessário intervir para ajudar as famílias que gostavam de ter filhos? Queremos ouvir a sua opinião neste Fórum TSF. Inscreva-se para participar através do 808-202-173, 808-202-173. Já lá vamos para já o trânsito, agora com um acidente no final da Ponte 25 de Abril em direção a Lisboa. Ocorreu antes da saída para Alcântara. Há paragens na A2 novamente a partir do Feijó. Afeta já bastante também a ligação pelo Centro-Sul e o final do IC20. A A5 tem demora desde o Estádio Nacional até a Linda a Velha e entre Monsanto e as Amoreiras. Isto é em direção a Lisboa, mas para Cascais também há fila na subida de Miraflores devido a um toque, entretanto, já resolvido há minutos. A segunda circular sentido Aeroporto Benfica com demora na zona da Encarnação e no sentido contrário ainda há paragens a seguir às Torres de Lisboa até às Calvanas. O eixo Norte-Sul tem fila no sentido Camarate Campolide entre Telheiras e as Laranjeiras e no Porto o trânsito continua lento na A1 para a VCI a partir do nó da Afurada até à saída para a Avenida da Boa Vista. Na A28 em direção ao Porto há fila desde o nó da A4 até à Rotunda EP.
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1: Bom dia, hoje refletimos sobre a baixa natalidade em Portugal. O relatório da PORDATA, da Fundação Francisco Manuel dos Santos, mostra-nos a realidade do problema com que estamos confrontados. Portugal é um dos países da União Europeia com menos crianças, o quarto país com menos crianças. Em 1975, as crianças até aos 12 anos representavam 22% da população. Hoje este valor é muito mais baixo, fica-se pelos 9,8%. E este é um problema que tem consequências graves para toda a sociedade, problemas que passam pela força de trabalho, pela sustentabilidade da segurança social, pelo apoio aos mais velhos. E por isso, no Fórum TSF, queremos ouvir a sua opinião. Porquê é que estamos a ter menos filhos do que as gerações anteriores? Será uma questão económica ou uma opção consciente ligada ao estilo de vida? Queremos ouvir a sua opinião. O número de telefone do Fórum é 808-202-173, 808-202-173. Pode também contribuir para este debate escrevendo a sua opinião no Facebook da TSF. Os salários, a instabilidade laboral, o custo da habitação, são fatores que estão a adiar os planos das famílias que querem ter filhos ou gostavam de ter mais filhos? A conciliação com o trabalho e a falta de creches e jardins de infância são outros fatores a ter em conta? Queremos ouvir a sua opinião, o seu testemunho, mas aqui tentar perceber, precisamos de um...

0: uma política integrada para aumentar a natalidade em Portugal? Em que áreas é necessário intervir para ajudar as famílias que gostavam de ter mais filhos? Queremos ouvir a sua opinião. Número de telefone do Fórum 808-202-173, 808-202-173. Se preferir, pode contribuir para o debate online escrevendo a sua opinião no Facebook da TSF. Foi isso que fez o nosso ouvinte Eduardo Soares. Escreve que o maior problema é o da habitação. Sem possibilidades para constituir família e sair de casa dos pais, os jovens vão adiando esse passo, até porque provavelmente esta geração será a primeira em que os seus pais vivem melhor do que os filhos. Mesmo depois de terem conseguido dar esse passo, sair de casa dos pais, vêm-se com a dificuldade de arranjar creche para os filhos. Há creches que têm a lista de espera de mais de um ano. Na minha opinião, acrescenta o Eduardo Soares, teriam que existir outras medidas mais robustas no apoio à habitação. Não haver teto nesse item em sede de IRS, quer para rendas, quer para rendas pagas aos bancos, até aos 35 anos, e seria com certeza uma medida de apoio mais robusta que só teria efeitos retroativos, mas conjugados com alguns que já existem, como o Porta 65. Isso poderia ser um incentivo para os jovens começarem a sua vida conjugal mais cedo. A medida de colocar as casas de lutas no mercado, que tantos holofotes teve durante a campanha eleitoral autárquica, agora desapareceu dos radares dos eleitos e do radar dos jornalistas, conclui o Eduardo Soares. Queremos ouvir a sua opinião, porque é que estamos a ter menos filhos? É uma questão económica? É uma opção ligada ao estilo de vida? E se é uma opção devido às dificuldades que existem, quais são as principais dificuldades? São os salários baixos? A instabilidade laboral? O custo da habitação? A falta de creches? Queremos ouvir a sua opinião. Em que áreas é necessário intervir? Em que áreas necessitamos de políticas públicas para ajudar as famílias que gostavam de ter filhos? Número de telefone do Fórum 808-202-173, 808-202-173. Em alternativa, pode contribuir para o debate escrevendo a sua opinião no Facebook da TSF. Iniciamos esta reflexão com a ajuda do Paulo Baldaia, jornalista, comentador político. Bom dia, Paulo. Precisávamos de tender em conta esta circunstância com que estamos confrontados. Temos hoje menos de metade das crianças, em termos de percentagem da população, do que tínhamos há meio século. Precisamos aqui de políticas públicas orientadas para a resolução deste problema.
1: Bom dia, Manela Cássio. Bom dia aos ouvintes do Fórum da TSF. Eu acho que isso é evidente, e mesmo todo o poder político percebe que é evidente que a necessidade de resolver o problema demográfico, que é grave para qualquer país, um país não existe apenas como território, existe porque tem gente lá dentro. Nós neste momento vamos resolvendo o problema com a comunidade imigrante, mas nós não temos garantia nenhuma de que eles vão ficar por cá, porque se houver uma crise económica, uma parte muito grande desses imigrantes vai-se embora, ou regressa ao seu país, ou procura outros países da União Europeia onde tenha mais condições para fazer a sua vida. E, portanto, nós temos que começar por resolver o problema das pessoas que estão cá já, e há muito tempo estavas a falar de 1965, a altura em que eu nasci, e a minha mãe teve 9 filhos, e era uma coisa normal ter muitos filhos nessa altura, e isso obviamente que não havia nenhum problema demográfico nessa altura, havia um problema económico geral no país, porque vivíamos numa ditadura e num regime completamente fechado, e portanto a economia não funcionava da mesma maneira que funciona hoje. Mas hoje há um problema, nós estamos todos com mais poder de compra, sem dúvida nenhuma, não compara rigorosamente nada com aquilo que existia há meio século. Hoje os ganhos da democracia são enormíssimos, quer do ponto de vista de educação, de saúde, do ponto de vista económico, portanto tudo está muito melhor, e no entanto as famílias têm 1,4 filhos por mulher, que basicamente é igual a dizer por família, e temos que nos perguntar porque é que isso acontece. Eu estou convencido que a principal causa, há muitas, estavas a falar da habitação, eu ainda ontem, vou abrindo aqui uns parênteses, ainda ontem estava a falar com uma jovem de 18 anos que vai entrar na faculdade, e a propósito do Dia Mundial da Criança, e

0: E ela dizia-me que a sua grande preocupação, perguntava a uma série de miúdos, o que é que eles, quando em 2046 forem eles a decidir sobre o país e o mundo, o que é que eles mudavam? E essa jovem respondia-me: habitação. É a preocupação dela neste momento. Mas se nós pensarmos que há 20 anos não havia o problema da habitação que existe hoje e as famílias já tinham bastante menos filhos, percebemos que não é apenas a habitação. E é, sobretudo, na minha opinião, uma conciliação entre o trabalho e a família que nos leva ao estilo de vida que nós temos ou que nós queremos. Nós somos, obviamente que não ajuda nada ter revisões do Código do Trabalho que complicam em vez de facilitarem. Quando nós estamos em discussão com a possibilidade que estava no anteprojeto do Governo, que eu agora já não sei em que ponto é que está, mas que estava no anteprojeto do Governo, que os pais que têm crianças com menos de 12 anos que estavam dispensados de ter trabalho ao fim de semana ou trabalho noturno, por razões óbvias, porque podem não ter quem tome conta dos filhos e não se deixa uma criança com 8 anos sozinha no fim de semana ou à noite, se os dois pais depois estão obrigados a trabalhar. Nós temos que garantir mais direitos para quem, para famílias que têm filhos, que querem ter filhos, para garantir que o trabalho não vai prejudicar a sua relação com a família ou aquilo que querem fazer com a sua própria vida para ter uma família maior. É óbvio que é preciso resolver o problema da habitação, que é preciso resolver o problema das creches e da educação pré-escolar, porque nem toda a gente tem familiares por perto para poderem ficar com os filhos em horário quando fecham as creches ou quando não têm creche para pôr lá os filhos. É óbvio que é preciso dar apoio. Os apoios financeiros, está estudado, não resultam per si, mas outra coisa é benefícios fiscais, quando se diz às pessoas de acordo com o número de filhos que têm, vão pagar cada vez menos imposto pelo número de filhos que têm, é mais fácil programar uma vida familiar que tenha em conta essa relação da família com o Estado e dos impostos que paga. Em vez de, o abono também é importante, obviamente, mas isso já hoje o abono já só se paga a famílias que têm dificuldades financeiras. Eu acho que todas as famílias que têm filhos devem ter, e que têm vários filhos, hoje uma família numerosa é a partir do terceiro filho. Se calhar, se temos a idade da reforma a subir porque sobe a esperança média de vida, se calhar também devíamos ter o conceito de família numerosa a partir do segundo filho, hoje está no terceiro, porque já há muito tempo que as famílias já têm um filho, as que têm, e já não vão ao segundo filho. E, portanto, tudo isto tem que ser pensado a todo momento. Agora, parece-me evidente que tudo é preciso, a habitação, as creches, o apoio financeiro às famílias, a estabilidade económica, etc. Agora, se não formos capazes de garantir aos jovens que começam a formar família, ou que vão formar família daqui a 10 anos, ou daqui a 15, que vai haver uma estabilidade da sua relação, da relação do trabalho com a relação familiar, ou seja, aquilo que as pessoas trabalham para se realizar profissionalmente, mas sobretudo para terem sustento para a vida, para si e para os filhos que tiverem, para a família. Portanto, parece-me que o essencial é mesmo que os partidos se entendam. Tantas reformas fazemos, tantas vezes ouvimos presidentes da República lembrar a questão, o anterior lembrou imensas vezes, este ainda não teve tempo, obviamente, porque chegou agora, tantas vezes a questão da demografia, o problema demográfico em Portugal, que não é só Portugal, é de muitos países da Europa e da Ásia, só a África mesmo é que ainda não tem esse problema, veremos se não o vai ter, e portanto é preciso fazer alguma coisa para incentivar as pessoas. Eu sou testemunha disso, eu sou filho de uma família de 9 irmãos. Desculpem ser piegas, mas eu tenho que o dizer, foi a melhor coisa que me aconteceu na vida, foi ter uma família grande, uma família de pessoas que estão lá umas para as outras, e portanto não é porque as pessoas não gostam de famílias que não têm mais filhos, é porque não têm condições de ter mais filhos.
1: Obrigado, Baldeia, por nos ajudares aqui a lançar o debate que hoje fazemos no Fórum TSF, a análise do jornalístico, para a República Nacional, Paulo Baldeia. Ajuda-nos aqui a lançar o debate, para o qual volto a convidar os nossos e as nossas ouvintes. Ponto de partida para este debate, o relatório da Pordata, da Fundação Francisco Manuel dos Santos, que mostra que Portugal é um dos países da União Europeia com menos crianças. Somos o quarto com menos crianças. E há aqui dois números que nos ajudam a perceber de como as coisas mudaram. Em 1975, as crianças até aos 12 anos representavam 22% da população. Hoje representam 9,8%. E estamos a falar aqui de uma diminuição que terá consequências graves para a sociedade. No Fórum TSF queremos ouvir a sua opinião. Porque é que estamos a ter menos filhos do que as gerações anteriores? É uma opção ligada ao estilo de vida ou é por questões económicas? Qual é a sua opinião? Os salários, a instabilidade laboral, o custo da habitação, a falta de creches, estão a complicar as coisas e a adiar os planos das famílias? Em que áreas é necessário intervir? Em que áreas precisamos de políticas públicas integradas para ajudar as famílias que gostavam de ter mais filhos? Número de telefone do Fórum 808-202-173, 808-202-173. Pode, se não puder ou não quiser participar de viva voz, mas mesmo assim nos quiser ajudar neste debate, pode escrever a sua opinião no Facebook da TSF. Bom dia, professor José Coelho, Ligantes da Guarda, bem-vindo a este debate. Qual é a sua opinião?
2: Muito bom dia. Um bom dia para a TSF e para vocês em particular e para os ouvintes. É de facto um tema. Eu sou professor há 41 anos e tenho acompanhado a evolução da demografia neste período, que já não é curto. E temos, de facto, várias vertentes que podem ser consideradas para a diminuição da demografia e que tem sido constante. É evidente. Uma delas é, sem dúvida, eu quando olho para este projeto, chamem-lhe o que quiserem, eu já nem sei o que é, do novo Código de Trabalho, eu fico muito admirado. Como é que há pessoas que supostamente são informadas e conseguem querer fazer aprovar uma lei em que, de facto, não favorece minimamente ter mais filhos. Isto é exatamente a antítese daquilo que se deve fazer. Porque aquilo que nós vemos nas escolas, muitas vezes, é que os pais não têm mais filhos porque não têm tempo para estar com os filhos. Eles veem os filhos de manhã a correr, vêm-nos à noite, dão-lhe um banho a correr e o jantar depois meter na cama, e não acompanham os filhos que têm de trabalhar, de facto. E trabalhar a horas esquisitas e fora de horários e com horários complicados e tudo isso. Juntar isto é, para mim é importante, porque, de facto, as pessoas hoje têm uma perspectiva para a vida dos filhos diferente daquela que existia há 40 ou 50 anos. E, portanto, hoje a formação que se quer dar aos filhos é muito mais eclética do que aquilo que era na altura, que era escolar. E, portanto, tem a ver com a formação moral, mas não há tempo para isto. E hoje, criar um filho não é criar um filho com uma família alargada como havia antigamente. Nós temos que pensar. Eu vivo no interior, ainda tenho a sorte de ter os meus irmãos por perto, que me ajudam quando preciso, tive os meus pais, enfim. Agora, dois terços da população vive nas zonas nas grandes cidades. Aí não há família alargada. Aí há o pai e a mãe e pronto, e depois as instituições, que são caríssimas, que não há. Como é que é possível incentivar o nascimento de crianças numa situação destas? Não é possível. Depois, temos outra situação ainda, que é, de facto, a questão financeira. Quer dizer, nós em Portugal dizemos, ai, hoje, enfim, já dá para ver, não dá para viver nada. Hoje, um filho que, a quem se queira dar condições de futuro e condições de crescimento, de um crescimento, enfim, em que se formem indivíduos conscientes, indivíduos aptos para a vida, para um neoliberalismo cada vez mais atroz, são filhos que ficam muito caros, e de facto um filho já custa muito. Eu tenho dois filhos, mas é evidente que gostaria de ter tido mais. Agora, não foi possível, não é possível, quer dizer, não tenho tempo, não tive tempo para os ver crescer. E isto acontece com a maior parte das pessoas. Portanto, eu gostava de saber o que é que o Governo, por exemplo, neste momento, pensa, nomeadamente a Ministra do Trabalho, quando insiste nesta

0: nesta legislação do trabalho, que só queria fazer é aprovar. Isto é um contrassenso, é uma coisa que não tem sentido nenhum. Agora, as pessoas que pensem o que é que quem não tem filhos não sabe o que isso é. Quem tem filhos, e hoje a maioria é consciente da forma como deve educá-los, sabe muito bem o que é que custa. E depois pergunta-se porquê é que não há crianças. É muito fácil, é ver o que é que vai à volta. Nós nas escolas damos muito conta disso. Cada vez mais filhos únicos, e porque os pais, coitados até para vir à escola, ver dos filhos, é uma burocracia louca para saírem dos trabalhos e para terem justificação de faltas. E, portanto, vejam como é que isto está. Quer dizer, ser pai, de facto, é mais um fardo na vida. E ser pai, dois ou três, não é um fardo, é um pesadelo. E, portanto, o Estado não tem consciência do que está a fazer, em termos laborais e em termos das relações das famílias com o trabalho. Era só isto. Muito obrigado.
1: Obrigado,
0: Sr.
1: José Coelho, pela sua participação importante aqui no Fórum. E até pegando nessa última fase aqui da sua intervenção, permite-me iniciar a conversa com a próxima convidada do Fórum TSF, que é a Secretária-Geral da Juventude Socialista. Bom dia, Sofia Pereira. Bem-vinda ao Fórum TSF. O poder político tem dado, em vossa opinião, a devida importância a este problema da baixa da natalidade?
2: Bom, antes de mais cumprimentar também os ouvintes da TSF, o governo tem vindo a falar sobre essa matéria, mas isso não significa necessariamente que tenha as prioridades no sítio certo, porque não as tem. Eu ouvi a conversa anterior e não podia estar mais de acordo, porque, de facto, nós à data de hoje é importante reforçar que, para além de um conjunto de políticas que podem e devem ser reforçadas, como o reforço das creches gratuitas, a implementação da semana de 4 dias para garantir uma maior possibilidade de conciliação da vida familiar e profissional, mas a questão do trabalho e dos salários dos portugueses e, sobretudo, dos jovens portugueses é um dos maiores entraves nesta dimensão. É que, repare, nós já temos há algum tempo o mesmo nível de qualificações das jovens populações dos restantes países da Europa, onde os salários para o mesmo trabalho são entre 3 e 4 mil euros, e em Portugal o salário médio é cerca de 1.500 euros. E eu questiono-me em que medida é que este pacote laboral e esta revisão do Código de Trabalho vem trazer uma maior possibilidade de um jovem português poder considerar ter uma vida estável para ter filhos. Não é possível ter uma vida estável para poder ter filhos vivendo sistematicamente na incerteza e na precariedade, o banco de horas, esta reforma laboral que facilita despedimentos, em que vislumbra contratos a prazo com maior duração. Não é possível ver uma vida mais estável e com uma possibilidade de pensar o planeamento familiar a longo prazo desta maneira, para não falar do tema, por exemplo, da amamentação. Recentemente a Sra. Ministra do Trabalho veio reiterar a sua convicção a propósito da dispensa da amamentação, para passar a ter dois atestados, um no período da dispensa e uma nova declaração de 6 em 6 meses, acusando as mães de, enfim, se aproveitar dessa possibilidade, enfim, tem cumprido nos seus compromissos laborais. E, portanto, quando temos um governo que, por um lado, dá nota de que, de facto, temos problemas de natalidade e comprometem o futuro do nosso país, aquilo que fazem com o pacote laboral não só é um ataque contra os trabalhadores, um ataque contra as mães trabalhadoras, um ataque também aos jovens, mas um compromisso muito grande que, enfim, também já têm vindo a demonstrar ao longo dos anos e sempre têm a possibilidade de governar, contra os trabalhadores, que não ajudem nada a que este problema e este flagelo no nosso país possa vir a ficar dissipado. Pelo contrário, agrava-se.
1: E precisávamos de uma política integrada, políticas públicas coordenadas e a pensar na resolução deste problema?
2: É preciso, sim, é preciso que exista um conjunto de, como eu dizia no início, um conjunto de políticas públicas que trabalhem entre si. Aliás, como de resto, em grande parte dos problemas do nosso país, quando se fala de habitação, quando se fala de mobilidade, de transportes, de educação, as políticas integradas conseguem ter resultados muito, muito, muito substanciais em comparação a políticas avulso que possam não ter um resultado tão significativo num conjunto de dimensões. e esta também é uma delas. Desde logo, a creche gratuita, aliás, também da altura do governo socialista, deve ser reforçada, universal, em que todas as famílias possam vislumbrar a possibilidade de deixar os seus filhos, sem que isso signifique uma responsabilidade e mais um encargo financeiro dentro do seu orçamento familiar, em todo o território português. A semana de 4 dias, onde nós possamos começar, aliás, já começamos, mas que possamos reforçar este compromisso para que a vida de um jovem português, ou de um qualquer português que pense em vir a ser pai ou mãe, que consiga ter esta conciliação. Aliás, a produtividade que tanto falam, aquilo que nos indica é que, de facto, nos países onde já se testa a semana de 4 dias, a produtividade aumenta e não o contrário. Como de resto também as licenças parentais, eu francamente, se me pergunta, acho que era um sinal importante a dar ao país de que as licenças pudessem ser obrigatórias, partilhadas, pagas 5 meses para cada um dos pais, para garantir, primeiro, a equidade na redistribuição e na forma como também olhamos para a família aos dias de hoje, e depois também a possibilidade de acompanharem o início da sua vida como pais e dos seus filhos, para garantir que o conseguem fazer com dignidade e pensar nesta previsibilidade. Mas nada disto funciona sem que, na dimensão do trabalho e dos salários, onde possamos ter valorização do trabalho, uma indústria mais competitiva, onde possamos ter uma economia capaz de pagar bons salários com previsibilidade, mas que esse pacote laboral, de facto, diga às pessoas, diga aos portugueses, que aquilo que podem imaginar para o seu futuro não é mais precariedade, não é a dúvida, enfim, constante sobre se no dia a seguir vão ter um trabalho estável e um salário para poderem, enfim, firmar as suas convicções de viver e não sobreviver no nosso país, e é precisamente no sentido oposto que vem este pacote laboral.
1: Sofia Pereira, agradeço a participação no fórum, os reparos deixados aqui pela Secretária-Geral da Juventude Socialista. Neste debate, tentamos perceber, tendo em conta a baixa natalidade no país, se necessitamos de políticas públicas integradas e pensadas de forma a ajudar a resolver as famílias que querem ter mais filhos, ou gostavam de ter mais filhos, mas sentem que não têm condições. No Facebook, os ouvintes podem participar neste debate, ou de viva voz, inscrevendo-se para o número de telefone 808-202-173, 808-202-173, ou então escrevendo a opinião que têm sobre este tema no Facebook. E a Catherine Krug escreve: eu e tantas outras mulheres não podemos ter filhos como a minha avó. Teve 11, escreve a Catherine Krug, onde uma sardinheira para 3 e andavam de pé descalço. Se tiver um filho, provavelmente perco o emprego, pois muitos patrões não estão preparados para dar os direitos devido às empregadas. E se mantiver o emprego, o salário não chega para pagar o crédito à habitação e depois as creches, as escolas e tudo o resto. Não há dinheiro que chegue. Ter um filho hoje em dia não é por amor, é dependendo da carteira, escreve a Catherine Krug. O Jorge Ribeiro, também no Facebook da TSF, escreve que o maior inimigo das famílias aqui em qualquer lugar é o capitalismo, é a meritocracia e todos os chavões que nos impingem. Veja-se o exemplo do novo pacote laboral, vai exatamente no sentido contrário ao da natalidade. Há que criar condições para que existam famílias, a começar pelo trabalho. Bom dia, sou a deputada Rita Matias, bem-vinda ao Fórum TSF, é também a coordenadora da Juventude do Chega. Senhora deputada, precisamos de políticas públicas pensadas para ajudarem a favorecer a natalidade?
3: Antes de mais, muito bom dia. Quero saudar o Fórum TSF pela pertinência deste tema e dizer que, sem dúvida, precisamos de políticas públicas orientadas para a natalidade e, quem sabe, eventualmente, um PRR, um pacote de natalidade, um chavão qualquer que os políticos gostem de usar, que coloque a natalidade no centro da discussão política, porque vivemos, de facto, um declínio demográfico que, conforme o Chega diz, não pode ser combatido com a importação de mão de obra estrangeira para vir colmatar falhas da natalidade portuguesa, porque isto tem consequências práticas que as pessoas sentem no seu dia-a-dia, não preciso de aprofundar em demasia, mas também porque a sobrevivência do povo português joga-se na capacidade de renovarmos gerações. Eu acho que há um dado que é profundamente triste, é percebermos que grande parte dos casais portugueses afirmam que querem ter 2 filhos ou mais, mas depois na prática isto não acontece. não só em Portugal, como na Europa, a média de filhos por mulher é 1.3. Isto quer dizer que nós não estamos a conseguir renovar as gerações, mas mais do que não conseguir renovar as gerações, nós não estamos a conseguir responder à aspiração dos jovens. Não é que nós não tenhamos um desejo de constituir família e de ter filhos. Infelizmente não temos a capacidade. Sem dúvida que as questões económicas são centrais, o acesso à habitação, o acesso ao trabalho, infelizmente a instabilidade e a precariedade laboral a que os jovens estão votados nos dias de hoje, mas eu acho que não fica por aí. Há também uma dimensão cultural muito importante que tem que ser combatida. E é desígnio dos políticos, pelo menos dos políticos de direita, conservadores, mostrarem que ter uma família pode ser, de facto, desejável, admirável e realmente não nos impede de chegarmos onde queremos chegar. Porque, infelizmente, a mensagem que chega muitas vezes hoje aos jovens, sobretudo às jovens mulheres, é que um filho significa a penalização na carreira, significa que não vai progredir, significa que não vai chegar onde quer chegar e as mulheres vivem aqui um dilema muito grande. Ou têm filhos e sabem que vão eventualmente atrasar o sucesso da sua carreira, ou então abdicam do projeto de família e adiam-no, sabendo que muitas das vezes, e sobretudo no que toca à fertilidade e à capacidade da mulher ter filhos, o prazo é limitado. São 15, eventualmente 20 anos de possibilidade de termos filhos, sabendo que ano após ano o risco acresce para a saúde da mulher. E, portanto, é fundamental adotarmos políticas, mas também termos uma cultura que não penalize quem quer ter filhos. E esse é o principal desafio, mais do que apresentarmos chavões, temos que olhar para casos concretos e perceber países que apostaram fortemente na natalidade e que começaram a ter alguns resultados. Estamos a falar muito hoje em dia da licença parental, que é extraordinária a iniciativa de cidadãos que está neste momento na Assembleia da República para alargar a licença para 6 meses e a possibilidade desta licença ser partilhada de forma distinta entre pai e mãe, mas por que não olhar para o exemplo de alguns outros países, como por exemplo a Hungria, que alargaram ainda a possibilidade de estender esta licença também aos avós, que são fundamentais na vida das crianças e que muitas das vezes desejam participar mais ativamente nesta fase da vida dos bebés, dos seus netos, mas que infelizmente não conseguem, estando inseridos no mercado de trabalho. E esta medida, por exemplo, poderia ajudar a colmatar uma falha enorme, que é a incapacidade de termos creches suficientes para o número de filhos que os portugueses vão tendo nos dias de hoje. Por outro lado, há também medidas de alívio fiscal que poderiam ser aplicadas. Por que não isentarmos, como a Hungria fez, a partir do terceiro, do segundo filho, o IRS às mães? Por que não olharmos para a idade de reforma, que parece uma vaca sagrada do regime que não pode ser contestada, e não olharmos para cada mulher que gerou um filho, sabendo que um filho é também um futuro beneficiário e um futuro contribuinte para a segurança social, por que não reduzirmos a idade de reforma em 2 anos por cada filho que a mulher tenha, sabendo que isto garantirá, por exemplo, que no fim da sua carreira contributiva talvez tenha mais disponibilidade para ajudar os seus filhos a criarem os netos. Há um conjunto de políticas que foram aplicadas nestes países que eu citava, como por exemplo a Hungria, e que tiveram um efeito prático de começar a reverter esta tendência de declínio. E, portanto, não me compreendo honestamente como é que Portugal não tem dado passos nesse sentido, sabendo que não é preciso inventar a roda, basta só aplicar alguns modelos que vão revelando algum sucesso.
1: Obrigado, Sra. Deputada Rita Matias, por ajudar neste debate que hoje aqui fazemos. Deputada do Chega, é a coordenadora da Juventude do Chega, junto-nos aqui com algumas propostas concretas sobre o que para o Chega seria importante fazer para ajudarmos as famílias que querem ter filhos. Bom dia, António Simão. É técnico cultural, está neste momento em viagem. Bem-vindo ao Fórum TSF.
4: Bom dia a todos. Bom, eu tenho ouvido em viagem a acompanhar o que dizem e eu concordo com todas estas, tudo aquilo que dizem sobre esse aspecto. Mas para mim, e portanto ainda voltando ao Paulo Baldaia, que me ganha por 3 porque tem 9 irmãos e eu sou o maior de 6, e também sou feliz por ter mais 5 irmãos, mas é evidente que o problema grave, sendo económico, é essencialmente o conceito de família. O conceito de família do meu pai e da minha mãe, se vivessem hoje, não era o mesmo, porque a minha mãe viveu para os filhos, porque efetivamente para criar 6 filhos, ou para criar 4, ou 3, ou mesmo 2, é preciso ter uma disposição, é preciso haver alguém que cuide desses meninos, digamos assim. É preciso dar-lhes comida, é preciso dar-lhes vesti-los, é preciso lavar, é preciso. Há uma quantidade de coisas que, pronto, que as máquinas hoje também fazem. Mas a verdade é que o conceito de família é diferente. Agora, quem falou anteriormente falou numa coisa que eu já falo há muitos anos. Portanto, eu agora mando como exemplo o caso da minha família, o caso da minha mãe. Minha mãe criou 6 filhos. O que é que o Estado agradeceu à minha mãe depois de termos 6 filhos?

pessoas que eu estou com 73 anos, a maioria dos meus irmãos, todos nós temos contribuído para esta sociedade com muitos impostos. O que é que o Estado agradeceu à minha mãe ter este fecho? Uma reforma de 360

0: que é, isto é muito preocupante. E eu digo muitas vezes ao meu filho e à minha nora, ter filhos para quê? Para não haver creche? Porque eu infelizmente não posso deixar de trabalhar porque eu tenho um filho a tirar o doutoramento. Infelizmente não posso porque isso acarreta muitos custos. Eu deixando de trabalhar, e o meu marido, o salário dele também não é muito, muito famoso. Eu só apelo aos nossos governantes que tenham um bocadinho mais sensibilidade para que venham a oportunizar os nossos jovens, porque os nossos jovens vão-se embora. O meu filho, ele irá embora. No fim do doutoramento ele vai embora, porque ele diz, neste país não se pode viver. E ele tira o doutoramento daqui por mais 2 anos e vai ter um salário de quê? De 1.300 euros, se lhe o derem? Não, ele então vai procurar um país da Europa onde ele possa formar a família. E depois eu digo, todos os jovens que vão não regressam, mas nunca mais. É um apelo que eu faço aos nossos governantes, que tenham um bocadinho mais sensibilidade, criem outras políticas de natalidade.
1: Obrigado, Rosa Rodrigues. É com o seu apelo que estamos aqui ao fim da primeira parte do Fórum TSF, mas vamos retomar o debate já a seguir ao Noticiário das 11. O telefone que lhe permite participar é o 808-202-173.

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0: Bom dia, 10h58, menos uma hora nos Açores.
1: É um dever de todos. O Presidente da República faz um apelo à proteção da infância. É a mensagem de António José Seguro neste Dia Mundial da Criança. A Unicef afirma que em Portugal a escola tem um papel essencial no combate à pobreza.
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0: Início da semana com máximas previstas pelo Instituto Português do Mar e da Atmosfera de 21 graus para Ponta Delgada, 23 é a máxima para o Porto, 25 para Coimbra e para o Funchal, 26 graus de máxima para Lisboa, 29 é a máxima para Braga, pode chegar hoje aos 34 graus a máxima em Castelo Branco e em Évora, 35 é a máxima para Faro. A TSF, a edição das 11 da manhã, Paula Dias.
1: O Presidente da República apela à proteção da infância como um dever coletivo. Na mensagem que publica na página da Presidência, neste Dia Mundial da Criança, António José Seguro sublinha que num tempo marcado pelo agravamento das desigualdades e pela crescente exposição das crianças a novos riscos,

0: que o país precisa de instituições mais articuladas, de comunidades mais próximas, de escolas mais inclusivas, de famílias mais acompanhadas e de uma sociedade mais consciente do dever coletivo de proteger a infância. Neste Dia Mundial da Criança, um estudo da Pordata revela que em meio século, Portugal passou a ser o quarto país da União Europeia com menos crianças menores de 12 anos. No Fórum da TSF, numa discussão sobre a queda da natalidade, Sofia Pereira, secretária-geral da Juventude Socialista, defendeu que, para contrariar esta realidade, o país precisa de políticas públicas integradas.
1: Como de resto, em grande parte dos problemas do nosso país, quando se fala de habitação, quando se fala de mobilidade, de transportes, de educação, as políticas integradas conseguem ter resultados muito, muito, muito substanciais em comparação a políticas avulso que possam não ter um resultado tão significativo num conjunto de dimensões. E esta também é uma delas. Desde logo, a creche gratuita, aliás, também da altura do governo socialista, deve ser reforçada, universal, em que todas as famílias possam vislumbrar a possibilidade de deixar os seus filhos sem que isso signifique uma responsabilidade e mais um encargo financeiro dentro do seu orçamento familiar em todo o território português.
0: Ouvida também no Fórum, Rita Matias, deputada e coordenadora da Juventude do Chega, pediu políticas públicas eficazes e sublinhou que é necessário ultrapassar um problema cultural.
2: Infelizmente, a mensagem que chega muitas vezes hoje aos jovens, sobretudo às jovens mulheres, é que um filho significa a penalização na carreira, significa que não vai progredir, significa que não vai chegar onde quer chegar, e as mulheres vivem aqui um dilema muito grande. Ou têm filhos e sabem que vão eventualmente atrasar o sucesso da sua carreira, ou então abdicam do projeto de família e adiam-no, sabendo que muitas das vezes, e sobretudo no que toca à fertilidade e à capacidade da mulher ter filhos, o prazo é limitado. São 15, eventualmente 20 anos de possibilidade de termos filhos, sabendo que ano após ano o risco acresce para a saúde da mulher. E, portanto, é fundamental adotarmos políticas, mas também termos uma cultura que não penalize quem quer ter filhos.
0: E esta é uma discussão que regressa no fórum depois deste noticiário. O UNICEF afirma que em Portugal o mais preocupante é o risco de pobreza das crianças até aos 5 anos de idade. Francisca Magano, diretora de Políticas e Parcerias da UNICEF, afirma que a escola ajuda a resolver muitos problemas.
3: A escola tem um papel essencial no combate à pobreza. Logo, desde o primeiro momento que entram na escola e que podem ter acesso a refeições, por exemplo, e depois pelas oportunidades que são dadas, e a maior parte das escolas tenta de facto que o contexto socioeconómico não limite as oportunidades que acontecem na escola para todas as crianças, independentemente da sua situação ou condição.
0: Francisca Magano reconhece que Portugal não é dos piores contextos para se crescer, mas é preocupante a exposição dos menores à violência. Francisca Magano defende que é importante reforçar as políticas que possam levar a uma maior proteção da criança, sobretudo no apoio à parentalidade. A diretora de Políticas e Parcerias da UNICEF Portugal considera que quanto mais os pais puderem ser acompanhados, melhor será o desenvolvimento da criança. O Sindicato dos Técnicos de Migração acredita que a greve dos trabalhadores da AIMA vai afetar todos os serviços, em particular no atendimento ao público. Este é o primeiro dia de greve dos trabalhadores da Agência para a Integração, Migrações e Asilo, que nesta semana fazem greve todos os dias, exceto no feriado de quinta-feira. Manuela Niza, presidente do sindicato, defende que é essencial apostar na profissionalização destes trabalhadores.
4: Esta é uma greve difícil, mas é absolutamente necessária, tendo em conta a necessidade de, primeiro, podermos fornecer o melhor serviço a quem nos procura, e isso passa por uma profissionalização inicial e contínua, e passa também por uma atratividade ou uma atração de funcionários a estas funções, que não está a ser conseguida, e muito menos se consegue fixar as pessoas. E não se consegue fixar as pessoas porque não são acarinhadas, não são recompensadas, não são valorizadas, não há uma atratividade para estas funções.
0: Os motivos que levam a esta greve dos trabalhadores da AIMA começa hoje, prolonga-se por toda a semana.
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0: 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Horas 8 minutos nesta manhã de segunda-feira, agora com a segunda parte do Fórum TSF, edição de Manuela Cássio.
1: E retomamos aqui o debate no Fórum TSF em torno de um país velho, sem crianças, ponto de partida para a reflexão que hoje fazemos. Os dados revelados pela PORDATA da Fundação Francisco Manuel dos Santos, que nos mostra que Portugal é o quarto país da União Europeia com menos crianças. Em 75, as crianças até aos 12 anos eram 22% da população. Hoje são apenas 9%. E este decréscimo, esta baixa natalidade tem consequências graves para toda a sociedade. É sobre isso que hoje aqui refletimos e retomamos aqui o debate com a ajuda da Inês Cardoso, diretora-geral editorial da Notícia Limitadas. Bom dia, Inês, bem-vindo ao Fórum TSF. Parece que o poder político tem dado a devida importância a este problema, ou pelo contrário, precisaremos aqui de políticas integradas, de olhos postos na questão da natalidade?
2: Bom dia, Manuela Cássio, bom dia ao Fórum. Naturalmente que este é um daqueles temas que exige medidas transversais e que é muito multidisciplinar, mas não creio, respondendo muito direto à tua pergunta, que o poder político esteja atento na medida em que deveria estar e tendo em conta que os alertas sobre esta questão demográfica e sobre o envelhecimento em Portugal já têm largas décadas e, portanto, a intervenção, sendo muito diferida no tempo, já deveria ter começado de uma forma mais agressiva. Não creio que assim seja, porque nomeadamente do ponto de vista fiscal e do ponto de vista de uma série de medidas muito mais direcionadas, não temos propriamente grande intervenção nesse sentido do ponto de vista político. Mas eu sublinharia que, naturalmente, apesar de haver medidas de incentivo que são relevantes, elas por si só não conseguem ter resultados e, aliás, isso vê-se nas medidas que são implantadas a nível local por municípios. Nós temos atualmente municípios que chegam a dar 8 mil euros de subsídio por nascimento e nem assim conseguem inverter. Portanto, não são propriamente políticas diretas de subsidiar ou de incentivar por via fiscal que são suficientes, embora possam naturalmente num quadro multidisciplinar ajudar. O que é importante perceber é que os temas centrais da vida das pessoas, já foram aqui falados, mas são inevitáveis, como sejam a habitação e o emprego, são particularmente decisivos no momento de fazer planos tão relevantes como são um plano de ter um filho. E é por isso que, se nós percebermos que o desemprego jovem continua particularmente elevado em Portugal, desalinhado com os nossos números globais de desemprego, e portanto que nessa faixa em particular nós temos um problema relativamente à integração dos jovens no mercado de trabalho, esse é desde logo um fator decisivo e que deveria ter medidas muito mais cuidadas e muito sintonizadas com esta questão do desalinhamento entre as habilitações e depois o início da carreira profissional. E, portanto, nós vamos assistindo a um adiamento da decisão de ter filhos que leva a que ainda muito recentemente tenham sido anunciados números relativamente às gravidezes tardias e nós estamos a bater recordes relativamente ao número de mulheres que têm o primeiro filho acima dos 45 anos. E,
1: portanto, o que é um outro problema dentro deste problema que estamos a debater.
2: Exatamente, mas que já mostra como depois já vamos muito tarde para pensar sequer num segundo filho, quando muitas vezes até o primeiro já é de tal forma adiado. Outro aspecto em relação à questão do trabalho, e nós temos falado muito nos últimos meses, já houve aqui diversos fóruns, se calhar mais de uma dezena, sobre a questão da reforma das leis laborais, e temos ouvido várias vezes membros do governo e o próprio primeiro-ministro dizer precisamos de mudar, de inovar, de modernizar, associando a modernidade ao Código de Trabalho. Ora, ele vai completamente no sentido inverso, reforçando a precariedade e não intervindo em alguns aspectos essenciais em relação a esta matéria. Quando nós percebemos que as crianças portuguesas dos 6 aos 11 anos são, em toda a União Europeia, as que passam mais tempo na escola, e que esse passar mais tempo na escola está associado ao facto de os pais também passarem mais tempo no trabalho, percebemos, obviamente, o problema que temos entre as mãos para resolver, e é para este quadro que deveríamos estar a olhar e não propriamente para as medidas que têm estado em cima da mesa. Porque é por aqui que passa, efetivamente, a capacidade dos mais jovens e os casais poderem ter outro plano e ter outro tempo e outro projeto de vida que não esteja tão dependente das horas que passam no trabalho, mais ainda com um salário que depois não é condizente com esse número de horas. Uma última nota, e claro que haveria pano para mangas neste tema, mas só para acentuar a questão concreta do papel da mulher e da questão de género, que inevitavelmente está associada a esta matéria. E quando falava há pouco do Código Laboral, sabemos a centralidade e o debate que tem suscitado o tema da amamentação. A verdade é que nós muitas vezes vamos olhando para a maternidade e para algumas das medidas positivas muito focadas no aumento do tempo das licenças. Naturalmente que esse tempo, se for partilhado, progride num sentido positivo, mas não creio que aumentar excessivamente esse tempo com foco exclusivo na mulher tenha algum efeito positivo, muito pelo contrário, porque no mercado de trabalho, em que sabemos, estão documentadas, sabemos que persistem muitas desigualdades de género e em que a mulher pondera muitas vezes esse tempo que vai estar afastada do mercado de trabalho e o quanto vai ser penalizador para ela, penalizador porque tem um ganho quando decide ter um filho do ponto de vista pessoal e familiar, mas sabe que vai ter impacto na sua carreira. Aquilo que nos falta é precisamente medidas que conciliem essa opção familiar com o regresso ao mercado de trabalho e que tenham, como em muitos dos países nórdicos, uma visão progressiva desse regresso, nomeadamente com o horário mais reduzido no reinício da atividade laboral. Ora, numa questão tão simples como a amamentação, que a meu ver não deveria ser vista como uma questão exclusiva das mulheres que ainda amamentam, mas antes como uma medida de conciliação da vida familiar com o trabalho, aplicada de uma forma universal às mulheres e aos homens que regressam depois de uma licença parental, nós deveríamos ter uma visão que olhasse para essa de uma forma progressiva, com redução de horas de trabalho, com medidas inovadoras que permitam essa conjugação e não propriamente olhando apenas para o tema estrito da licença de parentalidade.
1: Obrigado, Inês Cardoso. A análise da diretora geral editorial da Notícia Limitadas, que é o grupo de comunicação social a que pertence a TSF, hoje estamos também aqui neste debate, para o qual convido agora a professora Lígia Cardiga, professora de Yoga, que nos liga de Vila de Rei. Bom dia.
3: Olá, muito bom dia. Bom dia ao Fórum. Bom dia, Manuela Cássio.
1: Bom dia. O que é que está aqui a falhar?
3: Na minha opinião, é um bocado redutor e é uma visão enviesada achar que o problema da natalidade tem a ver com as políticas de Portugal. O problema da natalidade, a questão da natalidade, não é um problema português e nós não nos podemos esquecer disso. Existem estudos científicos que demonstram que nos últimos 10, 15 anos, o mundo ocidental inteiro tem vindo a perder população e tem vindo a ver reduzidas as suas taxas de natalidade de forma exponencial. Portanto, já não é de 1 a 1, é de 2 em 2, 4 em 4, 8 em 8, 16 em 16. O problema está estudado, está identificado. As razões prendem-se, obviamente, não pelas medidas que cada Estado adota, porque nós temos países nórdicos que estão anos-luz à frente de nós em termos de políticas de natalidade e parental e legislativa e que não conseguem inverter esta tendência. Nós temos o Japão que não consegue inverter esta tendência, nós temos toda a Europa que não consegue inverter esta tendência. Na realidade, no mundo inteiro, apenas o continente africano e na Ásia, a Índia, são os únicos países que ainda vão conseguindo contrariar a tendência do decréscimo populacional. Portugal tem feito coisas boas, independentemente do governo. Portugal tem aumentado o número de creches, tem feito os cheques creche, tem feito a flexibilização dos horários de trabalho, tem feito o teletrabalho. Portugal tem feito coisas boas. Se há mais coisas para fazer, óbvio, e não precisamos de ser criativos, basta copiar aquilo que os países mais desenvolvidos do que nós, desenvolvidos intelectualmente, não é desenvolvidos economicamente, têm. Mas, de facto, a situação é complexa, não se reduz a Portugal, não tem a ver com as políticas, exclusivamente com as políticas sociais, económicas portuguesas, vai para além disso, tem a ver com os nossos hábitos de saúde, com os nossos hábitos alimentares, com o nosso estilo de vida, com as taxas de infertilidade cada vez maior, com as procuras de outras soluções, tanto que a China terá sido um dos primeiros países a perceber-se disso por causa da catastrófica política do filho único que implementou e que reverteu precisamente há 10, 12 anos, porque se apercebeu que em 20 anos não vai ter mão de obra suficiente para alimentar a sua indústria, a sua produção, a sua forma de vida, e motivo pelo qual a China aposta tão fortemente na robótica, porque vai precisar de robôs para fazer aquilo que os seres humanos não existentes não vão poder fazer. Mas a única nota que eu queria deixar no fórum é que a baixa natalidade, não é exclusiva de Portugal, é do mundo ocidental, do mundo desenvolvido inteiro. Dois, que sim, temos feito, os governos têm tomado medidas e sim, se calhar é preciso fazer mais, mas não vamos ser redutores a achar que este é um problema exclusivo de Portugal. Era só essa nota que eu queria deixar.
1: E obrigado por ter contribuído para este debate, Lígia Cardiga. E que opinião tem o Luís Gonçalves, empresário, que nos escuta na Damaia? Bom dia.
4: Bom dia, Manuela Cássio. Obrigado por participar no fórum e bom dia ao fórum também, a todos os ouvintes. De facto, também creio que a baixa natalidade tem a ver com uma panóplia de fatores. Alguns já foram elencados aqui por outros ouvintes. Mas, de facto, há aqui um fator que ainda ninguém falou, que também tem a ver com a facilidade com que a mulher hoje em dia recorre a mecanismos de interrupção voluntária da gravidez. Infelizmente,

0: tenho a oportunidade muitas vezes de constatar in loco que dezenas de mulheres chegam aos hospitais públicos para exatamente pôr fim à sua gravidez e ao abrigo do SNS. Esta facilidade com que uma gravidez é encarada e a sua interrupção quase como se fosse um método contraceptivo, sem dúvida nenhuma, também prejudica. Por outro lado, o mundo ocidental, o papel da mulher, também mudou muito. Hoje em dia, como Rita Matias disse há pouco, a mulher não é a mesma, não tem a mesma concepção de família que as nossas mães e que as nossas avós tinham. Hoje em dia as mulheres não se privam de trabalhar, às vezes não pensam que se ficarem em casa a cuidar dos filhos, a sua atitude e o seu gesto é tão nobre, ou mais ainda, quer do ponto de vista familiar, quer do ponto de vista humanista, e principalmente para a qualidade de vida dos seus filhos. É muito importante a mãe estar presente. Eu tive essa prioridade e essa vantagem e essa alegria de ser cuidado pela minha mãe, que teve dois filhos, o meu irmão também foi cuidado pela mãe em casa, e nós hoje também somos o reflexo disso. Portanto, a nossa concepção de vida tem a ver diretamente com aqueles ensinamentos que ela e o nosso pai nos deu e nos deixaram. Por outro lado, o mundo ocidental está a caminhar aqui numa velocidade vertiginosa para o mais. Ora, se as mulheres pois, pretenderem ter filhos e continuar a trabalhar, depois não haverá medidas políticas que consigam consubstanciar as duas situações. Por um lado, a maternidade e, por outro lado, o trabalho. Porquê? Porque as duas não são confluentes, elas divergem nos seus interesses. Sendo que ser mãe, na minha modesta opinião, evidentemente, ser mãe é, do ponto de vista humanista e sob qualquer outro ponto de vista, o maior e a maior concretização que uma mulher pode ter. Um abraço a todos, um abraço a Manuela Castro, um abraço para fora.
1: Contributo do Luís Gonçalves, dos Liga da Maia, aqui no Facebook da TSF, escreve a nossa ouvinte Helena Saraiva: a criação de filhos hoje implica abrir perspectivas de vida para essas crianças que vêm ao mundo, que se traduz por imensos sacrifícios da parte dos pais. É a carreira das mães, é o tempo que os pais não têm, é o custo de um filho pela vida fora até à universidade. Antes, com o apoio da família mais alargada, uns criavam os outros. Os avós já não trabalhavam, enfim, havia outras ajudas e tudo era mais fácil. As políticas de natalidade terão de dar muito mais apoios, sobretudo em termos de impostos, escreve a Helena Saraiva. Vamos agora neste Fórum TSF, para o qual convidámos as juventudes partidárias, ou os representantes desses setores nos partidos. Vamos ao encontro do João Ambrósio, que é o responsável pelo Polo da Juventude na Comissão Executiva da Iniciativa Liberal. Bom dia, bem-vindo a este debate. João Ambrósio, faltam políticas integradas, pensadas de uma forma estruturada para promover a natalidade? Ou a solução deste problema com que estamos confrontados não passa por aí?
2: Bom dia. Eu, antes de mais, não posso deixar de dar uma anotação àquela que foi a intervenção que me precedeu, onde o autor da mesma afirmou que o aborto e a possibilidade de fazer interrupção voluntária da gravidez está a ser utilizado como quase como método contraceptivo. Ora, felizmente, nós estamos numa altura e num momento histórico em que dispomos de dados suficientes e de análise de dados suficientes para concluir que essa não é realmente a verdade. Essa é claramente uma narrativa que tem vindo a tentar passar, e alguns atores políticos tentam passá-la na praça pública, mas que claramente não encontra adesão na realidade dos factos e na realidade dos números, quando analisamos os diversos relatórios que todos os anos são produzidos referentes à interrupção voluntária da gravidez. E, passando desta nota inicial para responder à pergunta e às perguntas que me coloca, eu acho que nós temos que dividir a questão das políticas de natalidade em dois momentos. Porque se existe um primeiro momento em que temos que considerar que existe uma causa que é eminentemente positiva e que traz-nos uma consequência negativa. Ora, a causa positiva para uma redução da natalidade é que as pessoas, nomeadamente as mulheres, estão emancipadas, têm uma hipótese de progressão profissional, têm mais oportunidades de carreira, o que vai fazer com que haviem planos de família e onde

0: estadia em, o objetivo de ter filhos e de constituir família. E como bem disse também uma intervenção anterior, que ainda tive a oportunidade de ouvir, este também não é um problema português, nem é um problema ocidental, já é um problema global, uma sociedade globalizada, onde cada vez, e felizmente, existem mais oportunidades de carreiras e mais oportunidades profissionais que vão, pronto, trazendo esta consequência que eu considero negativa, porque coloca em causa a sustentabilidade social e financeira de um país, que é o de adiarmos os nossos planos de constituição de família. Ora, claro que se existe aqui uma causa que é positiva, que traz-nos uma consequência negativa, que a meu ver é negativa, existe também uma outra parte, um outro ponto deste problema, que são as poucas condições financeiras e sociais. Eu aqui vou-me referir somente ao nosso país e vou começar por dizer algo tão simples que é o problema da habitação. Quer dizer, nós não podemos pedir que sejam constituídas e que existam famílias num país onde não existem casas, porque não existem famílias sem existir habitação. Ora, nós temos aqui logo um primeiro ponto que para mim é capaz de ser o mais fulcral se nós quisermos reverter a tendência de decréscimo da natalidade no nosso país, que é ter uma política de habitação que realmente construa a habitação, que realmente torna as casas acessíveis para os mais jovens e não só para aqueles que querem constituir família, para aqueles que são mais jovens, porque a emancipação é o primeiro passo para depois a emancipação na casa dos pais, a emancipação profissional, a emancipação financeira, é o primeiro passo para depois se poder constituir família. Ora, não é segredo nenhum que a Iniciativa Liberal tem imensas propostas para tornarmos mais dinâmico o nosso mercado de habitação e para colocarmos muito mais casas no mercado. Nós também, quer dizer, a nível de condições financeiras e sociais, nós não podemos esquecer que temos um país de baixos salários e nós já tivemos a oportunidade de propor diversos ajustamentos àquelas que são as políticas fiscais sobre o rendimento do trabalho em Portugal e mais recentemente até podemos direcionar uma destas políticas fiscais para as famílias, com a reintrodução dos dependentes do quociente familiar em sede de IRS. Um ajuste da carga fiscal, consoante o número de dependentes, porque se uma família tem mais dependentes, tem evidentemente que ter um alívio fiscal. Trata-se aqui de respeitar o princípio da igualdade, portanto, de tratar diferente aquilo que é diferente. Se uma família tem mais filhos, ora, vai ter que pagar menos impostos, vai ter que adequar a sua carga fiscal. Isto pode ser uma política de incentivo à natalidade através da redução da carga fiscal. E por outro lado, também deixe-me dizer-lhe que a Iniciativa Liberal preocupa-se com a questão do acesso às creches e ao pré-escolar, porque o que a nível dos melhores estudos, o melhor estado de arte, os estudos de políticas públicas, de educação e de natalidade nos dizem, mais de educação do que natalidade, na realidade, é que o acesso às creches e à educação pré-escolar é muito importante no desenvolvimento das crianças e na igualdade de oportunidades que nós queremos conceder às gerações seguintes. Por isso mesmo é que a Iniciativa Liberal, não só por uma questão de garantir uma compatibilidade entre aquela que é a carreira profissional dos pais e a igualdade de oportunidades que queremos conceder às nossas crianças, já apresentamos imensas propostas para diversificar e para fomentar o aparecimento de creches pré-escolar, de garantir a liberdade de escolha na frequência das creches e das pré-escolares. E temos batalhado muito, muito sobre esta questão, porque consideramos que o Estado realmente deve ter aqui um papel de garante desta formação de creche, que já é uma verdadeira educação. Cada vez mais se considera que a creche já é uma verdadeira educação com impacto na vida futura das próximas gerações e na educação pré-escolar, para garantir uma igualdade de oportunidades e uma compatibilidade com a carreira profissional dos pais.
1: E obrigado, João Ambrósio, por ajudar aqui a identificar algumas das áreas em que seria importante intervir para que quem quer ter filhos, nomeadamente os casais jovens ou os casais mais jovens, para que possa tomar essa decisão em consciência e não estando sempre a pensar se tem ou não condições económicas ou condições para ter esse filho. O próximo convidado do programa é o Presidente da Federação Académica do Porto, que mudará daqui as conversas entre cafés, pode ouvir na TSF e ler no JL, no JN. Bom dia, Francisco Porto Fernandes, bem-vindo a este debate. Temos aqui necessidade de políticas integradas que ajudem os casais jovens que querem ter filhos a terem esses filhos, sem ter que estar a fazer inúmeras vezes contas à vida?
2: Claro que sim, ou seja, esta notícia que hoje nos diz que nunca houve tão poucas crianças e que temos em Portugal uma crise de natalidade que

0: vai revelar também uma crise demográfica, até esperemos que não, mas provavelmente problemas na sustentabilidade da segurança social, não é uma novidade para ninguém. E não é uma novidade para ninguém, mas é algo que deve ser refletido e que necessita políticas públicas holísticas. Ora bem, quando os jovens saem de casa dos pais, em média, aos 30 anos, quando os jovens nos últimos 10 anos perderam 30% do poder de compra e muitos deles são obrigados a emigrar para ter o seu próprio projeto de vida, é natural que a natalidade, ter filhos, muitas das vezes não podem ter tantos filhos por razões económicas e outras vezes nem sequer os têm, porque quando se apercebem já entre aspas é um pouco tarde demais. E portanto o que nós precisamos é, por um lado, incentivos à natalidade, que podemos colocar este incentivo, aquele, mas acima de tudo o que nós precisamos é de uma economia mais dinâmica, que permita aos jovens sair de casa mais cedo dos pais, que permita pagar salários que têm para pelo menos alugar um T1 nos grandes centros metropolitanos, ao que hoje não acontece, e precisamos, e também a última intervenção falava, e eu subscrevo muito, de atentar nas creches. Ou seja, a aposta nas creches e na educação pré-escolar e todo este apoio para os primeiros anos de vida são fundamentais para a natalidade. Mas não nos enganemos, o principal fator é, sem dúvida nenhuma, os jovens portugueses que estão a pensar ter filhos, que querem ter filhos, poderem ter as condições económicas para os terem. E não vão conseguir ter essas condições para os terem enquanto os salários forem o custo de uma renda no Porto ou em Lisboa, porque isso é completamente incomportável para qualquer família. E, portanto, nós temos, acima de tudo, na minha opinião, de revermos o modelo económico português, assente em demasia no turismo. Nós crescemos economicamente 50% devido ao turismo em 23 e 24, não temos turismo a mais, temos é o resto a menos, e temos de ter uma economia mais competitiva que pague melhores salários, salários esses que permitam aos jovens construir o seu projeto de vida mais cedo e aí sim terem filhos e terem o seu projeto de felicidade em Portugal, algo que é fundamental do ponto de vista das políticas públicas personalistas, pensadas em cada qual e cada um, mas também no ponto de vista do país e para a sustentabilidade da nossa segurança social.
1: Obrigado, Francisco Porto Santos, por nos ajudar neste debate, o contributo do Presidente da Federação Académica do Porto. E que opinião sobre este tema tem o Mário Sousa, é gestor de mercado, liga-nos de Águeda. Bom dia.
2: Olá, muito bom dia. Antes de mais, congratular-vos pelo tópico do fórum. Vou direto à minha opinião, se me permitirem. Eu ouvi com muita atenção, tenho ouvido, estou a conduzir neste momento e ouvi com muita atenção todas as pessoas que falaram antes de mim. Portanto, a conclusão a que eu posso chegar é que, em primeiro lugar, hoje puxamos este assunto, mas parece que é um assunto que só hoje é que aconteceu, é que isto arrasta-se há décadas, não se arrasta há uma década, há duas, se calhar arrasta-se há bem mais. Tem-se notado mais claramente nos últimos anos, sim, basta ver as taxas de natalidade anuais que cada vez houve uma pequena subida há cerca de 3, 4 anos, salvo erro, mas de resto tem sido sempre a descer. E por outro lado, o que mais me espanta nisto tudo é, parece que todos temos solução para o caso, todos estamos cientes do que é que se está a passar, mas no entanto a classe política não faz nem atua em absolutamente campo nenhum. Portanto, a doença, entre aspas, desculpem a expressão, está diagnosticada, todos sabemos o que é que temos que fazer, mas ninguém quer tomar os comprimidos ou ninguém quer tomar a cura. Porquê? Pois isso é uma questão que vamos ter que colocar a todos os nossos políticos. E só para terminar, eu há pouco ouvi o senhor da Iniciativa Liberal, que repetiu a palavra Iniciativa Liberal 500 vezes, não sei se é para promover alguma coisa. Recordo que são as mesmas pessoas que neste momento, na minha opinião, claro, estão a favor de um pacote laboral que claramente contribui no sentido oposto de tudo o que é as taxas de crescimento, taxas de natalidade. mas pronto, é apenas a minha opinião e muito obrigado a todo o fórum e continuação.
1: Obrigado, Mário Sousa, pela sua participação neste debate. Espreito agora aqui o Facebook da TSF e escreve o nosso ouvinte Arlindo Paes Correia que no Dia Mundial da Criança as políticas que têm vindo a ser implementadas nada contribuem para o crescimento da natalidade, seja a habitação, estabilidade no trabalho e custo de vida, aliado à opção de não ter filhos. Ao passar por certas pessoas parece estar muito mais feliz ao passear o seu animal de estimação do que se tratasse de um filho. Todas estas situações, acrescenta o Arlindo Paes Correia, levam a que jovens casais adotem um animal para fazer parte da família em detrimento do contexto familiar. Estamos a caminho de uma desumanização profunda e lamentável, conclui o Arlindo Paes Correia. Vamos agora ao encontro de Nurine Mirzano, uma jovem dirigente nacional do LIVRE. Bem-vinda a este debate, Nurine Mirzano. Agradeço o seu contributo para esta reflexão que hoje aqui fazemos. Que avaliação faz o LIVRE sobre este tema que hoje aqui debatemos? Precisamos de políticas públicas transversais orientadas para o incentivo à natalidade?
3: Bom dia, Manuela Castro, muito obrigada pelo convite e começo também por cumprimentar o auditório da TSF, a sua equipa e os restantes convidados. Bom, precisamos, claro, eu tenho que começar por dizer que o atual governo, que fez uma campanha assente no objetivo de atrair e reter jovens no país para constituírem aqui também a família, tem falhado redondamente neste objetivo, porque temos uma geração de jovens bastante qualificada que o que pode esperar é receber os salários médios mais baixos na Europa, sendo que muitos não conseguem sair de casa dos pais até bastante tarde. Porque mais de metade dos jovens casais adia grandes decisões como constituir família, exatamente porque o preço da habitação e das despesas mensais preocupa-os bastante. E tudo isto está a acontecer precisamente por causa da ausência de respostas adequadas por causa do governo, por parte do governo, nas áreas da habitação, que atravessa uma crise, que precisa mesmo de medidas urgentes. E o governo e a direita que o defende dizem isso, que implementaram medidas como a garantia pública para os jovens na compra da habitação, mas a verdade é que essa medida já se mostrou um engodo, porque o que está a fazer é precisamente aumentar o preço das casas por causa da falta de oferta. E enquanto isso, há uma emergência na habitação a acontecer e o governo prefere distrair-se com outras coisas que não interessam ao país, que não interessam às famílias, como o pacote laboral. Com a insistência nessa contrarreforma, o governo tem mostrado que, em vez de querer levar Portugal para o futuro, prefere ignorar os desafios do presente e fazer-nos regredir. E ainda aqui às questões colocadas, a verdade é que os salários não são capazes de dar, os salários que os portugueses recebem não dão resposta aos atuais custos de vida individuais, muito menos no momento de constituir uma família. Este pacote laboral que tem apresentado e insistido não se foca em valorizar o trabalho, não avança nada sobre como as novas tecnologias e a inteligência artificial nos deviam permitir ganhar mais tempo através de medidas como a semana de 4 dias, que no LIVRE nós temos defendido, e aliás insistem em propostas que são um verdadeiro ataque aos trabalhadores, a todos, mas também aos jovens que estão a entrar no mercado de trabalho e que querem começar a pensar em assentar, em comprar casa, em constituir família, e portanto propor neste pacote laboral coisas como aumentar a duração de contratos a tempo certo, na verdade perpetua a precariedade dos jovens trabalhadores. E exatamente para quem está a entrar nos primeiros anos de carreira e precisa de estabilidade para conseguir sequer pensar em constituir família, isto deixa de ser uma verdadeira escolha. E mais, esta revisão legislativa que o governo irresponsavelmente quer fazer avançar propõe coisas como alterações à licença de amamentação, a impossibilidade de o trabalhador rejeitar o trabalho por turnos por motivos de parentalidade. Quer dizer, são medidas altamente persecutórias das mulheres e das famílias e são medidas inaceitáveis de quem se diz estar do lado das famílias e, aliás, mostra que não estão mesmo do lado delas. Portanto, nós precisamos, ao invés disso, falar de aumentar a licença parental e garantir que pais e mães tenham o seu direito de viver aquele primeiro período da parentalidade com tempo e segurança laboral. E ainda antes disso, precisamos garantir que as mães grávidas não têm de percorrer quilómetros para serem atendidas ou ter medo de terem o seu parto feito à porta de hospitais e maternidades. Porque lá está, constituir família depende da segurança, depende da estabilidade habitacional e laboral, depende do tempo, mas também da rede de suporte. E, por exemplo, medidas como a criação de uma rede de creches públicas é precisa para ontem, é uma de muitas, mas também sobre isto nada tem o governo a dizer.
1: Obrigado, Nurino Mirzande, dirigente nacional do LIVRE, apontando aqui algumas das áreas onde será importante que o Estado consiga intervir, que o Governo faça uma intervenção para melhorar as condições para os casais, nomeadamente os jovens casais, que assim o desejem poderem ter filhos, em vez de estar a fazer contas para perceber se conseguem ou não ter esse filho tão desejado. O próximo convidado do Fórum TSF é o Presidente da Federação Académica de Lisboa. Bom dia, Pedro Monteiro. Temos muito a fazer nesta área para que os jovens que querem ter filhos o possam fazer?
4: Muito bom dia, obrigado pelo convite e cumprimento, obviamente, todos os ouvintes da TSF. Sim, de facto, há muito a fazer e, aliás, este estudo da Pordata evidencia precisamente isso, mostra-nos o ponto em que Portugal e muitos outros países da Europa estão e, portanto, há uma necessidade de combater este problema. Aquilo que, e aliás, vários dos comentários até agora se têm aliado em torno desta questão, que é a dificuldade de um jovem verdadeiramente se emancipar e conseguir ter estabilidade suficiente para construir um futuro, para conseguir ter família, para conseguir ter filhos. E obviamente que isso passa por, enfim, a questão do trabalho, que até agora vimos, a estabilidade do trabalho, a valorização salarial, claro, são dimensões fundamentais, mas também a questão da habitação, que é algo que queria reforçar, porque neste momento aquilo que vemos é que a opinião transversal de qualquer jovem, inclusive jovens do ensino secundário, que obviamente ainda terão que avançar mais uns anos até chegar às portas da vida adulta, mas que também já se preocupam com a questão da habitação, já têm receio de não conseguir construir uma vida estável, de conseguir sair de casa dos pais, porque o preço da habitação é efetivamente incomportável. E, portanto, acho que esta deve ser uma das dimensões fundamentais em que o Governo e os partidos políticos devem concentrar de forma muito concreta. Claro que, além de tudo isto, há muitas outras dimensões associadas à natalidade que também devem ser contempladas, nomeadamente a questão da fiscalidade, de facilitar, do ponto de vista financeiro, a educação dos filhos e, portanto, a facilitar que as famílias efetivamente possam ter mais filhos e, eventualmente, começar mais cedo a ter mais filhos. E depois, outra questão que também nos preocupa bastante e já foi também aqui amplamente discutido, é a questão do trabalho, a estabilidade no trabalho. E já foi falado aqui muito da questão das licenças de maternidade, licenças de parentalidade, mas há também uma outra dimensão fundamental, que é, independentemente desta questão das licenças, que é obviamente uma dimensão fundamental, tem que haver também uma garantia de que uma mãe ou um pai, depois de estar um determinado número de dias fora do trabalho, não vai perder oportunidades por ter ficado fora do seu local de trabalho. Vai poder regressar e continuar a desempenhar o seu trabalho com as mesmas oportunidades, não passou, nada lhe passou ao lado. E esse clima também de insegurança é algo que deve evidentemente ser colmatado. Eu também gostava de dizer algo que até agora, muitas das intervenções que tenho ouvido até agora, que tenho acompanhado aqui o Fórum TSF, muitas delas estão efetivamente alinhadas. Portanto, há uma preocupação transversal relativamente a esta questão da natalidade e muitas ideias que são aqui apresentadas são efetivamente semelhantes. E é fundamental, como qualquer política pública na área da demografia, não demora uma semana a ter resultados, demora muitos anos a ter resultados. É urgente que haja um pacto para a emancipação jovem, um pacto para a natalidade, um pacto para a demografia entre os vários partidos políticos, para que as políticas públicas nesta dimensão não dependam de ciclos legislativos, não dependam de vontades políticas circunstanciais. Isto é um problema do futuro da nação, um futuro do país, um futuro dos jovens, e portanto acho que temos que estar em absoluta convergência na resolução desta questão.
1: Obrigado. Foi, portanto, o seu contributo, Pedro Monteiro. Contributo do Presidente da Federação Académica de Lisboa, neste olhar alargado que hoje fazemos aqui no Fórum TSF, para o qual convidámos os líderes das juventudes partidárias para nos ajudarem aqui neste debate que hoje fazemos. O José Roberto Inoco Cavalheira escreve no Facebook da TSF que, ao contrário do que acontecia num país rural, de há 50 anos, em que os filhos eram as apostas para uma garantia de velhice acima da indigência, nos tempos atuais, um filho é um projeto ambicioso que vai exigir muitos recursos incompatíveis com uma sociedade em que a repartição da riqueza está cada vez mais desequilibrada. A diminuição da taxa de natalidade será o resultado de vários fatores, alguns complexos. Apesar disso, parece inegável que pouca gente decide ter filhos se Por um lado, a possibilidade de arranjar habitação está quase totalmente entregue aos mercados e à especulação. E as distâncias e tempos de acesso ao local de trabalho não cessam de crescer, deixando pouco tempo para os filhos. Outro dos pontos aqui indicado pelo José Roberto Tino Cavalheiro é o facto de o emprego estável estar constantemente ameaçado por políticas de precariedade que os governos cinicamente chamam de flexibilidade. Por fim, apesar do aumento de produtividade, o stress laboral não diminuiu e em muitos casos tem piorado. Conclui o José Roberto Tinoco Cavalheiro que é preciso apostar mais nas pessoas e menos nos negócios e na miragem impossível do crescimento infinito. E que opinião sobre este tema tem o nosso ouvinte Manuel Matias, assessor político nos Liga de Setúbal. Bom dia.
5: Olá, bom dia. Em primeiro lugar, quero dar fazer uma declaração de interesse. Eu sou o último presidente do Partido Portugal Pro Vida e que faz parte, fez um

0: isso no Partido Chega, e num tema tão importante, quero falar nessa qualidade de presidente e, digamos, de representante deste último partido, que fez da questão da natalidade a sua bandeira principal. Em Portugal e na Europa e no mundo, houve uma inversão nas políticas e na cultura. O Papa João Paulo II alertou: a cultura da morte tomou conta dos lugares de decisão e a cultura da vida perdeu esse espaço. Por isso, acima de tudo, há que voltar a pôr a vida como o valor mais importante de uma sociedade que seja democrática e moderna. Porque se nós deixarmos de nascer, se deixarmos de ter crianças, a própria humanidade desaparece. Concretamente, aqui há a questão portuguesa. A maior crise que nós vivemos não é uma crise económica, não são as bancas rotas dos bancos ou do próprio Estado, que é o maior problema de Portugal. O maior problema de Portugal é a bancarrota nas maturidades portuguesas, em que deixaram de, praticamente, são a fechar e deixaram de, qualquer dia fecham, porque deixam de ter crianças e deixam de ter mães. Isso parte de uma mudança de atitude, principalmente de toda a sociedade, porque é, mas acima de tudo, dos políticos que têm que pôr a defesa da vida em primeiro lugar. E eu vou dar um exemplo muito concreto. Desde a aprovação da lei do aborto em Portugal, já morreram mais de 250 mil crianças que ficaram por nascer. Estas 250 mil crianças, muitas delas não nasceram por uma única razão, dos pais e as mães serem pobres. Eu sou vereador na Câmara de Odmira e na última reunião de gestão de Câmara apresentei um projeto, que é o projeto Mãe de Louras, de o município de Odmira ajudar aquelas mães que estão em situação de pobreza, que são abandonadas pelos companheiros e forçadas pelas entidades patronais a abortar, e que queiram ter os seus filhos, mas por falta de condições são obrigadas a abortar. E aquilo que toda a esquerda e até o PSD em local fizeram foi chumbar esta medida, que já tinha sido chumbada também na Assembleia da República. Quando nós preferimos dar dinheiro para o aborto e não dar dinheiro a uma mulher que quer ter o seu filho, mas que não pode ter o seu filho por ser pobre, põe-se a claro toda a hipocrisia que existe em quem diz que quer defender a vida e quer estar preocupado com o evento demográfico e com estas questões demográficas, mas depois, em questões concretas, vota contra a vida.
1: Obrigado, Manuel Matias. Agradeço a sua participação. Entramos aqui já nesta reta final do Fórum TSF e vou, sem demora, ao encontro de Catarina Menor, que integra a Comissão Política da JCP, Juventude Comunista Portuguesa. Bom dia, bem-vinda a este debate que hoje aqui fazemos. Catarina Menor, precisamos de políticas públicas orientadas para a resolução deste problema, que é a baixa natalidade em Portugal?
2: Olá, bom dia. Eu acho que sim, acho que é muito evidente. Aliás, eu destacava dois elementos que, pronto, nas intervenções que eu tenho vindo a ouvir aqui ao longo do programa, parece que surgiram muitas vezes, que é, em primeiro lugar, a ideia de que esta questão da baixa natalidade é uma questão inevitável, pronto, que não podemos resolver, que não podemos fazer nada para mudar, e que é mentira. Só podemos mudar com vontade política e com intenções políticas públicas, no sentido de aumentar a natalidade e dar mais condições aos jovens para poderem ter mais filhos. E depois esta questão que surgiu também às vezes, de que assenta mais num egoísmo da juventude e em particular das jovens mulheres do que numa questão estrutural e bastante concreta, que é a falta de condições materiais, económicas, sociais para termos filhos. Há vários estudos que demonstram que há mais vontade de ter filhos do que há propriamente filhos a nascer no nosso país. E esses estudos demonstram-nos também que isto vem de razões económicas, ou seja, as pessoas não têm filhos porque não conseguem dar uma vida digna às crianças que colocam no mundo. Vemos também, por um lado, esta questão da... uma clara ligação entre o desemprego e a natalidade, ou seja, há menos natalidade quando há mais desemprego, e sabemos que o desemprego é uma questão que impacta particularmente os jovens. E eu destacaria acrescentar esta questão do desemprego, e que eu acho que é muito evidente na questão da ligação à baixa natalidade, a questão do mesmo jovens que têm um trabalho, enfim, continuamos nós a ser a geração mais precária de sempre. Apesar de sermos a geração mais formada, com mais estudos, etc., somos a geração mais precária de sempre. E como é que é possível nós, por exemplo, termos um filho, termos dois filhos, termos os filhos que bem entenderam, mas quando

0: chegamos a casa e não sabemos se que somos despedidos. Como é que eu, por exemplo, enquanto mulher, posso pensar em ser mãe se eu estou agora a acabar o meu curso e eventualmente a ir trabalhar e se sei, por ouvir de amigas, em notícias, etc., de vários casos em que a entidade patronal pergunta na entrevista de emprego se eu pretendo ser mãe nos próximos anos, porque isso é um elemento que, enfim, pode excluir ou não a minha candidatura ao meu emprego. A questão dos salários, portanto, é muito evidente, não é? Como é que alguém que recebe um salário mínimo, que é o salário mínimo ou até 1.000 euros em Portugal, que é uma grande parte da nossa população, pode ainda ter os encargos da creche, enfim, tudo o que envolve ter uma criança, mais uma vida para nós sustentarmos. Eu destacaria só mais três elementos para terminar, que é a questão do SNS, que, ou seja, parece que vem num caminho, numa intenção política de destruição dos serviços públicos e das condições económicas e sociais do nosso povo, e eu enquadrava aqui a questão do SNS, até porque venho de uma região que está a ser profundamente atacada relativamente aos cuidados da obstetrícia e maternidade no Serviço Nacional de Saúde, e tocava aqui na questão do... Não é preciso mesmo valorizarmos e garantirmos os direitos sexuais e reprodutivos das mulheres, em particular o direito à maternidade, que é uma questão que está a ser negada a muitas, as milhares de mulheres e bebés, como vemos diariamente nas notícias. E depois um último elemento, que é a questão de se vemos cada vez mais ataques aos nossos direitos laborais, aos nossos direitos para a nossa emancipação, em particular nós, e eu destacava aqui, nós, jovens mulheres, as intenções deste governo são efetivamente dar um ataque final a estes nossos direitos, desde logo com esse pacote laboral, que pretende perpetuar a precariedade até não ter mais fim, e que nós não conseguimos emancipar-nos nunca para termos a nossa vida.
1: Obrigado, Catarina Menor. Foi também importante esse contributo que aqui nos deixa. Peço desculpa por interromper já aqui nesta fase final da sua intervenção. Estou mesmo aqui, mesmo na reta final, e gostava ainda de ouvir a Presidente da Juventude Popular. Bom dia, Catarina Marinho. Bem-vinda também a este debate. Precisamos de um Estado mais preocupado com este problema da baixa natalidade?
2: Muito bom dia, e antes de mais nada, um feliz dia da criança a todas as nossas crianças. E quanto à pergunta, a resposta é simples. Construir família em Portugal tornou-se um ato de coragem económico, mas também cultural. O que nós precisamos e o que é necessário é menos impostos e mais salário líquido ao final do mês. E aqui a Juventude Popular defende medidas que são muito rápidas.

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1: Boa tarde, é meio-dia e 58 nos Açores.
2: As drogas sintéticas são um flagelo social nos Açores. O alerta é da Associação Portuguesa de Narcóticos Anónimos. A SATA está a reajustar a operação para reforçar a capacidade de resposta recorrendo à ACMI, aluguer de aeronave com tripulação, após ter sido cerca de 175 voos afetados devido ao nevoeiro em Ponta Delgada no último fim de semana, uma situação que se poderá repetir ao longo da semana, embora com menos intensidade.
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1: Ficamos agora com as notícias regionais ao uma. A edição é de Cristina Pires.
2: As drogas sintéticas são um flagelo social nos Açores. O alerta é da Associação Portuguesa de Narcóticos Anónimos, segundo a qual as equipas de saúde nos hospitais não conseguem, por vezes, dar resposta a casos de overdose por causa da diversidade de substâncias que entram no mercado. Uma chamada de atenção deixada na 32ª Convenção Portuguesa de Narcóticos Anónimos,

0: que se realizou no último fim de semana em Arcos de Valdevez. Ana Peixoto Fernandes.
1: Centenas de adictos em recuperação celebraram a vida este fim de semana no Centro de Exposições de Arcos de Valdevez. Foi na 32ª Convenção Portuguesa de Narcóticos Anónimos.
2: Nas convenções, que acaba por ser uma celebração maior, porque nós hoje em dia celebramos a vida, a senhora está a olhar para um cemitério vivo. Isto é tudo, estava tudo morto. E hoje está cheio de vida. O facto é que eu, quando cheguei a este programa, tinha 2 semanas de vida.
1: Há vidas que celebram e procuram manter-se livre das drogas, mas o flagelo continua, afirma Manuel, nome fictício da Associação Portuguesa de Narcóticos Anónimos.
2: Vou aproveitar já e falar nos Açores, onde há um flagelo social enorme com as drogas sintéticas.
1: A adição está cada vez mais encapotada.
2: Comprar droga. Hoje em dia, com a internet, eles não saem do quarto e ela chega lá a qualquer parte.
1: E o drama chega aos hospitais dos Açores.
2: A diferença, quando eu tinha uma overdose e alguém me levava para uma urgência e diziam o que é que ele tem, acho que ele está com uma overdose de heroína, os técnicos de saúde sabiam como limpar ou reativar o meu organismo. Hoje em dia eles chegam às urgências nos Açores e não sabem o que é que lhe vão dar, porque são sintéticas cujas fórmulas mudam de dia para dia.
1: Fórmulas inimagináveis.
2: Estamos a falar em fritar lixívia com estricnina, com petróleo, com esse tipo de coisas que são completamente... os técnicos de saúde chegam lá, um corpo em falência, e não sabem o que é que lhe hão de fazer, a não ser que, não é, perante aquele sentimento de impotência, está ali um ser vivo, muitas vezes jovens de 16 anos, a morrer à nossa frente e não sabemos o que é que devemos de fazer.
1: O programa dos Narcóticos Anónimos continua a salvar vidas.
3: A Maria era uma pessoa perdida. Era uma pessoa... Eu, quando cheguei a Narcóticos Anónimos, todas as áreas da minha vida estavam... descontroladas, desgovernadas.
1: Hoje, os filhos de Maria têm orgulho na mãe, está tudo bem, um dia de cada vez.
3: Uma alegria imensa, eu alguma vez pensei que viria à Convenção Nacional de Narcóticos Anónimos, aqui para Arcos de Valdevez.
0: A 32ª Convenção Portuguesa dos Narcóticos Anónimos reuniu cerca de 600 pessoas de 8 nacionalidades, na maioria adictos em recuperação. A SATA está a reajustar a operação para reforçar a capacidade de resposta recorrendo à ACMI, ou seja, aluguer de avião com tripulação, após ter tido cerca de 175 voos afetados devido ao nevoeiro em Ponta Delgada no último fim de semana. Isso mesmo adiantou a agência Lusa, fonte do grupo de aviação. A SATA frisou ainda que o objetivo do reajuste operacional é reacomodar os passageiros com a maior brevidade possível e minimizar os constrangimentos causados pelas condições atmosféricas. Desde sábado, que o intenso nevoeiro tem provocado o cancelamento de vários voos em Ponta Delgada. A situação provocou enchentes no aeroporto João Paulo II durante o fim de semana e levou a infraestrutura aeroportuária a instalar provisoriamente um conjunto de camas de campanha durante a noite para dar resposta aos passageiros com ligações canceladas. Ora, também declarações à agência Lusa. Elsa Vieira, meteorologista do Instituto Português do Mar e da Atmosfera, o IPMA, adiantou que na origem das neblinas ou nevoeiros que têm provocado perturbações significativas na operação aérea nos Açores, está uma massa de ar úmida e quente proveniente de sudoeste.
4: Massa de ar úmida e quente, vinda de sudoeste, portanto, que traz muita umidade relativa. O aquecimento diurno melhora à tarde, portanto piora sempre de madrugada e manhã e ao final do dia começa outra vez a visibilidade a baixar durante a tarde. Com o aquecimento melhora um bocadinho.
0: Uma situação que poderá repetir-se nos próximos dias, mas à partida com menos intensidade.
4: Ainda pode ocorrer, não é com tanta frequência como esses dias, mas a umidade ainda vai se manter elevada, portanto na costa sul das ilhas ainda pode ocorrer condições para a formação de neblinas.
0: As explicações da meteorologista Elsa Vieira, da delegação do IPMA nos Açores. Os trabalhadores da Agência para a Integração, Migrações e Asilo começaram hoje uma greve que se prolonga até sexta-feira. A paralisação foi convocada pelo Sindicato dos Técnicos de Migração. A presidente do sindicato diz que a profissionalização dos trabalhadores é essencial para garantir a eficácia da AIMA. Manuela Nisa aponta por isso os motivos desta greve.
5: Esta é uma greve difícil, mas é absolutamente necessária, tendo em conta a necessidade de, primeiro, podermos fornecer o melhor serviço a quem nos procura, e isso passa por uma profissionalização inicial e contínua, e passa também por uma atratividade ou uma atração de funcionários a estas funções, que não está a ser conseguida, e muito menos se consegue fixar as pessoas. E não se consegue fixar as pessoas porque não são acarinhadas, não são recompensadas, não são valorizadas, não há uma atratividade para estas funções.
0: A presidente do sindicato diz que todos os serviços da AIMA vão ser afetados, especialmente no atendimento ao público. Portugal é um dos países da União Europeia com menos crianças. Este é um dos dados que aponta o relatório da Fundação Francisco Manuel dos Santos através do seu portal estatístico, a Pordata, sendo que vivem no país 1 milhão e 58 mil menores de 12 anos. Luísa Loura, a diretora da Pordata, aponta que 157 mil crianças vivem com famílias em risco de pobreza em Portugal. Ainda assim, o número tem vindo a diminuir na última década, graças a um pacote de políticas sociais.
6: Na União Europeia, também, essa redução foi muitíssimo significativamente. 1,5 milhão de crianças com menores de 12 anos em famílias que estão em risco de pobreza. Bom, portanto, houve medidas para dos apoios sociais, na própria evolução do salário mínimo, terá tido um impacto enormíssimo, não é? Que faz com que a franja de população que ganha abaixo do limiar de pobreza tenha vindo a reduzir.
0: O modelo de família também se alterou. Há agora mais famílias monoparentais, embora o número de crianças que vivem com um casal continue a ser ainda o mais frequente.
6: A grande maioria das crianças, quase 70%, portanto isto são mais de 2/3 das crianças, vivem com um casal, destas crianças com menos de 12 anos. Mas 20% vivem com mais de 2 adultos, que pode ser ou uma avó, um avô, ou irmãos muito mais velhos, que isso, porque os irmãos, quando têm mais de 18 anos, maiores de idade, já contam como adultos, e depois há quase 11% que vivem em famílias monoparentais, ou seja, em que vivem no agregado familiar está apenas a mãe ou o pai e a criança ou as crianças.
0: Um retrato a reter neste Dia Mundial da Criança, 1 de junho. Por data, diz-nos ainda que a Ribeira Grande, aqui na Ilha de São Miguel, é o concelho que concentra mais crianças com menos de 12 anos.

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0: Mais uma vez aqui estamos para o Princípio da Incerteza, um programa com Alexandre Leitão, Pacheco Pereira e Pedro Duarte, no Estúdio do Porto, no rescaldo das eleições que confirmaram Luís Montenegro, presidente do PSD, com quase 95% dos votos, mas faltando o voto de Pedro Passos Coelho, a quem ouvimos esta semana a denúncia de políticos postiços que se tornam prostitutos sem caráter. E a semana também nos trouxe a Operação Emergente, que investiga 30 ajustes diretos no poder local na área do PS. Hoje começa Pacheco Pereira, a quem começo por perguntar qual lhe parece o objetivo das várias declarações de Passos Coelho, que de forma mais ou menos clara põe em causa o Primeiro-Ministro.
1: Eu já lá vou a Passos Coelho, mas antes disso queria pedir desculpa aos nossos ouvintes, porque fiz uma asneira monumental no último programa e eu não gosto que essas coisas fiquem sem um pedido de desculpas. Eu estava a falar do Gengis Khan, do Átila, e de repente aquelas coisas que nunca se deve fazer, passou uma imagem da Pucelle d'Orléans, a Joana d'Arc, e eu cometi o erro de associar ao Átila. É uma coisa, é uma asneira monumental. E pela qual peço desculpa. Nestes anos todos é a segunda vez que eu peço desculpa de uma asneira também. A primeira foi que troquei o nome dos coraçados alemães no início da guerra. E esta é a segunda. E como é evidente, como eu tenho sempre muita gente com contas a ajustar, as brigadas do Chega e algumas brigadas do PSD queiram-me todos em cima. Um comentário típico foi este, que eu vou referir. O Pacheco Pereira, uma cavalgadura boçal que já não sabe o que diz, perde qualidade dia para dia com estas amebas. Eu penso que é amibas. Não sei muito bem por que razão é que o qualificativo de amiba, enfim, podia ser outra coisa qualquer. Mas isto é o exemplo típico do que é aquilo que intimida muita gente, mas a mim não me intimida. Eu, se fizer as neiras, peço desculpa, mas podem vir com o chorrilho de insultos que normalmente segue praticamente tudo o que eu digo, porque o Chega acha que eu sou um inimigo considerável. Depois há também uma fauna que emergiu de salazaristas e de gente muito, muito mais à direita que o Chega, mas não é por aí. O que quero para as coisas é muito simples de explicar. Eu também não percebo a grande complicação que há. É muito simples. Ele entende que há uma conjuntura na Assembleia da República única nos últimos anos, que é uma maioria muito significativa entre o PSD e o Chega. E no contexto do pacote laboral, que é o contexto que está por trás das declarações mais recentes, ele critica o PSD de não se entender com o Chega para passar legislação do tipo do pacote laboral. É tão simples como isso. E, portanto, ele acha que há uma oportunidade. Ele não é necessariamente favorável a colocar o Chega antes do PSD, mas é favorável a uma deslocação muito significativa do PSD à direita, a que corresponderia a um acordo ao Chega. E como há aquele teórico não e não, que na realidade praticamente não funciona, a não ser em casos excepcionais, neste funciona porque o Chega disse que não ao pacote laboral, senão também havia um não é sim de qualquer maneira. Ele acha que isso é, do ponto de vista estratégico, e em função daquilo que ele próprio pensa sobre a realidade nacional e que aplicou durante o período da Troika, ele acha que isso é um desperdício, chamemos assim. E isso significa combater a atual direção do PSD, coisa que ele obviamente faz, aliás, de uma forma bastante insultuosa, que não é propriamente comum em quem tem aspirações para ser Primeiro-Ministro outra vez, que é no fundo. A ideia é essencialmente garantir um cerco a Montenegro, que possa, um cerco a Montenegro assente essencialmente na recusa de entendimentos com o Chega, e depois, num contexto desse género, em que Montenegro teria, sem dúvidas, muitas dificuldades em continuar a liderar o PSD depois das promessas todas que fez, ele aparece como o Dom Sebastião. É simples, não é?
0: Há quem veja nestas palavras a possibilidade de se estar a desenhar ou fusões partidárias à direita ou uma fragmentação maior à direita com o aparecimento de um novo partido.
1: Essa fragmentação já existe. Vejam as eleições para as presidenciais. A Iniciativa Liberal teve um excelente resultado. Marcos Mendes perdeu de uma forma, aliás, muito significativa, apesar do apoio do PSD. O Chega tem, quer se queira, quer não, um excelente resultado. Portanto, essa fragmentação não é resolvida, e isso é um problema do PSD hoje e de Montenegro, e não é resolvida pela atual política ambígua do PSD. O que significa que a Iniciativa Liberal continuará a comer uma parte do eleitorado mais jovem, com ideias que, evidentemente, também são, em parte, ideias de Passos Coelho, não são só da Iniciativa Liberal, e o Chega, com um populismo mais grosseiro, vai continuar a ocupar uma parte importante do espectro político. De onde é que vêm os votos da Iniciativa Liberal? De onde é que vêm os votos do Chega? Do PSD. E, portanto, eu disse sempre uma coisa aqui desde o primeiro minuto. A instabilidade política está garantida desde o momento em que o Chega tem os resultados que tem. Isso verifica-se todos os dias. Não estou a dizer que o governo caia amanhã, nem que seja razoável o governo pensar que, provocando a sua queda, tem uma maioria absoluta. Não penso que isso seja razoável. A instabilidade muito dificilmente chegará a curto prazo a novas eleições, mas essa instabilidade está inscrita numa espécie de... os governos, neste caso, o governo do PSD e, noutras circunstâncias, o governo do PS, estão castrados em tudo aquilo que vá mais longe do que a gestão corrente e de alguns artifícios, fogo de artifício, para dar a ideia que fazem reformas. Sendo que a deslocação à direita do PSD, que começou com Passos Coelho, cujos apoiantes eram os atuais dirigentes do PSD, a maioria deles, tiveram um papel importante em apoio, Montenegro, o presidente do grupo parlamentar, vários dos deputados, foram pessoas importantes no apoio a Passos Coelho, transitaram. E essa deslocação à direita, que o PSD, que o fez abandonar aquilo que no fundo era o essencial do programa social-democrata do Sá Carneiro, que o levou a olhar de forma diferente os problemas sociais portugueses, como se vê na habitação, como se vê com o pacote laboral, como se vê com um conjunto de coisas, abandonaram aquilo que era um terreno que até Cavaco Silva é muito atacado, mas na verdade a governação de Cavaco Silva foi uma governação com um forte componente social-democrata, terminando aliás no plano de erradicação das barracas e com muitas medidas que na realidade seriam hoje consideradas ultra-esquerdistas. Isto é como estamos.
0: Pedro Duarte, para si as palavras de Passos Coelho são questão menor?
2: Eu queria começar por dizer e por relembrar, talvez, que de facto este fim de semana foi reeleito Luís Montenegro de uma forma absolutamente inequívoca do PSD.
1: Como foi eu Santana Lopes, Pedro. Como foi Santana claro. Lopes.
2: Como foram todos os líderes do PSD.
1: Esses unanimismos dão sempre torto.
2: Pronto, mas eu queria referir-me a isto. Não, sem problema, não é? Até porque eu, em certo sentido, eu não estou a vangloriar o unanimismo, nem o resultado, que é, aliás, natural e normal quando é um candidato único que exerce as funções de primeiro-ministro. Portanto, daí não vem nenhuma novidade. O que é absolutamente notável, eu tenho assistido nas últimas horas a ver um esforço gigantesco por parte da generalidade dos comentadores, ou pelo menos de uma grande parte dos comentadores, para tentarem encontrar problemas com esta eleição, que foi absolutamente limpa, eu diria, inequívoca a todos os níveis, não é? Isto é notável porquê? Porque, de facto, há um certo preconceito para reconhecer os méritos de Luís Montenegro. Ele talvez não perca muito tempo a tomar café, a frequentar os locais onde muitas da elite política ou mediática passa o seu tempo. Não perde tempo com simpatias e cortesias, como se calhar outros líderes, nomeadamente de outras áreas políticas, fazem. E, portanto, há uma espécie de preconceito em reconhecer os méritos de Luís Montenegro. Com exceção de Sá Carneiro, porque foi um fundador e, portanto, não é comparável a ninguém. E depois, em certo sentido, das vitórias de Cavaco Silva com duas maiorias absolutas, apesar de, nesse tempo, o PSD perder sempre recorrentemente as outras eleições, por exemplo, locais, não há nenhum líder do PSD que tenha atingido nada sequer parecido com Luís Montenegro. A verdade é que ele ganhou já duas eleições legislativas consecutivas, crescendo significativamente da primeira para a segunda, numa circunstância muito especial, como nos recordaram e nos vemos, por estar a ser atacado pessoalmente também de uma forma, julgo que, muito original na nossa vida democrática, pelo menos, não é? Ganhou eleições regionais contra tudo e contra todos, recuperou os Açores e a Madeira, ganhou duas vezes nas circunstâncias que nós também conhecemos. Ganhou eleições autárquicas quando ninguém imaginava que o ia fazer, nomeadamente com as maiores câmaras e com o maior número de câmaras municipais. Ganhou o maior número de freguesias. Portanto, são vitórias umas atrás das outras. E mesmo assim, continua a não haver quem no espaço público reconheça que, de facto, é uma liderança que se tem afirmado com toda a naturalidade. Bom, mas passado isto, tenho que deixar este ponto para tentar contrariar um bocadinho a tendência que, infelizmente, é unânime no espaço político-mediático. Eu responderia então agora, Carlos, à sua questão.
0: E a minha pergunta foi se é uma questão menor as palavras de Passos Coelho.
2: Não, eu acho que menor, quer dizer, estamos a falar de um ex-primeiro-ministro, de um ex-presidente do PSD, que do ponto de vista afetivo eu julgo que ainda tem uma relação forte com a militância de base do PSD. Acho que o PSD reconhece que foi alguém que herdou uma circunstância muito difícil no país e que, de forma muito patriótica, tentou de facto salvar o país e salvou. A verdade é mesmo esta, não é? Salvou de uma circunstância que estávamos numa bancarrota e conseguimos sair de forma, julgo eu, muito digna e que nos devemos orgulhar desse mesmo, eu diria, feito nacional, mas que foi liderado por Passos Coelho, não é? Agora, e o facto de eu próprio reconhecer isto e eu estar convencido que a generalidade do PSD reconhecer isso, não quer dizer que nos tornemos acríticos e não possamos fazer uma análise daquilo que é o percurso, nomeadamente mais recente, de Pedro Passos Coelho. Não é? E eu acho que ele, de facto, teve uma semana particularmente infeliz desse ponto de vista. Não escondo, não estou aqui com rodeios, não deixo de manifestar a minha desilusão. Desde logo, em primeiro lugar, pelo tipo de mensagens que são um bocadinho encriptadas, não é? Que nós somos todos obrigados a ler as entrelinhas daquilo que ele diz, não é? E para quem tanto critica os políticos postiços, eu acho que lhe ficava bem assumir, quer dizer, o que ele tem para dizer ao país, que diga, se tem alguma coisa a apontar a alguém, que nomeie, que, até porque ele é um homem corajoso, pelo menos conheci-o assim, não é? Portanto, não percebo muito bem agora esta forma assim um bocadinho de bate e foge, não é? Sem ser absolutamente assumido, não é? E deixar ao critério da nossa imaginação o que é que ele eventualmente quereria dizer, não é? Isso eu não é o meu estilo e não gosto, não é?
0: Percebe o que ele quer?
2: Nós, a partir daí, começamos a tentar deduzir todos, mas sem garantias, porque ele, de facto, não foi claro. Agora, é evidente que nós também não somos ingênuos e, portanto, conseguimos perceber, pelo menos, a interpretação que ele quis permitir que se fizesse, não é? Pelo menos isso. Não é? Eu acho que aí é o outro lado, não é? Desde logo, quer dizer, um parênteses agora, acho que o estilo nem tem muito a ver com ele, não é? Acho que de facto aquela forma muito agressiva, para não dizer até vulgar, não é? Como usou, como adjetivou as situações, acho que, pronto, não quero também eu qualificar, mas acho que não foi feliz, não é? Depois, a questão de fundo, essa sim talvez mais relevante, é que, por um lado, ele quis mostrar uma certa cumplicidade, para não dizer intimidade, com André Ventura. Teria sido uma boa oportunidade, tendo na sala André Ventura, dele marcar alguns pontos, mas não o quis fazer, pelo contrário. Fez questão de, num momento até muito pouco ocasional, mas que se tentou parecer como ocasional, com os microfones apontados, ensaiar assim uma conversa informal, não é? Em que, talvez por ter sido tão imprevista e tão despropositada, André Ventura nem conseguiu acompanhar muito, não é? Porque, de facto, a situação era embaraçosa, julgo eu, para ambos, não é? Mas a verdade é que se tentou gerar um ambiente de cumplicidade, e eu conheço suficientemente Pedro Passos Coelho para saber que não é por ingenuidade que estas coisas acontecem, não é? Mas eu, acima de tudo, eu julgo que do ponto de vista mais substantivo, eu diria assim, não me parece que ele tenha razão. Não o digo do ponto de vista daquilo que é críticas, uma eventual falta de ritmo, ou a querer mais intensidade, a querer mais reformas, isso é absolutamente legítimo. Agora, já não é a forma como se assume uma postura em que parece que nós queremos transformar uma análise num desejo, não é? Portanto, Passos Coelho está assim feito numa espécie de um profeta da desgraça, em que de repente está tão convicto daquilo, em que parece que deseja essa mesma desgraça, não é? A forma como o diz, como é impetuoso, como insiste na mensagem, é próprio isto daquele tipo de personalidades que muitas vezes se deixam embriagar pela sua autoestima. E de facto, quando fazem um prognóstico,
0: essa embriaguez,
2: querem que a realidade venha dar razão, não é?
0: Essa embriaguez pode levá-lo a criar um novo partido político?
2: Não tenho nenhuma razão para o achar, não é? Acho que, do ponto de vista, eu diria, histórico, Passos Coelho sempre esteve muito ligado ao PSD, desde muito, muito novo mesmo, não é? E, portanto, eu não tenho dúvidas que, do ponto de vista emocional, ele se revê no PSD. Do ponto de vista programático, de facto, nós hoje em dia temos dificuldade em perceber onde é que ele se posiciona. Ele agora parece-nos a alertar, não é, para os populismos. Esta última intervenção, julgo que, foi nesse sentido, não é? Eu diria que já vem um bocadinho tarde, não é? Talvez em 2011, 2012, 2013, depois do lado mais da esquerda ou do centro-esquerda, Partido Socialista, em 2015, esse teria sido o momento para nós prevenirmos e anteciparmos os populismos. Agora já é um bocadinho tarde. Vir agora alertar-nos a nós do perigo dos populismos, nós já o conhecemos, não é?
0: Alexandra Leitão, o que busca Passos Coelho?
3: Pois essa é a grande incógnita, não é? Nós andamos há vários meses já, creio eu, a ouvir Passos Coelho no espaço público, nas mais diversas situações, em lançamentos de livros, em sítios até académicos, a dizer coisas mais ou menos enigmáticas, normalmente bastante desagradáveis para os atuais dirigentes do seu partido, do PSD. Acho que esta última desta semana foi particularmente desagradável. Acho que foi embaraçante para o partido, mas embaraçante para o próprio. Acho que não foi uma terminologia muito feliz, para não dizer mesmo profundamente infeliz, até que de alguém que é um ex-presidente de um dos maiores partidos portugueses e um ex-primeiro-ministro. Portanto, acho que estas declarações em que se tem multiplicado não são felizes, não são claras, são opacas, não percebemos o que quer, e esta última, então, vagamente brejeira, a meu ver, foi particularmente infeliz. Dito isto, não sei o que quer, porque nós vemos muitas vezes altos dirigentes dos partidos criticarem os dirigentes, os líderes do partido em cada momento, seja em qualquer partido, quando estão na oposição. Não é tão costume ver um ex-presidente e ex-primeiro-ministro criticar o dirigente do seu partido, o líder do seu partido, quando ele está em funções como primeiro-ministro. E fazê-lo de uma forma até bastante violenta, defendendo, obviamente, como já vimos, uma ligação à extrema-direita, que, por sinal, o atual governo até vai fazendo em algumas matérias, vida o Código Penal em matéria de nacionalidade, mas que, depreendemos nós, se dependesse de Passos Coelho, seria ainda muito mais, quiçá, uma coligação de governo atribuindo ministérios a ministros do Chega. E, portanto, enfim, e depois também confesso que acho que se perde muito tempo no comentariado a ouvir pessoas dizer, interpretar os textos, as afirmações mais ou menos subliminares de Passos Coelho, se era isto que queria dizer, se se referia, se o prostituto sem caráter era este ou se era aquele. Eu sou franca aqui, prefiro, e vai aqui um elogio, prefiro o Pedro Duarte, que diz com franqueza que, enfim, que de facto não foi feliz e que, enfim, não foi muito próprio sequer esta atitude. Não sei o que é que quer Passos Coelho, não sei se está à espera de qualquer coisa que aconteça a Luís Montenegro para que este possa ter que deixar o governo, alguma coisa que tenha ou não a ver com algum processo, não sei o que ele espera. Acho que os portugueses não sabem. Mas há uma coisa que eu queria dizer, só para terminar, porque também não me vou alongar neste assunto, a não ser para dizer o seguinte. Há muita gente que acha que Passos Coelho é uma espécie de Dom Sebastião, porque nos salvou da Troika. Ele, de facto, passou o período da Troika, mas eu ainda hoje tenho muitas dúvidas e acho que ainda não se fez essa análise de se precisávamos de ter batido tão no fundo, se precisávamos ter feito tantos sacrifícios, se precisávamos ter ido tão para além daquilo que nos era imposto. E há uma coisa que tenho a certeza: um dia que, porventura, Passos Coelho voltasse à liderança do Partido Social Democrata ou de um qualquer partido, é verdade que muita gente iria atrás dele, mas também seria um enorme catalisador da reação contra aquele tipo de atuação, porque francamente Passos Coelho deixou muito más memórias em muitos portugueses.
0: Pacheco Pereira, segunda ronda.
1: Sim, a primeira coisa é que eu acho que, contrariamente ao que se possa pensar, Passos Coelho é mau para o Chega. Ou seja, o facto de sistematicamente estar a fazer declarações nos últimos dias não deixa de ser incómodo para o Chega. E até acho que aquele encontro é muito menos ensaiado que parece. As duas partes, há ali uma incomodidade, porque Passos Coelho precisa do Chega, mas não quer o Chega mais do que acima daquilo que ele hoje é. E Ventura, como é evidente, não quer Passos Coelho como um eventual rival que pudesse, à frente do PSD, esvaziar o Chega. Não, penso que essas relações não são tão próximas. São politicamente necessárias. Ou seja, o Chega tem vantagem nas declarações de Passos Coelho e Passos Coelho tem vantagem na existência do Chega. Mas essa vantagem é uma vantagem tática, não é, do meu ponto de vista, estratégica. E há outra coisa. No dia em que nós pudermos fazer, eu tenho feito algum esforço para isso, a história do que foi o governo Troika Passos Portas, vamos ter muita surpresa. E não é por acaso que, apesar, eu em particular tenha insistido muitas vezes para que se divulgue a documentação das relações entre o governo português e a Troika, sendo que eu sei perfeitamente que há muita coisa que a lei exigiria que estivesse registada e não está, porque quando um ministro comunicava com a Troika através do computador de um membro da Troika, como é óbvio, o registro dos seus telefonemas e das suas ações, dos seus e-mails, não vão existir do ponto de vista documental. E quer o PS, quer o PSD, quando estão no governo, não querem abrir essa documentação, que era relevante para nós sabermos o que é que a Troika exigiu e o que é que a Troika e o que é que o governo de Passos Coelho avançou. E, porque há muitas medidas de Passos Coelho que efetivamente não foram exigidas pela Troika. E depois há outros aspectos que são relevantes. A candidatura de Passos Coelho, numa primeira fase, até ao Natal, era uma coisa não muito diferente daquilo que tinha sido o governo de Sócrates. E de repente, no Natal, as pessoas já não vão aos pormenores, mas os pormenores são relevantes. O ministro das Finanças chegou à Assembleia e disse: vai deixar de haver o subsídio de Natal. E esta é a única medida de austeridade que nós vamos aplicar. Porque já tinham perdido significativamente o controle das contas públicas, em grande parte porque não as combateram desde o início, nem as puseram na ordem desde o início. E depois há muitos momentos, muitas privatizações, muitas decisões sobre matérias de negócios, muitas relações com a Troika que são ambíguas. Portanto, nós não sabemos verdadeiramente. A história não é simples. O chumbo do PEC 4, a maneira como se passou da crise Sócrates, que deu origem à bancarrota, àquilo que foi a primeira parte dos primeiros meses do governo do PSD, mas como ninguém estuda isto a sério, os juristas não querem saber isto para nada, e os investigadores também, isto é matéria tabu, não se consegue, se fizer, não é preciso ir mais longe do que fazer uma cronologia das medidas. Desde o momento em que há a vitória eleitoral, ao Natal. E no Natal a Troika deve ter apertado a dizer: isto assim não vamos a lado nenhum. E então começa um surto de medidas que nunca foram anunciadas, que foram negadas a quando do fim do subsídio de Natal, não era preciso fazer mais nada, e toda essa história está por esclarecer. E o final da Troika também não é inteiramente esclarecido, porque a Troika, no final, fechou os olhos a muitas coisas que havia nas crises dos bancos e por aí adiante. Portanto, é uma história que está por fazer e que convinha ser feita.
0: Pedro Duarte?
2: Eu tenho de começar, talvez, é quase uma espécie de uma defesa da honra, porque dá-se o caso de eu, do ponto de vista académico, ter estudado essa matéria aprofundadamente e publiquei. Portanto, há um livro publicado.
1: Verdade.
2: Alexandra vai gostar do título, chama-se Troika Nunca Mais. E onde, quer dizer, o Pacheco Pereira já me tem oferecido e sei que tem mais uns livros para me oferecer e eu vou retribuir com essa obra, porque de facto há ali muita coisa. E devo dizer o seguinte: não vislumbrei qualquer bloqueio à informação ou ao acesso a qualquer documento. E há muita coisa documentada. É evidente que houve muitas negociações que foram à mesa, não é? E, portanto, informalmente até, mas depois as consequências, as atas, os relatórios trimestrais, tudo isso está documentado. E, portanto, houve de facto evolução ao longo dos tempos, por força daquilo que foi a dinâmica económica e a conjuntura económica que foi sendo alterada, nomeadamente numa parte inicial foi-se depreciando, e porque houve decisões, já se calhar nos esquecemos, nomeadamente o Tribunal Constitucional, que obrigou a revisões daquilo que era o memorando original.
1: Felizmente.
2: Portanto, houve de facto acertos, não é?
1: Felizmente.
2: Sim, admito que sim, mas isso implicou que depois houvesse outras medidas mais complexas para cobrir, digamos assim, aquelas que não avançaram, não é? Porque, no fundo, havia um buraco que tinha que ser coberto, não é? Pronto, mas tudo isso, quer dizer, acho que eu fiz uma... Julgo eu, quer dizer, aquilo que eu estou aqui a tentar agora dizer, nem é tanto do ponto de vista da avaliação política, é mais do ponto de vista factual, não é? E desse ponto de vista, aliás, quem ler o livro vai perceber que eu tenho uma avaliação muito neutra desse ponto de vista e muito crítica em muitos aspectos. E, portanto, não é... Desse ponto de vista, aquilo não tem nada de tendencioso, digamos assim, para aquilo que é a minha área política.
0: Chegou à altura do segundo tema, a operação policial desta semana, com 37 arguídos da área do PS, o Pacheco Pereira já escreveu que não está surpreendido.
1: De todo, porque por uma razão muito simples, vamos lá ver. Este problema é um problema dos partidos com acesso ao poder em democracia. Não é apenas em Portugal, é um pouco por toda a Europa. O acesso em democracia dos partidos, principalmente quando eles têm um processo de oligarquia interna, quando eles começam a garantir carreiras que não têm a ver com a influência para fora dos partidos, têm apenas a ver com a influência para dentro. E um dos efeitos disso é um laxismo em matéria de corrupção. E esse laxismo existe de facto e é exatamente igual no PS e no PSD. Agora foi o PS que levou pancada, antes com o Tutti Frutti e tinha sido o PSD. Nada daquilo me surpreende. Eu costumo dizer que a minha experiência política pior do ponto de vista externo foi ser presidente da Distrital de Lisboa, em que eu vi isto sistematicamente. E todas as vezes que eu tentava cortar o isto, caíam-me 50 mil pessoas em cima, caíam-me protestos, manobras de bastidores, com a colaboração da imprensa. Vá-se ler a imprensa na altura e vai-se verificar. E isso aconteceu, sei lá, secções do partido, por exemplo, que nunca tinham crescido, porque elas estavam na posse de uma família e essa família tinha metido lá a família toda, noutros casos tinham metido os empregados todos da fábrica do homem que estava à frente da secção, e essa secção estava completamente fechada ao exterior. Qual era o objetivo? É que o seu presidente da secção chegasse a vereador. Numa primeira fase, porque verdadeiramente numa segunda fase o que se pretendia não era que chegasse a vereador, era que ficasse à frente de uma empresa municipalizada. Isto era um mecanismo completamente institucional. A Distrital de Lisboa, quando eu lá estive, foi a primeira a fazer revisão das contas por revisores oficiais. Atacaram-me por todo lado, porque tinha gastado acho que 200 contos ou coisa assim a fazer a revisão das contas. E havia muitos processos. Havia um candidato, por exemplo, eterno, numa das câmaras da zona de Lisboa, que era um dos homens que apoiava financeiramente de uma forma significativa a Distrital, quando não foi escolhido como candidato, deixou de dar o dinheiro. O dinheiro, por sua vez, os mecanismos de dinheiro também eram fáceis alguém dizia, eu dei 5 mil contos, chegavam 3 mil, quer dizer, havia ali vários processos. O mundo institucionalizado já, quer de processos abusivos, quer de corrupção, porque havia ali muita coisa, por exemplo, quem mandava de forma significativa na Distrital de Lisboa não eram empreiteiros, eram os urbanizadores. Os urbanizadores. E os interesses não se concentravam sobre todo o terreno da Distrital de Lisboa. Concentravam-se em Sintra, na Amadora, não queriam saber de Louros para nada, nessa altura, não queriam saber da Zambuja para nada, e Cascais. Eram os sítios que lhes interessava, porque era onde havia dinheiro a ganhar com as urbanizações. Todos estes processos estavam lá em cima da mesa. Combatê-los significa perder as próximas eleições, como é inevitável. Portanto, eu tirei um curso, aprendi imenso sobre como é que aquilo funcionava e por isso não tenho nenhuma surpresa. Mesmo no Parlamento, só um exemplo, no Parlamento Europeu, havia fundos do Parlamento Europeu para contratar uma empresa de comunicação, um assessor de imprensa. E eu fiz um concurso. Pois sim, caiu-me tudo em cima, porque tradicionalmente aquilo que ia para uma empresa ligada à JSD, cuja, aliás, era muito mais cara do que aquela que acabou por fazer esse trabalho. Estes mecanismos são quase como quem respira dentro dos partidos e, portanto, a uma dada altura, cai-lhes tudo em cima.
0: Pedro Duarte, quanto ao que dá fundamento a este tipo de suspeitas, a distinção entre PS e PSD não é relevante?
2: Bom, eu em primeiro lugar devo dizer que, independentemente de haver presunção de inocência, portanto, os envolvidos, eu tenho muitas, não os conheço pessoalmente, mas tenho muita solidariedade pela situação que estarão a ver, que não será fácil. Eu devo dizer que aprecio o facto de sabermos todos que este tipo de situações estão a ser investigadas e que os organismos devidos estão a atuar. E digo porque isto tem um efeito dissuasor que é importante, para além do caso em si, é bom que nós saibamos, eu não gosto nada do circo mediático que se monta à volta destes casos quando envolve partidos, mas a verdade é que haver nota pública disto é bom, porque eu acho que hoje a situação, felizmente, estará hoje muito diferente do que era no tempo que Pacheco Pereira agora relatava, e muito porque acho que hoje se tem noção que, felizmente, há quem esteja a olhar para estas coisas e o risco de tomar este tipo de circunstâncias ou de assumir este tipo de atitudes e de práticas tem uma consequência porque há alguém a olhar para elas. E, portanto, acho isto excelente. Não é? Em segundo lugar, acho, contudo, que eu vou brincar um bocadinho com o Pacheco Pereira, mas o Pacheco Pereira faz lembrar aqueles bombeiros que têm tanta vontade de apagar um incêndio que atiram gasolina para cima das chamas.
1: Olha que não.
2: Eu digo isto porque o Pacheco Pereira, eu reconheço, é daqueles que é um democrata, quer lutar contra os populismos. Não? E ao fazer-se esta generalização contra os partidos que têm exercido funções, não é? E portanto são eles, evidentemente, que podem estar sujeitos a ter este tipo de pessoas lá envolvidas, não é? Isto, de facto, é uma gasolina para populismos que assentam muito no antissistema. E, portanto,
1: só a gasolina é a operação crítica. Policial. Essa é que é a gasolina.
2: Também, eventualmente. Mas eu digo é que não quero dizer que nós não devamos criticar o que é criticável, entendido. Agora, generalizações é que podem, às vezes, criar um impacto que não é aquele que nós desejamos, o eu. Nenhum de nós, pelo menos os três que aqui estamos, não é? A última nota que eu queria deixar, e aí perdoe-me, não tem a ver especificamente com a situação em si que estamos a falar, até porque eu conheço muito, muito pouco, naturalmente, mas eu não posso deixar de expressar a minha perplexidade ou até mesmo indignação quando eu vejo nota pública que, num caso onde estou a falar daquilo que é público, estão envolvidos cerca de 40 suspeitos, tendo havido 5 detidos. Não é? O valor que estamos a falar em causa, aparentemente, é de cerca de 800 mil euros, e, portanto, que terão havido benefícios. E, portanto, se fizermos aqui a média, isto está a cerca de 20 mil euros de benefício para cada um dos suspeitos. Não, é? Não dos detidos, esqueço, mas dos suspeitos. Não é? E foi-nos comunicado publicamente que estiveram envolvidos mais de 400 agentes da Polícia Judiciária, entre peritos e inspectores. Não é? E eu devo dizer, eu vivo numa cidade no Porto, onde há, a céu aberto, todos os dias, tráfico de droga, à porta de escolas, no meio da rua, em que ninguém é detido e não há investigação nenhuma. E aquilo que me dizem é que não há polícias disponíveis. E, portanto, eu faço um apelo a que quem é responsável por estes processos, seja na Procuradoria, seja na Direção da Polícia Judiciária, da próxima vez, se calhar, deixem 300 polícias para investigar os contratos das juntas de freguesia de Lisboa e mandem 100 para o Porto para ir atrás dos traficantes de droga. Porque nós temos uma situação extraordinariamente difícil e complexa e eu percebo que, se calhar, investigar, ir atrás de criminosos mais perigosos, se calhar não dá a mesma popularidade nas páginas de alguns jornais e abrir telejornais para os responsáveis máximos das entidades, não estou a falar dos agentes em si, como é evidente, não é? Não dá essa mesma popularidade e dá mais trabalho, mas acreditem, para a sociedade portuguesa é pelo menos tão importante combater quem anda a traficar droga e a destruir a vida de tantas crianças e jovens e de adultos no nosso país e a criar a insegurança que está a criar nas nossas cidades do que se calhar alguns contratos juntas de freguesia, por muito censuráveis que sejam.
0: Alexandre Leitão já deixou claro neste programa que não pretendia trazer as questões de Lisboa para o programa.
3: Verdade.
0: Mas é inevitável que, tendo acontecido o que aconteceu,
3: eu não
0: lhe pergunte quão doloroso é para si como vereadora e que foi cabeça de lista do Partido Socialista, ter dois vereadores do PS arguídos entre os 37 neste processo.
3: Sim, eu tenho procurado não trazer as questões de Lisboa, a não ser quando elas são extrapoláveis para questões gerais, porque acho que o meu papel aqui é como comentadora. Em todo o caso, é evidente que não me vou furtar a uma análise, por isso pedi aqui um bocadinho, a uma análise da situação. Obviamente que é uma situação complexa e grave, quer para o Partido Socialista, quer para a política em geral, até porque com este tipo de situações são de facto os partidos populistas ou o partido populista que ganha. Mas a primeira nota que eu queria dar é para concordar com o Pedro Duarte relativamente àquilo que parece ser, eu quero ter cuidado a falar, um certo exagero, um certo show-off, desculpem a expressão, policial, que já vimos noutras situações, de outras, até com outros partidos, e que eu critiquei na mesma. Atenção, não estou a dizer porque foi o Partido Socialista, já o critiquei neste mesmo programa, noutras situações. E, portanto, acho que, de facto, há aqui um certo exagero que obviamente cria um grande impacto nas redes sociais, na comunicação social, e tudo isso cria um contexto. Segunda coisa, queria dizer antes de mais o seguinte, e aqui citando o secretário-geral do Partido Socialista: quem representa eleitorados, quem representa militantes e simpatizantes, quem representa quem vota em nós, tem um dever acrescido de ser irrepreensível, de cumprir a legalidade, de cumprir a ética, e portanto esse deve ser também algo que devemos ter em mente quando falamos destes assuntos, porque na verdade as pessoas têm cargos públicos, foram eleitos para eles e devem naturalmente exercê-los com esta elevação e com este cumprimento.
0: E portanto
3: eles
0: suspenderam o mandato?
3: Já lá vou. Por outro lado, queria chamar a atenção do seguinte: não quero entrar no juridiquês, nem teria tempo, mas em processo penal nós temos um primeiro momento que é a constituição de arguido, um segundo momento que pode ou não acontecer, que é a acusação feita pelo Ministério Público, um terceiro momento que é ser pronunciado ou não por um juiz de instrução criminal, e um quarto momento que é depois o julgamento. Tanto quanto sei, porque também só sei o que está nos jornais, sem prejuízo de ter tido algumas conversas com algumas pessoas, naturalmente, não vou dizer que não falei com os meus camaradas que estão nesta situação, aquilo que acontece em alguns casos é a constituição de arguído. E até por ser jurista, tenho aqui que começar por salientar: a Constituição como arguído é um estatuto que decorre da lei, que é essencialmente um estatuto de defesa daquela pessoa que está a ser investigada. Não é ainda a acusação e muito menos a pronúncia. E, portanto, é importante também dizer isto. Assim como não é despiciando na decisão de suspender ou não suspender, que tipo de crime é que está em causa. Não li em nenhum caso que estivesse aqui em causa uma corrupção. Há outros do que vi, mas não corrupção. O contexto concreto, eu vou dar um exemplo. Imagina alguém que tem um cargo público e que é constituído arguído porque no âmbito de uma rixa com um amigo teve um desaguisado. Isso é da sua vida pessoal, não estou a dizer que é bom, mas é da sua vida pessoal, não tem nada a ver com o cargo político, público. Portanto, uma coisa é a Constituição como arguído e as suas consequências do ponto de vista jurídico e do ponto de vista até ético, outra coisa são as consequências políticas. E aqui vou chegar às consequências políticas, que é evidente que existem. É evidente que existem consequências políticas, é evidente que isto é mau para o Partido Socialista, como foi o Tutti Frutti para o PSD e outros casos, é evidente que isto é mau. E o que tem aqui que ser feito é uma ponderação, e eu não tenho tempo em mais longe, mas tenho a certeza que serei durante esta semana muitas vezes perguntada.
0: Eu só quero acrescentar uma coisa, uma frase.
3: Tenho a certeza que serei muitas vezes perguntada sobre esta matéria na semana que agora entra, mas quero deixar aqui o seguinte nota: a manutenção ou não em funções, ou a sua suspensão, não estou a falar em renúncia, estou a falar em suspensão, depende de uma valoração que os próprios, tendo em conta que o mandato é seu, devem fazer relativamente às condições políticas que têm para exercer esse mandato. Quero deixar aqui uma palavra de grande elogio à atuação que o Miguel Coelho teve no próprio dia, suspendeu o seu mandato como deputado municipal, onde era também líder da bancada do PS na Assembleia Municipal. Devo dizer que eu, Não é por causa disto agora, já o disse muitas vezes. Se fosse um dia constituída arguida, suspenderia também se tivesse um mandato público. Porquê? Não porque isso significa que se é culpado ou que se é mais inocente. Não tem nada a ver. Não tem nada a ver. A suspensão de um cargo político tem a ver com as circunstâncias políticas. Não tem nada a ver com a inocência ou com a culpabilidade. Falo-ia por uma questão até de permissão e de um certo altruísmo do funcionamento do desenrolar da atividade política.
1: Eu queria só...
3: Mas queria dizer isto, é muito importante para mim, que cada uma das pessoas que está em causa tem um mandato que lhe foi atribuído pelo povo de Lisboa, no caso. O mandato é seu e deve ser os próprios que devem fazer uma análise sobre a possibilidade de nela continuarem. Eu elogio o Miguel Coelho e já disse.
1: É só acrescentar uma coisa que é relevante. O único dirigente do PSD que tentou combater estes mecanismos foi o Rui Rio.
3: Não, mas eu tenho que dizer...
1: E o que Rui Rio descobriu...
0: Vou terminar. Não, quando tentou... Já disse Pacheco Pereira. É aqui que termina este programa. Alexandre Leitão, Pacheco Pereira e Pedro Duarte retomam o debate na CNN Portugal e na TSF. 2 8 dias. Até para a semana.
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0: São 13h58.
1: A Polícia Judiciária vai investir 5,5 milhões de euros na adaptação de um edifício em Ponta Delgada para a futura sede do Departamento de Investigação Criminal dos Açores. O lançamento da empreitada deverá ocorrer entre setembro e outubro.
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0: às notícias regionais na Sur TSF com a edição de Cristina Pires.
1: A Polícia Judiciária vai investir 5,5 milhões de euros na adaptação de um edifício em Ponta Delgada para a futura sede do Departamento de Investigação Criminal dos Açores. A informação foi avançada esta segunda-feira por Renato Furtado, o diretor da PJ nos Açores, no âmbito das comemorações dos 50 anos da instituição.
2: E olhar para o futuro é olhar para esta imagem que espero que venha a ser concretizada a breve trecho. Isto é a imagem do projeto, do atual projeto que está em curso para adaptar o edifício que conhecem na Rua de São Gonçalo à nova sede da Polícia Judiciária, onde necessitamos de aglomerar todo o nosso pessoal que neste momento está repartido por mais do que umas instalações aqui em Ponta Delgada e apetrechar a polícia de uma criminalística atualizada às exigências do momento, de perícia financeira e contabilística, de perícias informáticas, e o espaço que temos já não é adequado. Portanto, olhamos com expectativas, esperemos que em 2027 ou início de 2028 este projeto esteja terminado.
1: A expectativa de Renato Furtado, registada pela agência Lusa, ainda de acordo com a agência de notícias, Carlos Cabreiro, diretor nacional da PJ, no seu discurso feito à distância, indicou que a execução do projeto para a adaptação do edifício está em curso, prevendo o lançamento da empreitada em setembro ou outubro deste ano. Um compromisso que o presidente do Governo Regional dos Açores, José Manuel Bolieiro, recebeu com agrado, dando nota de que espera que em 2027 se possa consagrar uma nova sede, uma extensão do Laboratório de Polícia Científica nos Açores, um reforço de meios nas capacidades da PJ e uma melhor compreensão nacional e europeia da fronteira ocidental que os Açores representam para o reconhecimento das oportunidades, mas também dos riscos e dos perigos que se apresentam com tão grandiosa dimensão e mobilidade internacional. A lei que define o novo modelo do subsídio social de mobilidade entre continente e regiões autónomas, que passa a designar-se mecanismo de continuidade territorial, foi hoje publicada sem teto máximo para efeitos do reembolso ou situação contributiva regularizada. Na promulgação da lei, hoje publicada no Diário da República, o Presidente da República, António José Seguro, alertou, lembra a agência Lusa, que a eliminação do limite máximo quanto ao custo elegível das passagens aéreas poderá comportar diversos efeitos que merecerão uma cuidada regulamentação e um acompanhamento exigente da execução do novo regime. As alterações ao subsídio social de mobilidade foram aprovadas em votação final global a 10 de abril, com os votos a favor do PS, Chega, Bloco de Esquerda, Livre, PAN e JPP, as abstenções do CDS, Iniciativa Liberal e PCP e o voto contra do PSD, com exceção dos

0: 16 deputados eleitos pelos Açores e pela Madeira que votaram a favor. Nos Açores, a tarifa máxima suportada pelos residentes nas viagens para o continente é de 119 euros e a suportada pelos estudantes é de 89 euros, ficando então sem efeito o recente teto máximo definido para o valor da passagem de 600 euros. A SATA está a reajustar a operação para reforçar a capacidade de resposta recorrendo à ACMI, aluguer de avião com tripulação, após ter tido cerca de 175 voos afetados devido ao nevoeiro em Ponta Delgada no último fim de semana. Isso mesmo adiantou a agência Lusa, fonte do grupo de aviação. A SATA frisou ainda que o objetivo do reajuste operacional é reacomodar os passageiros com a maior brevidade possível e minimizar os constrangimentos causados pelas condições atmosféricas. Desde sábado que o intenso nevoeiro tem provocado o cancelamento de vários voos em Ponta Delgada. A situação provocou enchentes no aeroporto João Paulo II durante o fim de semana e levou a infraestrutura aeroportuária a instalar provisoriamente um conjunto de camas de campanha durante a noite para dar resposta aos passageiros com ligações canceladas. Ora, também declarações à agência Lusa. Elsa Vieira, meteorologista do IPMA, o Instituto Português do Mar e da Atmosfera, adiantou que na origem das neblinas, o nevoeiros que têm provocado perturbações significativas na operação aérea nos Açores, está uma massa de ar úmida e quente proveniente de sudoeste.
1: Massa de ar úmida e quente vinda de sudoeste, portanto, que traz muita umidade relativa. O aquecimento diurno melhora à tarde, portanto piora sempre de madrugada e manhã e ao final do dia começa outra vez a visibilidade a baixar durante a tarde. Com o aquecimento melhora um bocadinho.
0: Uma situação que poderá repetir-se nos próximos dias, à partida com menos frequência.
1: E ainda pode ocorrer, não é com tanta frequência como esses dias, mas a umidade ainda vai se manter elevada, portanto na costa sul das ilhas ainda pode ocorrer condições para a formação de neblinas.
0: As explicações da meteorologista Elsa Vieira, da delegação do IPMA nos Açores. As drogas sintéticas são um flagelo social nos Açores. O alerta é da Associação Portuguesa de Narcóticos Anónimos, segundo a qual as equipas de saúde nos hospitais não conseguem, por vezes, dar resposta a casos de overdose por causa da diversidade de substâncias que entram no mercado. Uma chamada de atenção deixada na 32ª Convenção Portuguesa dos Narcóticos Anónimos, que se realizou no último fim de semana, em Arcos de Valdevez. Ana Peixoto Fernandes.
2: Centenas de adictos em recuperação celebraram a vida este fim de semana no Centro de Exposições de Arcos de Valdevez. Foi na 32ª Convenção Portuguesa de Narcóticos Anónimos.
3: Nas convenções, que acaba por ser uma celebração maior, porque nós hoje em dia celebramos a vida, a senhora está a olhar para um cemitério vivo. Isto é tudo, estava tudo morto. E hoje está cheio de vida. O facto é que eu, quando cheguei a este programa, tinha 2 semanas de vida.
2: Há vidas que celebram e procuram manter-se livre das drogas, mas o flagelo continua, afirma Manuel, nome fictício da Associação Portuguesa de Narcóticos Anónimos.
3: Vou aproveitar já e falar nos Açores, onde há um flagelo social enorme com as drogas sintéticas.
2: A adição está cada vez mais encapotada.
3: Comprar droga. Hoje em dia, com a internet, eles não saem do quarto e ela chega lá a qualquer parte.
2: E o drama chega aos hospitais dos Açores.
3: A diferença, quando eu tinha uma overdose e alguém me levava para uma urgência e diziam o que é que ele tem, acho que ele está com uma overdose de heroína, os técnicos de saúde sabiam como limpar ou reativar o meu organismo. Hoje em dia eles chegam às urgências nos Açores e não sabem o que é que lhe vão dar, porque são sintéticas cujas fórmulas mudam de dia para dia.
2: Fórmulas inimagináveis.
3: Estamos a falar em fritar lixívia com estricnina, com petróleo, com esse tipo de coisas que são completamente... Os técnicos de saúde chegam lá, um corpo em falência, e não sabem o que é que lhe hão de fazer, a não ser que, não é, perante aquele sentimento de impotência, está ali um ser vivo, muitas vezes jovens de 16 anos, a morrer à nossa frente e não sabemos o que é que devemos de fazer.
2: O programa dos Narcóticos Anónimos continua a salvar vidas.
4: A Maria era uma pessoa perdida. Era uma pessoa, eu quando cheguei a Narcóticos Anónimos, todas as áreas da minha vida estavam descontroladas, desgovernadas.
2: Hoje, os filhos de Maria têm orgulho na mãe, está tudo bem, um dia de cada vez.
4: Uma alegria imensa, eu alguma vez pensei que viria à Convenção Nacional de Narcóticos Anónimos aqui para Arcos de Valdevez.
0: A 32ª Convenção Portuguesa dos Narcóticos Anónimos reuniu cerca de 600 pessoas de 8 nacionalidades, na maioria adictos em recuperação. Portugal é um dos países da União Europeia com menos crianças. Este é um dos dados que aponta o relatório da Fundação Francisco Manuel dos Santos através do seu portal estatístico, a Pordata, sendo que vivem no país 1.058.000 menores de 12 anos. Luísa Loura, a diretora da Pordata, aponta que 157.000 crianças vivem com famílias em risco de pobreza em Portugal. Ainda assim, o número tem vindo a diminuir na última década graças a um pacote de políticas sociais.
5: Na União Europeia também essa redução foi muitíssimo significativamente, 1,5 milhão de crianças com menores de 12 anos em famílias que estão em risco de pobreza. Bom, portanto, houve medidas para dos apoios sociais, no próprio a evolução do salário mínimo, que terá tido um impacto enormíssimo, não é? Que faz com que a franja de população que ganha abaixo do limiar de pobreza tenha vindo a reduzir.
0: O modelo de família também se alterou nos últimos 50 anos. Há agora mais famílias monoparentais, embora o número de crianças que vivem com o casal continue a ser o mais frequente.
5: A grande maioria das crianças, quase 70%, portanto isto são mais de 2/3 das crianças, vivem com o casal, destas crianças com menos de 12 anos. Mas 20% vivem com mais de 2 adultos, que pode ser ou uma avó, um avô, ou irmãos muito mais velhos, porque os irmãos, quando têm mais de 18 anos, maiores de idade, já contam como adultos, e depois há quase 11% que vivem em famílias monoparentais, ou seja, em que vivem no agregado familiar, está apenas a mãe ou o pai e a criança ou as crianças.
0: Um retrato a reter neste Dia Mundial da Criança. A Pordata diz-nos ainda que a Ribeira Grande, em São Miguel, é o concelho que concentra mais crianças com menos de 12 anos. Os trabalhadores da Agência para a Integração, Migrações e Asilo, a AIMA, começaram hoje uma greve que se prolonga até sexta-feira. A paralisação foi convocada pelo Sindicato dos Técnicos de Migração. A presidente do sindicato diz que a profissionalização dos trabalhadores é essencial para garantir a eficácia da AIMA. Manuela Anisa aponta por isso os motivos desta greve.
6: Esta é uma greve difícil, mas é absolutamente necessária, tendo em conta a necessidade de, primeiro, podermos fornecer o melhor serviço a quem nos procura, e isso passa por uma profissionalização inicial e contínua, e passa também por uma atratividade ou uma atração de funcionários a estas funções, que não está a ser conseguida, e muito menos se consegue fixar as pessoas. E não se consegue fixar as pessoas porque não são acarinhadas, não são recompensadas, não são valorizadas, não há uma atratividade para estas funções.
0: A presidente do sindicato diz que todos os serviços da AIMA vão ser afetados, especialmente no atendimento ao público.

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0: setor da comunicação social, esclareceu que os operadores de distribuição podem candidatar-se e que aquele que oferecer as condições consideradas mais adequadas, com maior estabilidade e distribuição em todo o território, poderá vir a assumir esse compromisso. No Dia Internacional da Criança, o secretário-geral do PCP defendeu hoje que a defesa dos direitos dos mais novos e das famílias também são um bom motivo para aderir à greve geral marcada para quarta-feira. Durante um encontro com trabalhadores de uma fábrica no concelho de Setúbal, Paulo Raimundo associou as comemorações do Dia Internacional da Criança às reivindicações dos trabalhadores, argumentando que os baixos salários, os horários por turnos e a precariedade laboral afetam diretamente a vida familiar. E por isso o líder comunista defendeu que contestar o pacote laboral também é uma forma de lutar pelos direitos das crianças e dos seus pais. Paulo Raimundo disse ainda que as empresas, como aquela que visitou hoje, com regimes de laboração por turnos, ilustram bem uma realidade que atinge milhões de trabalhadores em Portugal e que condiciona o acompanhamento dos filhos e a conciliação entre a vida profissional e familiar. Muito já se me falou e escreveu sobre o 25 de novembro, na perspectiva de altas patentes militares, mas há agora um livro que reúne testemunhos de jovens militares que participaram nas duas operações-chave desses acontecimentos. O livro 25 de novembro de 1975, Testemunhos do Povo Vardado, propõe-se abrir novas pistas aos interessados pela história deste período imediatamente a seguir ao 25 de Abril. Fátima Valente.
1: São 16 entrevistas e um depoimento feitos à distância de mais de 50 anos. O Major-General do Exército, João Vieira Lopes, um dos coordenadores do livro, explica o objetivo.
2: Ouvir o povo pardado, que para nós é o serviço militar obrigatório, militar que obviamente estavam a cumprir o serviço militar e que não eram de altas patentes, ouvir esse povo fardado, sobretudo nos dois principais acontecimentos, ou seja, a ocupação das bases em Monsanto e depois o outro aqui na detenção dos comandos do Regimento de Polícia Militar, onde houve inclusivamente 3 mortes.
1: Esta terá sido a primeira vez que alguns dos envolvidos falaram para um gravador sobre o 25 de novembro. Em algumas entrevistas houve lágrimas contidas, não tanto pela dureza do serviço militar, mas pelas memórias de miséria. São cerca de 200 páginas com a visão dos soldados, muitos de origens humildes que, com ou sem ligações políticas, viveram os acontecimentos.
2: Alguns já mudaram o seu posicionamento, mas também se nota nas descrições o choque entre as descrições de quem vem dos comandos e quem vem do lado da Polícia Militar. Designadamente, quem é que atirou primeiro? Quem é que deu origem àquele tiroteio de mais de cerca de 20 minutos? Depois da maneira como ele morreu este e como é que morreram os outros, contado por quem estava ao lado de quem morreu é um bocado diferente de contado por generais.
1: A jornalista Andréa Silva, também coordenadora do livro, afirma que os testemunhos lançam pistas para novas investigações.
3: Este livro é, acima de tudo, uma fonte primária para historiadores, para futuros trabalhos, e mostra-nos como há muitas visões sobre aquilo que foi de facto o 25 de novembro de 1975, e traz também pistas sobre se foi ou não um movimento de esquerda.
1: Os autores afirmam que depois das entrevistas ficaram ainda com mais dúvidas sobre a data que não reúne consensos.
2: André e eu, em vez de termos 30 perguntas para fazer, passámos a ter 300 dúvidas, não é? Portanto, o que é normal, nós não fizemos conclusões, nós fizemos uma introdução explicando exatamente o livro, explicando o essencial, que obviamente é importante falar do 25 de novembro, mas o 25 de abril é que é o fundamental de todo o processo, mas sobretudo deixámos aos leitores finalmente a possibilidade de também se pronunciarem.
1: E assim o leitor é convidado a escrever o pós-fácio.
0: Um contributo, um desafio que fica neste novo livro, 25 de novembro de 1975, Testemunhos do Povo Fardado. Ouvimos os autores num trabalho da jornalista Fátima Valente. O alerta é feito pelo Programa Alimentar Mundial. Na Guiné-Bissau há mais de 130 mil crianças em risco de fome e desnutrição. Uma situação causada pelos cortes no financiamento de

0: programas de apoio a carências alimentares, principalmente por parte dos Estados Unidos. Essas mais de 130 mil crianças recebiam refeições nas escolas e ficaram sem esse apoio diário. Entre os mais pequenos que ainda não estão na escola, o PAM diz que 56 mil ficaram sem acesso à nutrição essencial durante uma fase crítica do desenvolvimento, e estes são dados que são sublinhados precisamente neste Dia Internacional da Criança. Depois de mais de uma década a viverem à vista de todos, dois antigos responsáveis sírios começaram esta segunda-feira a serem julgados na Áustria. Os dois ajudaram a reprimir a revolta popular que ficou conhecida como Primavera Árabe. Agiram principalmente entre 2011 e 2013 na cidade de Raqqa. Margarida Serra.
1: Um dos oficiais, o antigo brigadeiro-general Khaled al-Alabi, é o mais alto responsável do governo de Bashar al-Assad a comparecer num tribunal europeu. Al-Alabi, de 63 anos, é acusado de crimes de guerra e tortura e, segundo os procuradores austríacos, conseguiu escapar à justiça durante anos com a ajuda de membros dos serviços secretos israelitas e austríacos. Ele era agente duplo nos serviços secretos sírios e israelitas e foi chefe da segurança do Estado em Raqqa. O outro antigo responsável é Mousab Abu Rukab, um ex-tenente-coronel de 54 anos. Ele foi chefe de investigações na Polícia Criminal de Raqqa e mais tarde dirigiu o Gabinete de Segurança Política, a Agência de Informações do Ministério do Interior, na mesma cidade. Os dois homens enfrentam também acusações de coação sexual, coação agravada e lesões corporais. Viviam na Áustria desde 2015, à altura em que receberam asilo como refugiados. Perante o tribunal, os dois afirmaram-se inocentes. A defesa de al-Alabi alegou que seria impossível para ele recusar-se a cumprir ordens, enquanto o advogado de Abu Rukab garantiu que as provas contra o cliente são muito fracas. Durante o julgamento, devem ser ouvidos 18 cidadãos sírios.
0: Este é o primeiro processo na Áustria contra responsáveis do regime de Assad e surge depois de outros países, como a Alemanha e a Suécia, já terem julgado outros homens próximos do antigo ditador sírio, já que não foi criado qualquer tribunal internacional para um julgamento dos crimes que foram cometidos no período chamado da Primavera Árabe. Está a arrancar o estágio da Seleção Nacional para o Campeonato do Mundo. Hoje é o primeiro dia de concentração da equipa portuguesa. A esta altura ainda estará a treinar na cidade de futebol. Antes, o médio Rubén Neves esteve na sala de imprensa, foi o primeiro a prestar declarações aos jornalistas e entre elas ficou a lembrança do amigo Diogo Jota, António Botelho.
2: Era um dos melhores amigos de Diogo Jota. Rubén Neves não tem dúvidas que quando as coisas não estiverem a correr bem à seleção, vai-se agarrar à memória do antigo colega.
3: Às vezes é preciso agarrar-nos a algo para ir buscar uma força extra nos momentos mais difíceis, que nestas competições são inevitáveis. E eu acho que esse vai ser um dos aspectos que nos pode dar essa força extra num desses momentos e que nos pode fazer chegar onde nós queremos chegar.
2: Chegar ao título é o objetivo. Só isso fará desta seleção a melhor de sempre.
3: Portugal ganhou o Europeu em 2016, portanto é muito difícil dizer que somos a melhor seleção de sempre. Ganhamos uma Liga das Nações, mas não podemos chegar a esse patamar porque ainda falta um bocadinho para lá chegarmos.
2: E os objetivos pessoais são os mesmos que os coletivos?
3: Melhor marcador não vou ser de certeza, portanto o objetivo é mesmo ganhar a competição e é nisso que estamos focados.
2: Mas lembrar que Rubén Neves já foi herói com um penalti decisivo na última Liga das Nações.
3: Se voltar a acontecer neste Mundial e que seja da mesma forma, que seja para a equipa passar à próxima fase ou até vencer a competição, seria um sonho, como é óbvio, mas preferia, sem dúvida, poder ganhar nos 90 minutos e não ter que chegar às grandes penalidades.
2: Diz ainda Rubén Neves que está preparado para ajudar a seleção, mesmo se for a jogar como central.
0: Portugal tem já no próximo sábado um jogo com o Chile para a preparação para o Mundial. É uma partida que vai realizar-se no Estádio Nacional e que terá relato aqui na TSF.
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1: Passam agora 16 minutos das 5 e, como é habitual a esta hora, ficamos com a edição de Tem a Palavra, que às segundas-feiras tem precisamente a palavra de Rodrigo Tavares, professor catedrático.

0: Nos arquivos da Biblioteca do Vaticano, um manuscrito misterioso, escrito à mão e coberto por símbolos estranhos, permaneceu ilegível durante mais de 400 anos. É conhecido como Cifra Borg. Mas esta semana, um grupo de académicos, com apoio da inteligência artificial, conseguiu finalmente cifrar o livro de 408 páginas, que contém centenas de tratamentos médicos caseiros. Este caso devia interessar-nos em Portugal, porque também temos no nosso território uma escrita antiga que continua a resistir à interpretação. Chama-se Escrita do Sudoeste e é um dos maiores enigmas arqueológicos da Península Ibérica. Pode ser encontrada sobretudo no Baixo Alentejo e no Algarve, perto de Almodóvar, Loulé, Silves, Castro Verde e Ourique. É visível em inscrições em pedra com mais de 2.500 anos. Os seus sinais foram gravados por comunidades que viveram aqui muito antes da fundação de Portugal, muito antes da romanização completa da península, muito antes do latim se tornar língua de administração. A escrita do Sudoeste, que também já foi conhecida por escrita do Algarve, pode ser a primeira forma de escrita alfabética na Península Ibérica, mas ainda não a conseguimos ler. Em 2007 foi inaugurado um museu dedicado a esta escrita no município de Almodóvar, no distrito de Beja, e também há exemplares no Museu Municipal de Loulé. Sabemos que se escreve da direita para a esquerda e de cima para baixo. Sabemos que há algumas equivalências com a escrita fenícia, mas é um alfabeto diferente, único, com pelo menos 27 letras e que ainda está por decifrar. Há mais de uma centena de inscrições já conhecidas. Agora que a inteligência artificial está a ser usada para decifrar textos antigos, temos aqui uma nova oportunidade em Portugal de finalmente descobrir uma parte da nossa identidade. Os livros de história, quando se debruçam sobre este período, destacam a presença de iberos, celtas, celtiberos e lusitanos. Todos nós aprendemos sobre eles na escola. Mas existe um outro povo, letrado, que habitou o Algarve e o Baixo Alentejo, sobre o qual quase nada sabemos. Chegamos ao programa 62. Estamos a ouvir o compositor argentino Sebastián Plano. Até para a semana.
1: Às segundas-feiras tem a palavra Rodrigo Tavares, professor catedrático de passagem na Associação.

0: A música de hoje, Smashing Pumpkins, este Try, também há pouco o Roger Waters, já a seguir o Jornal do Desporto.
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0: Boa tarde, agora são 6:30, 5:30 nos Açores e os destaques do Jornal de Desporto.
1: O goleador do Wolfsburgo está a ser apontado ao Benfica. Marco Silva está mais perto. O treinador de Anderson já dá o jogador como perdido. O dinamarquês é esperado em Lisboa a qualquer altura. Já a seguir, reportagem em direto no primeiro treino da seleção, ainda com 4 baixas. Ruben Neves quer regressar dos Estados Unidos com a taça na mão. Já está em Portugal, Afonso Eulálio. Vamos ouvir o corredor nesta edição.
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1: O mercado, vamos abordá-lo mais à frente, como ouvimos há novidades, mas primeiro impõe-se o direto com a cidade do futebol. Primeiro dia da seleção portuguesa, a equipa das esquinas começa hoje a preparar o campeonato do mundo. Roberto Martínez está a orientar por esta hora o treino número 1. É para lá que seguimos. António Botelho, quais são as novidades da seleção de Portugal?
2: 4 ausências neste treino, os jogadores que foram campeões no Paris Saint-Germain, Nuno Mendes, João Neves, Vitinha e Gonçalo Ramos não treinaram hoje, de resto todos os restantes jogadores, portanto os 22 estão presentes. Já se esperava que estes 4 jogadores não estivessem neste primeiro dia da seleção, aliás espera-se que só voltem lá para o final da semana e que não participem no jogo marcado para sábado, o jogo com o Chile, o primeiro de preparação da seleção portuguesa para o campeonato do mundo. A esta hora está a treinar a seleção nacional. Há pouco, à meia hora, quando começou o treino, tivemos a oportunidade de assistir aos primeiros 15 minutos do treino. Vi Cristiano Ronaldo a ser o primeiro a chegar ao relvado. Esteve durante muito tempo à conversa com Ricardo, que é o treinador do guarda-redes da seleção. Ele foi colega de Cristiano Ronaldo na seleção portuguesa como jogador. Foi uma longa conversa. Depois juntou-se também o Humberto Coelho e Ronaldo esteve à espera dos restantes companheiros que depois foram chegando. Também vi um abraço forte entre Roberto Martínez e Cristiano Ronaldo. Um reencontro também entre o selecionador e o capitão da seleção portuguesa. O treino começou com uma corrida ligeira dos jogadores em volta do relvado e depois um exercício lúdico em que os jogadores foram divertindo. Aliás, muitas risadas porque muitos deles nem estavam a perceber bem qual era o intuito do exercício, o que é que tinham de fazer no exercício, até porque as indicações foram dadas em inglês por um dos adjuntos de Roberto Martínez e foi difícil de compreensão. Agora o treino começou mais a sério, decorre já à porta fechada este treino da seleção portuguesa. Treino à tarde, amanhã mudaram o horário, a seleção portuguesa vai treinar de manhã em vez de treinar à tarde, logo pelas 10 da manhã aqui na cidade do futebol.
1: Reportagem em direto de António Botelho na cidade do futebol. Foi lá que o António ouviu antes Ruben Neves, antes do treino, hoje o porta-voz. Sem qualquer problema, Neves respondeu à questão que todos querem saber se Portugal só vem embora dos Estados Unidos depois do dia 19 de julho, no dia depois da final.
3: É para isso que aqui estamos. Temos que ter muita expectativa, mas com alguma responsabilidade também. É uma competição que sabemos que é extremamente difícil. São competições em que há muitos fatores em jogo, mas o nosso objetivo, sendo uma seleção como somos, é sem dúvida chegar à final e vencer. Portanto, a nossa convicção é trabalhar da melhor forma para conseguirmos voltar só depois do dia 19 e com a taça na mão.
1: Ora, aí está Ruben Neves a meter a fasquia bem alta. É o objetivo da seleção, pelo menos chegar à final e, se possível, regressar a Portugal de taça na mão. Isto porque, para muitos, talvez não seja a opinião de Ruben Neves, esta seleção portuguesa é a melhor de sempre.
3: A melhor seleção de sempre é muito relativo. Portugal ganhou o Europeu em 2016, portanto é muito difícil dizer que somos a melhor seleção de sempre. Ganhamos uma Liga das Nações, mas não podemos chegar a esse patamar, porque ainda falta um bocadinho para lá chegarmos.
1: Ruben Neves garante que Portugal começa agora a preparar o Mundial sem pressão por considerarem que esta é das seleções mais talentosas de sempre.
3: Todos os jogadores da Seleção Nacional estão mais do que habituados a esse tipo de pressão. Todos os jogadores jogam em grandes equipas. Tivemos mais recentemente 4 jogadores a ganhar a Champions pela segunda vez. Portanto, acho que somos um grupo jovem, mas muito experiente, e sabemos das nossas qualidades, portanto, eu acho que é uma pressão positiva. Não levamos isso para o lado negativo, mas sim para o lado de uma responsabilidade ainda maior, porque sabemos que temos qualidade e que podemos fazer e chegar a grandes conquistas por Portugal.
1: Ruben Neves confidencia que a equipa das esquinas parte para os Estados Unidos sempre, mas sempre com Diogo Jota no pensamento.
3: Já falamos muito sobre isso e dizemos sempre o mesmo, que é, às vezes é preciso agarrar-nos a algo para ir buscar uma força extra nos momentos mais difíceis, que nestas competições são inevitáveis. E eu acho que esse vai ser um dos aspectos que nos pode dar essa força extra num desses momentos e que nos pode fazer chegar onde nós queremos chegar.
1: Ruben Neves é do domínio público, era dos melhores amigos, se não o melhor, de Diogo Jota. O médio treina por esta altura às ordens de Roberto Martínez, guia 1 para a seleção portuguesa quanto à preparação para o Mundial. Mais ou menos à mesma hora que começou o treino da seleção portuguesa, 6 da tarde, começou também um duelo nórdico, Noruega-Suécia, em jogo de preparação a caminho do Mundial. É um jogo que está a correr de feição para os noruegueses. Por esta altura, com 33 minutos, já vencem por 2-0, com golos de Strand Larsen e de António Nusa. Fredrik Kausnes é titular na Noruega, Sjeldrup está no banco. Na Suécia, é titular Lagerbilka, central do Sporting de Braga. Vitor Jokeres ainda não se juntou aos companheiros depois de ter jogado a final da Liga dos Campeões. Noruega e Suécia, duas seleções que vão marcar presença no Campeonato do Mundo. Várias seleções têm anunciado os convocados durante o dia de hoje. É o caso do Irão, que vai contar com Mehdi Taremi, mas também com 4 nomes que já passaram por equipas portuguesas. Ali Reza, que passou pelo Boa Vista, Payam Niazmand, guarda-redes que representou o Portimonense, o médio Mohamed Moebi, ex-Santa Clara, e o avançado Ali Alipur, ex-Marítimo e Gil Vicente. Também o Iraque já anunciou os convocados. O destaque vai para Mohanad Ali, avançado que passou pelo Portimonense na época 19-20. Na lista do Equador, também divulgada hoje, estão o ex-sportinguista Gonzalo Plata e o campeão europeu pelo PSG, William Pacho. Faltam 10 dias para o Mundial. Hoje estamos a apresentar a seleção da Colômbia.
4: Colômbia no Mundial! Levantamos o braço aos colombianos e nos emocionamos como já é tradição. Está Suárez! Suárez entra!
5: É uma das figuras da seleção colombiana. Luis Suárez, avançado do Sporting, é o titular do ataque dos colombianos. Mas também Richard Rios é uma das caras mais conhecidas dos portugueses, outro dos colombianos que vai defrontar Portugal. Mas há mais caras famosas na Colômbia. David Ospina, James Rodríguez, são nomes que ainda resistem da marcante geração que atingiu os quartos de final do Mundial 2014 no Brasil. Essa foi a melhor participação de sempre dos cafeteros num campeonato do mundo. Esta, na América do Norte, vai ser a 7ª participação no Mundial. Néstor Lorenzo, o selecionador, pede aos adeptos para sonharem.
6: Que sonhem como nós, que se enrolem no sonho coletivo de chegar a representar em um Mundial da melhor maneira possível.
5: O sonho da Colômbia vai muito nas botas de Luís Dias, a grande estrela da seleção, ele que já pediu apoio no Mundial.
7: Que não deixem de crer que nós damos o 100% para que, bueno, eles, como aficionados, se sintam contentos e felizes.
5: E pode contar com esse apoio, Luís Dias. A Colômbia vai jogar em casa contra Portugal no último jogo da fase de grupos. A comunidade colombiana em Miami é uma das maiores dos Estados Unidos. Vivem por lá cerca de 300 mil colombianos. Prometem encher as ruas e o estádio quando jogar a seleção.
8: Colômbia!
1: Este é um trabalho do jornalista António Botalho, com a sonorização de Paulo Jorge Guerreiro. A TSF caminho do Campeonato do Mundo. Faltam 10 dias para o pontapé de saída. Agora sim, o mercado está a ser apontado ao Benfica, um avançado alemão, Zenan Bajsinovic, ponta de lança do Wolfsburgo. A notícia ganhou força na Alemanha nas últimas horas, Hugo Miguel Tavares.
8: A notícia está a ser avançada pela revista Kicker, que garante que há interesse do Benfica. A mesma fonte fala mesmo numa forte abordagem pelo avançado alemão. A má notícia para o Benfica, adianta ainda a revista, é que Bajsinovic pretende permanecer no futebol alemão. Friburgo, Bayer Leverkusen e Eintracht Frankfurt também já terão demonstrado interesse, mas os responsáveis do Wolfsburgo querem manter o jogador para regressarem rapidamente à primeira divisão germânica. Bajsinovic tem 21 anos e foi uma das principais revelações da Bundesliga. Apesar do Wolfsburgo ter descido de divisão, o ponta-de-lança marcou 12 golos em 34 jogos.
1: Responsáveis do Wolfsburgo já fizeram saber também que o jogador nunca vai sair por uma verba inferior a 20 milhões de euros. A ida de Marco Silva para o Benfica esteve tremida, mas o acordo está agora mais próximo. Há ainda algumas divergências contratuais, mas o processo de contratação deve mesmo avançar. A reunião desta manhã, sábado TSF, com as duas partes à mesa, foi determinante. A Liga Sueca, com a saída de Silas Andersson, vai perder uma grande figura. É o que revela hoje o treinador do Häcken, questionado pelos jornalistas suecos sobre a iminente transferência do médio dinamarquês para o Sporting, que diz que vai ser uma grande perda para a Liga Sueca e também para o clube sueco. A qualquer altura, Silas Andersson é esperado em Lisboa para fazer os testes médicos. 6:41 minutos, já voltamos ao futebol. Hora de olharmos para o ciclismo. Afonso Eulálio já aterrou no aeroporto Francisco Sá Carneiro, depois de ter conquistado o 6º lugar na volta à Itália. O ciclista português diz que não se apercebeu ainda da dimensão do feito que alcançou.
9: Penso que ainda vai demorar a sentar. Sei que fiz alguma coisa de bom, não, mas eu sabia que estava bem. Eu sei que posso estar sempre a disputar. Sei que não consigo estar com os melhores dentro que estão a lutar pelo pódio, mas eu sei que estou bem. Raramente tenho as minhas oportunidades. Também gosto de me trabalhar. O meu maior medo era ter um dia mesmo muito mau e perder como 15, 20 minutos.
1: Afonso Eulálio, à chegada a Portugal, ouvido pelo jornalista do jornal O Jogo, Rui Guimarães, aqui em serviço especial para a TSF. O corredor admite ainda que é provável que marque presença na volta à Suíça. A prova realiza-se daqui a duas semanas. Deixe-me dizer-lhe ainda que o Sporting de Braga e o Futebol Clube do Porto, isto voltando ao futebol, devem fazer o estágio de pré-época no mesmo local. Os arsenalistas, já é oficial, vão trabalhar durante 7 dias no St. George's Park, em Inglaterra. É a casa de todas as seleções inglesas e vai receber agora os minhotos entre os dias 4 e 10 de julho. Logo a seguir, deve viajar para esse mesmo local o Futebol Clube do Porto.
0: É o Jornal de Desporto, edição de Bruno Sousa Ribeiro.

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1: Sempre depois do meio-dia e meia, agora nesta tarde de segunda-feira, ficamos com o TSF Pais e Filhos, os habituais conselhos e sugestões para ouvir nesta edição com Maria Ramos Santos.
2: Já no próximo mês, em julho, que os alunos do 12º ano têm de apresentar a candidatura ao ensino superior. Nesta fase, em que é muito comum existir alguma pressão e também discórdia entre pais e filhos, importa relembrar que a confiança é a chave para qualquer relação, como reforça Bárbara Ramos Dias, psicóloga e autora do livro Dizer que Não é um Ato de Amor.
3: Muitas vezes os miúdos ficam bloqueados exatamente com aquilo que os pais pensam. Sim, sim, eu gostava de teatro, mas os meus pais acham que não. Eu gostava de música, mas os meus pais acham que isso não dá emprego. Porquê? Porque muitas vezes os pais também acreditam que aquilo é o melhor para os filhos, pela sua experiência, portanto não é obviamente por maldade, não é porque querem chatear os filhos, mas sim porque acreditam que aquilo é o melhor. No entanto, os miúdos nestas idades, com 16 anos, já têm alguma maturidade, a maior parte deles, para perceberem o que é que gostam e o que é que não gostam. E através destas avaliações e orientações vocacionais, nós conseguimos perceber quais são as aptidões dos miúdos, vocacionais, profissionais, os gostos, os interesses, no fundo onde é que eles são mais felizes. E por isso é que nós pedimos aos pais, para os pais confiarem. Então é, vamos ouvir os nossos filhos, vamos dar-lhes a voz e perceber o que é que realmente eles sentem. Acho que isto é muito importante, porque é a vida deles, é o futuro deles.
2: Os melhores conselhos são aqueles que também partem do respeito pelos filhos. Ouvi-los, para a psicóloga Bárbara Ramos Dias, é fundamental.
1: TSF Pais e Filhos, a esta hora, habitualmente de segunda a sexta, com Maria Ramos Santos. Chegamos agora a 14 minutos das 6, ainda antes das notícias às 6 com a jornalista Cristina Pires. Temos também a memória de elefante e, para já, ficamos com os New Order na sua TSF.

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0: E nesta tarde, recordarmos este regret dos New Order, na Associa CF. Ainda antes das notícias, também temos a memória de Elefante, com as habituais duas presenças de Mário Fernando e Manuel Costa Monteiro.
1: A voz e a alma, no jazz, blues e do sol, escolheu o caminho mais difícil, lutou com as palavras e a voz pelos direitos cívicos. Em Paris, 1948, Nina Simone conheceu um grande escritor norte-americano que tinha deixado Nova York, James Baldwin. Negro, neto de escravos, homossexual, autor nos anos 50 de um romance inovador que quebrou tabus, O Quarto de Giovanni. Aborda a divisão entre desejos reprimidos e a moralidade convencional, homossexualidade e a sua autoaceitação. Ambos sobreviveram à pobreza e segregação racial. Criaram uma forte cumplicidade que se estendeu à música. James Baldwin era fã de Nina Simone e desta canção de 1967. Na denúncia da hipocrisia e do machismo no isolamento social das mulheres que enfrentavam no fim de um relacionamento. Nina Simone, Blues for Mama.

0: estimado nesta rodada do tempo que memórias trazes para amanhã.
1: Amanhã vamos tentar perceber como uma música pode ser três coisas ao mesmo tempo.
2: Memória de Elefante com a Manuel Costa Monteiro e também Mário Fernando, hoje Nina Simone e Blues for Mama. Foi o tema que recordámos também aqui na Sustância. Já a seguir às 6 vamos atualizar também as notícias nesta final de tarde de segunda-feira.

0: Ao contrário de Teherão, que ao início da tarde anunciou o fim das negociações, Donald Trump garante que o diálogo com o Irão segue a bom ritmo acelerado. O presidente dos Estados Unidos acrescenta que tem garantias, tanto do Hezbollah como de Israel, que o cessar-fogo vai voltar a ser uma realidade no Líbano. João Soares considera que os dois vereadores do PS na Câmara de Lisboa, que foram constituídos arguídos no processo emergente, não devem suspender os mandatos. O socialista e antigo presidente do município de Lisboa mantém a tese de que a investigação não terá sido alheia à subida do PS nas sondagens.
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3: A chamada de atenção para o trânsito no Porto. Há acidente na A4 entre Campo e Gandra. Há demora desde Valongo. Temperaturas de agora. Estamos com 18 graus em Ponta Delgada e no Porto. 20 em Lisboa. 21 no Funchal e 31 em Faro. Edição às 8 com Artur Carvalho.
0: Donald Trump garante que as negociações com o Irão continuam e a um ritmo acelerado, tendo assim uma versão de sentido contrário à declaração que foi feita esta tarde pelo regime iraniano de que tinha posto fim a essas negociações. Teherão declarou que não voltará a conversar com Washington sobre uma saída para a guerra, enquanto Israel não puser fim aos ataques sobre o Líbano, tendo como alvo principal o Hezbollah. Ora, noutra publicação, Donald Trump já tinha escrito que, através de intermediários, tinha tido uma conversa muito boa com dirigentes do movimento xiita, apoiado pelo Irão, e que o grupo irá pôr fim a ataques contra Israel. O presidente dos Estados Unidos acrescentou que, do lado israelita, recebeu de Benjamin Netanyahu o compromisso de que as tropas de Israel não vão avançar sobre Beirute e, assim, conclui Trump, nenhum dos lados prosseguirá com os ataques. Mais cedo, António Guterres tinha apelado a que o cessar-fogo que estava em vigor no Líbano fosse restaurado e que as partes evitem uma escalada das hostilidades. Porta-voz do secretário-geral das Nações Unidas deu conta dessa preocupação depois das forças armadas israelitas terem lançado hoje ataques no sul do Líbano e também terem recomendado à população de parte de Beirute, a capital do país, que abandonasse as casas, prevenindo retaliações de Israel a ataques do Hezbollah. O porta-voz de Guterres disse também que o secretário-geral da ONU apela a Teherão e a Washington que redobrem os esforços diplomáticos. A fazer fé no que agora declara Donald Trump, eles nunca foram interrompidos, antes seguem a um ritmo acelerado. João Soares não concorda com Alexandre Leitão, o antigo presidente da Câmara de Lisboa. Entende que os dois vereadores socialistas que foram constituídos arguídos na investigação emergente não devem suspender o mandato. Alexandre Leitão defendeu no programa o princípio da incerteza que os colegas dela na Câmara de Lisboa deviam seguir esse caminho. Esta tarde, no Não Alinhados, aqui na TSF, João Soares deixou opinião contrária.
4: Eu não sou favorável a que as pessoas suspendam os mandatos. Não sou. O Miguel Coelho se suspendeu porque era o líder da bancada e porque teve algum temor de que isso pudesse causar prejuízo ao partido desse, não é? No plano parlamentar municipal. Mas eu não sou favorável e nessa matéria... Quer dizer, isso é fazer o jogo de quem quer aplicar uma sanção sem passar pela via judicial.
0: João Soares reforça, entretanto, a opinião de que as buscas da Operação Emergente parecem ter motivações políticas numa altura em que o PS parecia recuperar confiança junto do eleitorado. Deu conta, nesta conversa com o jornalista Francisco Nascimento, de que considera que se trata de uma investigação de mau gosto e liba o secretário-geral do PS, José Luís Carneiro.
4: O objeto da busca não tem que ver com o Partido Socialista, nem com a atividade do Partido Socialista, é muito menos com a direção de José Luís Carneiro. Nada. Isso é de facto uma coisa de um extremo mau gosto, justamente no momento em que o Partido Socialista está a subir e a subir substancialmente nas sondagens.
5: Isso quer dizer que há motivações políticas por parte da
4: Justiça? Eu tenho a convicção, parece que há.

0: motivador, ou parece haver. Já vi que o Sr. Procurador-Geral desmentiu já taxativamente quaisquer conotações de natureza política ou partidária. Mas eu, com toda a sinceridade e com todo o respeito pela Justiça, eu até disse, a propósito do Diretor-Geral da Polícia Judiciária, tinha pessoalmente a convicção que se o Diretor-Geral da Justiciária ainda fosse o atual Ministro da Justiça, isto não tinha acontecido.
1: Aqui um lapso de João Soares, queria evidentemente referir-se a Luís Neves, ex-diretor nacional da Polícia Judiciária e agora ministro da Administração Interna. João Soares disse ainda que José Luís Carneiro é um político transparente, não se ilude, no entanto, que no PS também haja quem cometa erros.
0: Eu não sou ingênuo nem parvo, nem lhe digo que no Partido Socialista somos todos imaculadamente e quimicamente puros. Há pessoas que cometem erros e têm havido ao longo da nossa história e nós assumimos, em alguns casos, e pedimos desculpa. E pedimos desculpa quando era caso disso. Agora, a liderança de José Luís Carneiro é uma liderança, como a que o antecedeu e outras, é uma liderança de uma limpidez, de uma transparência e de uma dignidade absolutamente a toda a prova.
1: Convicções de João Soares, assim expressas na edição desta segunda-feira do programa Não Alinhados, conduzido por Francisco Nascimento e que repete na antena depois da síntese das 10h30 da noite. A FEMPROF vai denunciar amanhã à representação da Comissão Europeia em Portugal o que classifica de abuso na contratação a termo e discriminação salarial de milhares de docentes por parte do Ministério da Educação. A Federação Nacional de Professores fala em milhares de profissionais com mais de 3 anos de serviço que ainda não conseguiram ficar efetivos. É uma situação que faz com que esses professores tenham salários mais baixos do que os colegas com o mesmo tempo de serviço. O secretário-geral da FENPROF, José Feliciano da Costa, denuncia que a situação é ainda mais grave no ensino profissional, com milhares de professores contratados como técnicos especializados e sem acesso à carreira docente.
2: Isto provoca desigualdades salariais, provoca precariedade, continua a não estar resolvida e, de facto, é isso que amanhã vamos expor à representação da Comissão Europeia, portanto, dizer que a diretiva comunitária, apesar de tudo, não está a ser cumprida na totalidade e que há este fator novo, há este elemento novo, que o Sr. Ministro tem feito comunicações na comunicação social, da grande importância que o Governo está a dar ao ensino profissional, mas o ensino profissional, a situação é esta. Há uma parte significativa dos professores que mantêm os cursos profissionais a funcionar nas escolas e recordo que há uma, enfim, estamos a falar de cerca de 112 mil alunos, não é? Estão nesta situação de precariedade.
1: De acordo com o levantamento da FENPROF, 3 em cada 4 professores no ensino profissional são contratados sucessivamente pelo Ministério há mais de 4 anos. A FENPROF volta a apelar à representação da Comissão Europeia que intervenha neste e noutros casos, insistindo numa questão que, na mesma sede, já tinha exposto em 2023.
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2: De segunda a sexta, sempre depois do meio-dia e meia, e às segundas-feiras, como é habitual, já a seguir temos a visão de jogo. Quanto ao tempo, passam agora 11 minutos das 7, até bem próximo das notícias às 8, ficamos então precisamente com esta edição da visão de jogo.

0: Luís Freitas Lobo, Sara Oliveira e Nuno Vieira na Visão do Jogo.
1: Boa tarde, aqui estamos para mais uma edição de Visão de Jogo, o nosso espaço para falar de futebol semanal. Está parado o nosso campeonato, estamos naquilo que se chama a fase de defesa, ainda embora estejam ainda a ficar alguns playoffs para decidir subidas e descidas, poucas já, porque ficou decidido esta semana em relação também aquilo que era o playoff entre a 2ª Liga e a 3ª Liga, que o Farense mantém na 2ª Liga. Durante a semana ficou o Casa Pia, venceu o playoff frente ao Torriense, um Torriense com a língua de fora, depois de ganhar uma final da taça. Naturalmente viu-se, como aliás tínhamos falado aqui a semana passada, o desgaste tremendo que sentiu frente ao Casa Pia e acabou por cair. E portanto, na próxima época, vamos ter uma equipa da 2ª Liga, o Torriense, a representar Portugal na Liga Europa como vencedor da taça de Portugal. Também estará o Benfica nessa Liga Europa. Se tivermos tempo, vamos também falar ainda um pouco do ponto da situação das equipas portuguesas de Benfica, Porto, Sporting, Braga, por aí fora, na parte final. Estamos ainda a entrar em modo mundial, que vamos seguir aqui com atenção na Visão do Jogo, também com edições especiais. Esta semana já começaram a existir jogos particulares. Portugal vai jogar dia 6, portanto, frente ao Chile. Durante esta semana já houve vários jogos. Ainda ontem acordei mais cedo para ver um Japão-Islândia. E ver... Estou a falar a sério. Em que se viu bem a dupla de médios do Japão.
2: Tu apanhas-me sempre.
3: Sem
1: Nakamura Endo, com o Kubo também a trabalhar bem no meio campo. Foi um jogo também que marcou a despedida de Yoshida. Não, porque já com 36 anos, mas está novamente convocado o Nagatomo com 39. Lembras-te que foi campeão do Inter?
3: Sim, o Nagatomo tem 39 anos, mas é como se tivesse 20.
1: Sim, mas ele continua igual e vai jogar também, e jogou com o lateral esquerdo, agora está a jogar no FC Tóquio. E portanto, esse será o nosso tema para hoje, falar sobre futebol japonês, e vocês podem. Não,
3: com uma pincelada de islandês.
2: Não, mas temos de ter aí um patrocínio qualquer de um sushi, quer dizer, é
1: não,
2: o mínimo.
1: Não vamos falar sobre isso para já, mas durante a semana iremos estar atentos a todas as equipas que vão jogar no Campeonato do Mundo e vão entrarem no modo mundial. Porque antes estamos, sobretudo, fascinados com aquilo que foi mais uma vez, não foi tanto o jogo, mas a vitória do PSG na Liga dos Campeões. Começaria por aí a nossa análise da semana e daquilo que foi o fim de semana. Um PSG que venceu nos penaltis o Arsenal. O Arsenal, que é para mim uma equipa que pode-se gostar ou não da forma como joga, mas dá aulas de como defender, vinha de ganhar a Premier League, a Liga Inglesa, já não ganhava há 22 anos, portanto desde o tempo dos invencíveis de Wenger. Arteta vence a Premier League, vai à final da Champions e durante muito tempo arrasa o PSG. Jogou bem, claro, tem um futebol de autor, mas que só encontrou o golo através dos penaltis. Vamos falar sobre isso primeiro. Nuno Vieira, Sofia Oliveira, todos com a bola na cabeça ou com a bola nos pés, tentar aqui um pouco aqui incorporar o espírito do Vitinha. Já se pode falar mesmo que existe, porque o PSG ganha aqui duas finais consecutivas, embora esta frente do Arsenal não tenha nada a ver do que a época passada em que dinamitou o Inter por 5-0, mas dizer-vos e perguntar-vos se já se pode dizer, porque havia o jogo ao mesmo tempo, perguntava-me, se já se pode dizer que já existe mesmo aqui uma equipa e uma forma de jogar e um treinador, como Luís Henrique, que está a marcar mesmo uma tendência e uma época. Se existiu também aqueles momentos do Barça de Pep, por aí fora, não é? Se existe mesmo este PSG, já está mesmo a marcar uma época no futebol europeu. O que te parece, Nuno?
3: Olá, boa tarde, Luís. Sofia, boa tarde, Luís. Cá estou de regresso aqui para falar do grande jogo, de uma grande final, mais uma vez, que com uma vitória de uma grande equipa. Sobretudo era por aí que poderíamos ir. E a resposta é sim, uma resposta objetiva à tua pergunta. Acho que podemos tirar as camisolas dos jogadores do PSG e percebe-se que é aquela equipa a jogar, como disseste bem. É uma equipa de autor. É uma equipa de autor com muitos com muitos atores também, porque tem um fio de jogo, um conhecimento tático, e neste aspecto permitam-me realçar o Vitinha, embora também João Neves e Kvara Stelia sejam jogadores extremamente influentes, Fabián Ruiz, a defesa também bem apetrechada, ou seja, é uma equipa completa, com muitas opções também desde o banco, desde logo o Gonçalo Ramos, quando entra sempre bem. E temos aqui uma equipa realmente que marca uma época, curiosamente, depois do endinheirado que ela aí foi ter tomado conta do clube e ter cedido à tentação de contratar grandes estrelas para alavancar o PSG. Para os títulos nacionais e internacionais. A verdade é que nunca conseguiu esta expressão internacional, porque aquilo que temos dito aqui, nós todos temos a bola na cabeça, que sabemos isso, e há muita gente também sabe, vale, no futebol vale o coletivo. Esta é a grande lição que se tira desta época e da época passada, deste domínio do PSG no futebol europeu neste momento e no futebol internacional. Com Messi, com Neymar, não digo que estes jogadores não ajudaram, mas e vem ser para a tona neste momento em que o PSG volta a ganhar uma grande competição internacional, vem ser para a tona aquela imagem de Luís Henrique praticamente ter deixado sair tranquilamente, sem stress nenhum, pelo contrário, o Mbappé, porque era um jogador que corria para ele, como o Luís Henrique já mais que uma vez disse, corria para ele, procurava os seus momentos de desequilíbrio, era a estrela, porque os colegas também jogavam muito para ele, mas a partir do momento, mas não ganhava internacionalmente, porque internacionalmente havia equipas mais competentes do ponto de vista coletivo. E agora o PSG descobriu a fórmula, e a fórmula é que um conjunto alargado de estrelas, porque não estamos a dizer que estes jogadores do PSG que são muito piores do que o Messi e o Neymar, não são, mas como coletivo são garantidamente melhores, e sendo melhores como coletivo estão sempre muito mais perto de ganhar. A ideia do coletivo no futebol, não só nas ligas, e percebe-se que o PSG na liga francesa, com os mínimos indispensáveis, consegue ser campeão, apesar da luta e que este ano o Lan em particular deu, mas é em termos internacionais que se nota muito isto, esta diferença de estatuto e de diferença ao nível de afirmação de uma identidade de como é a equipa do PSG, com muito mérito para Luís Henrique, que soube montar esta equipa com uma condução de bola sempre fantástica, com conhecimento dos jogadores, taticamente sabem tudo do jogo, e como ele dizia no final do jogo, ele tem que mandar os jogadores parar de treinar, porque aquilo é por prazer a treinar, e o por prazer a treinar acaba por ter os seus efeitos nos jogos, e quando se vê a equipa como joga, é como é o espelho do que treina. Durante o ano o PSG também teve mais fases não muito positivas, um ou outro jogo em casa que tropeçou, andou ali, aliás o lance esteve à frente há algum tempo, mesmo na Liga dos Campeões houve jogos que não foram muito competentes, mas nunca houve desespero da equipa técnica, nem desespero dos jogadores, foi a confiança no modelo, a confiança na estrutura e sobretudo a confiança no coletivo. E mais uma vez se percebe que é o coletivo que acaba sempre por ter estes grandes títulos internacionais, por alcançar estes grandes títulos internacionais, como na altura também do Barcelona, que mencionaste, destas equipas de autor, o Messi era indiscutivelmente o craque da equipa.
1: Sim, mas estava
3: mas também
1: num,
3: tinha
1: num coletivo,
3: o Xavi e o Iniesta, tinha um coletivo desenhado Busca, também Iniesta, para trabalhar em função da qualidade de todo o coletivo.
1: Sim.
3: Quando se pensa coletivo, estamos bem sempre próximos de ganhar.
1: Sim, sem dúvida, porque há pouco falavas na... É que o PSG já tinha ido à final em 2021, ainda com essas estrelas, aquela final jogada aqui em Lisboa, na altura da pandemia.
3: Do COVID,
1: sim, na altura do Covid. E perdeu essa final com o Bayern. Depois temos uma vitória do Chelsea. Há, claro, sempre as vitórias do Real Madrid. Mas aqui marcando equipas que têm mais os jogadores acima do treinador. A última com Ancelotti. E já havia também o Manchester City de Guardiola. Portanto, eu acho que nos últimos anos, o City de Guardiola foi há 4 épocas, em 2023, vai-se notando. Não digo que este PSG seja a mesma coisa, mas é filho do mesmo Deus, digamos, de futebol, no sentido da ideia de jogo ou da forma de jogar, de entender o passe e o toque e a posse construtivamente no coletivo, que Luís Henrique consegue, de facto, já a forma como tinha ganho pelo Barcelona em 2015, já tinha com Neymar naquela altura e com essa equipa, Luís Suárez, Neymar e Messi nessa altura, provava que também podia ganhar com esses jogadores, mas ele aqui conseguiu também o mérito, há que dar aqui uma palavra para o Luís Campos, né? Sim, pela forma como também construiu esta equipa, porque é muito importante arriscar, dizer que se pode ganhar desta forma, rompendo com craques do nível de Mbappé e Neymar e Messi. Sofia, acredito que vibraste, sobretudo, porque estão lá jogadores pelos quais tenho particular admiração, como a Vitinha, João Neves, de uma sociedade, uma pequena cidade perfeita dentro da máquina do PSG.
2: Sim, boa tarde. Permitam-me começar com a frase: o futebol ganhou. Porventura, como referias, Luís, em termos de estilo de jogo, haverá pessoas que se identificam mais com o tipo de jogo do Arsenal, ou se calhar até valorizam mais do que eu. Pese embora seja mais ou menos óbvio para toda a gente, o Arsenal ser uma das equipas que melhor defende na Europa, aplica uma forma de defender em que se resguarda bastante. Portanto, enfim, não retirando mérito ao trabalho coletivo que Mikel Arteta impõe na sua equipa, eu gosto muito mais do que faz, de forma também altamente eficiente, o Paris Saint-Germain em termos ofensivos. Depois tem um outro lado, é que de facto o Luís Henrique conseguiu aqui montar uma equipa espetacular, mas o PSG tem dinheiro ilimitado, ou seja, teve dinheiro ilimitado para chegar até aqui. Teve muitas tentativas falhadas e mesmo nesta tentativa correta gastou imenso dinheiro. Só para ter uma noção, o Dembélé custou 50 milhões ao Barcelona. Portanto, o Barcola 45 ao Lyon. Na primeira época do Luís Henrique no Paris Saint-Germain gastou-se 460 milhões de euros. Portanto, pese embora haja algum romantismo em torno da forma como esta equipa joga, esta equipa tem, vou dizer entre aspas, batotas financeiras que os outros clubes não têm, e portanto isso também lhe concede a capacidade de chegar a prateleiras que outras equipas e outros clubes, acima de tudo, não conseguem. E eu às vezes recordo de vários jogadores que custaram muito dinheiro ao PSG, que agora já nem sequer lá estão, como o Kolo Muani, que custou 95 milhões de euros, mesmo o próprio Equitica, que na altura também custou muito. Sim, já não está lá, o Colomani também já está no Tottenham, portanto, o Ugarte, que também custou muito dinheiro ao Sporting, como se sabe, 60 milhões. Ou seja, isto só para dar aqui uma ideia de que este projeto é um projeto que, desde que Luís Henrique chegou, sustenta-se de uma forma diferente ao nível futurístico, obviamente, e há aqui muito mérito, mas eu não gosto de romantizar ao ponto de não olhar também para o que se faz nos escritórios do PSG em termos contabilísticos, porque isso também conta, porque nem todos os clubes têm a possibilidade de falhar tantas vezes para chegar ao objetivo como o PSG tem. Posto isto, eu devo confessar que, tendo começado com a frase "o futebol ganhou", devo confessar que me faz uma alergia imensa a forma como o Mikel Arteta abordou esta final, porque a certa altura da primeira parte nós estávamos com a sensação de que o PSG tinha uma equipa muito superior individualmente ao Arsenal e que o Arsenal só podia encarar o jogo daquela forma, do ponto de vista tático, o que é completamente surreal e nem sequer se aproxima da verdade, porque o Arsenal tem jogadores fabulosos que infelizmente passam grande parte do jogo a cumprir tarefas e a executar missões que não lhes possibilita apresentarem o melhor do seu futebol. Casos de Odegaard, Bukayo Saka, Havertz, o próprio Declan Rice, o Saliba, o Gabriel Magalhães, que são jogadores declaradamente ofensivos, até os próprios centrais. O Saliba foi sempre destacando ao longo da carreira também pelo que fazia com bola, e que estão ali amarrados a uma organização defensiva hercúlea e atenção, volto a dizer, bastante eficiente, mas que não lhes permite, ter uma harmonia no seu futebol. O Arsenal foi uma equipa que, se compararmos com o que certas equipas dentro do nosso quintal fazem frente aos três grandes, não andam muito longe disso. A grande diferença é que essas equipas contra os três grandes aqui em Portugal não têm a qualidade individual que o Arsenal tem, nem a autossuficiência destes jogadores, como o Lewis Kelly, como o Trossard, como o Declan Rice, já enumerei alguns, e até como o Raya, que foi um dos melhores guarda-redes, se não o melhor, do panorama europeu. Portanto, eu choca-me imenso, porque às vezes as pessoas tendem a achar que certo tipo de clubes, certo tipo de equipas podem assumir este tipo de estratégia porque são efetivamente inferiores ao adversário direto, mas neste caso não é isso que se verifica, e mesmo assim Mikel Arteta optou por encarar a final como se fosse um underdog. E o Arsenal não era um underdog, o Arsenal é o líder e o vencedor da Premier League, a competição de clubes mais difícil do mundo, mais exigente do mundo, a competição, neste caso o campeonato. Portanto, não é de todo inferior a este PSG, e eu, enfim, me apaixonei pelo Arsenal, que é o clube que eu mais admiro em Inglaterra, de certeza que não me apaixonaria por este, pese embora este tenha vencido o título 22 anos depois, de certeza que não me apaixonaria por este. Depois, referir que o PSG teve, de facto, dificuldades em contornar e em chegar à baliza de Raya. Eu senti também que o próprio Luís Henrique estava um bocadinho apreensivo e preocupado com a transição defensiva, o que é super normal, porque do outro lado não estão jogadores quaisquer, por exemplo, o Marquinhos, mesmo o próprio Pacho, que são jogadores que muitas das vezes arriscam no passe, não estavam a fazê-lo praticamente. Nós víamos quase sempre cinco jogadores, pelo menos, à frente da organização defensiva do Arsenal, ou seja, o que acontecia muitas vezes é que o Arsenal só se tinha que preocupar com quatro jogadores dentro do seu bloco e a testarem ali os posicionamentos, porque os outros todos começavam logo fora do bloco do Arsenal. E isso também, na minha opinião, uma vez que o Arsenal não saltava na pressão, não saltava o portador da bola, deixou o Arsenal super confortável. E eu acho que o Luís Henrique também jogou assim com declaradas cautelas, por ser a final, e enfim, mas mesmo assim foi a única equipa que praticamente se preocupou em atacar, com muitas combinações em corredores laterais para atacarem de fora para dentro, encontrando muitas vezes os jogadores que apareciam por dentro, mesmo que começassem as jogadas a partir de fora. Foi de resto assim que surgiu a grande penalidade que depois deu o golo do Paris Saint-Germain. Eu acho que o Kvaratskhelia foi um dos melhores jogadores desta competição, pese embora não tenha feito uma final nada de especial, e curiosamente eu até acho que, dentro da estratégia definida pelos dois treinadores, o jogador que esteve a um nível mais alto foi o Incapié. Eu acho que faz uma exibição absolutamente estratosférica dentro da estratégia que o Mikel Arteta montou. Ele limpou praticamente tudo o que teve de um para um contra os jogadores que caíram naquela zona, e é bom referir que o Dembélé, pese embora seja um avançado móvel, caía muitas vezes para a direita para encarar um para um, e o Incapié foi gigante com o Doué. Foi gigante com o Kvaratskhelia quando se juntava àquele lado também. Foi gigante com o Hakimi, e mesmo com bola, muitas das vezes era ele que tentava fazer com que a equipa respirasse e tivesse algum critério e não perdesse logo automaticamente a bola. Portanto, olhando para isto tudo, e acho que já me estou a estender, acho que foi uma final incrível, mas acabou por ser impressionante devido ao resultado que foi indefinido até a final.
1: Sim, sobretudo porque foi uma final e colocou mesmo frente a frente duas ideias de jogo totalmente opostas. Embora o Arteta tenha dito no final que queria jogar de outra forma, que foi o PSG que encostou a equipa atrás, já temos visto durante muito tempo esta época que este Arsenal opta várias vezes por baixar o bloco e defender muito atrás, às vezes quase pendurado no Raya ou guarda-redes.
3: Quando está a ganhar.
1: Sim, sobretudo quando está a ganhar, naturalmente.
2: Sim, o gol ainda intensificou mais a estratégia do Arsenal, não é? Totalmente certo. Verdade. Sim,
1: embora me acredito que se tivesse empatado não ia mudar muito. O Raya, de facto, que é um guarda-redes fantástico, é das poucas vezes que me lembro de ver um guarda-redes com câimbras, ainda nos 90 minutos, e não estava a simular para parar o jogo. Mas isso tem a ver com a tensão permanente com que ele está e a atenção permanente que tem que estar e a movimentação, estar sempre em movimento para ter aquele esgotamento físico que teve. Aliás, é uma
2: coisa. E das
1: coisa
2: grandes
1: que marca.
2: Penalidades batidas, foi o único que defendeu uma delas.
1: Uma grande defesa. Exatamente, outras foram para fora ou por cima da barra. Não, porque lá está, mas é um jogo que eu acho que toca os limites físicos dos jogadores e que também se vai se notar no Campeonato do Mundo, já vamos falar disso a seguir em relação à nossa seleção. É porque o PSG vai para o prolongamento sem os seus dois melhores avançados no sentido desequilibrador, o Kvaratskhelia e o Dembélé. Os dois estouram fisicamente.
3: E mais tarde, Vitinha também.
1: Aliás, Vitinha, na segunda parte.
2: O Beraldo acabou a médio.
1: Acabou o Beraldo e entrar o Zabarni. Portanto, o Vitinha estoura no intervalo do prolongamento. Ele não quer sair, tenta aguentar, mas já não consegue andar, quanto mais correr. Bom jogo. Entra muito bem o Gonçalo Ramos, atenção. Uma nota que também fica para a nossa seleção. O Gonçalo Ramos entrou bem, jogou bem, segurou bem a bola, joga em apoio e também aparece na área. Dá muitas soluções em forma de movimentação.
3: Não lembro do Gonçalo Ramos entrar mal, sinceramente.
1: Sim, ok, mas aqui repara, é que jogar Gonçalo Ramos...
2: E bate o primeiro penalti do PSG no ângulo.
1: Sim, é importante. Aliás, uma coisa que poucas vezes também se repara é quando há os penaltis, é o sorteio dos penaltis. É que quem escolhe tem... São dois sorteios. Primeiro, para escolher a baliza. O PSG ganhou os dois sorteios. Escolheu a sua baliza, a baliza dos adeptos, e depois aquele que escolhe bater primeiro. Porque, em geral, está estatisticamente provado que quem bate primeiro... Convém que entre, naturalmente, que a bola entre. Tem mais hipóteses de ganhar e ganha mais vezes, portanto, porque a pressão é enorme, sobretudo quem bate o último penalti que pode perder se não marcar. E foi o que aconteceu com o Arsenal e isso acontece muitas vezes. Mas dizia que acho que foi uma boa final, sobretudo por esse confronto de estilos que a Sofia referia, de estilos, que foi mesmo de ideias e de estratégias. Isso tem a ver muito com o modelo de jogo do Arsenal que a Arteta escolhe para estes jogos. Mas a verdade é que o Arteta não era isto. O Arteta tornou-se isto.
2: É verdade, Luís, verdade.
1: E isto é que faz questionar exatamente o que é que pode marcar a tendência, porque em geral vai-se sempre à procura ou atrás de quem ganha para perceber que são aqueles que ganham que marca a tendência. Não há forma mais injusta para julgar o futebol e as tendências. E a história está aí para nos julgar e para provar isso, como foi, por exemplo, o futebol holandês nos anos 70, que não ganhou nada em termos de seleção, mas que marcou uma tendência que ainda até hoje se mantém e são todos filhos de Cruyff, no fundo, este futebol que aparece. Mas a verdade é que dizia que da forma em que o Arsenal assume estes jogos, mete a tal dimensão física no jogo, que é tremenda. O Incapié também acabou, por acaso, estourado fisicamente, mas é uma equipa que aguenta mais o jogo, porque promove um jogo de duelos, de choques, uma dimensão física, de facto, que leva o jogo para um território em que os jogadores do PSG tiveram mais dificuldade. Sim. Com o decorrer do jogo, até o Vitinha dar um estouro. E, portanto, é este jogo que o Arteta nos está a propor. E foi este jogo, de facto, que fez um muro defensivo ao PSG. Eu percebo a tua ideia e a tua frase inicial, ganhou o futebol, porque no fundo estás aqui a falar de alguém que quer jogar para provocar erros do adversário e criar espaços frente a um adversário que quer jogar para evitar cometer erros defensivos e depois aproveitar uma bola que lhe apareça de contra-ataque, como encontrou aquela o Havertz. Mas o futebol está muito por aqui.
2: E até podia ter fechado o jogo, Luís, porque na primeira parte tem uma ocasião para fazer 2-0.
1: Encontra, vai encontrando, e depois o penalti que é marcado a favor do PSG, ou o penalti que o Arsenal reclama que podia ser penalti ou não, mas esse aí já é mais outro tipo de debate, mas poderia levar o resultado para outro sítio. Nunca levaria o jogo para outro sítio, em termos daquilo que joga uma equipa e o que joga outra. E por isso eu te referia que isto marca uma tendência na forma de jogar e acho que é positivo em relação àquilo que é a ideia do Luís Henrique e a tipologia até morfológica dos jogadores, porque desmistifica essa ideia do jogador medido pelo peso e pela altura, mas medido sim pela inteligência e pela técnica, e depois pela inteligência, naturalmente, com que se joga. O Arsenal dá aulas, de facto, como defender. Em organização defensiva, de facto, a equipa é muito difícil apanhar a equipa despistada em algum momento, mesmo nas transições. Mas do outro lado, tens uma equipa que não se cansa de ter a bola e que circula a bola. Foi, portanto, um jogo em que vimos aquilo que é, no expoente máximo, a organização atacante contra a organização defensiva. E podemos dizer que o ganhar o futebol é ganhar o lado da organização ofensiva, e perder o futebol seria se o PSG não tivesse ganho. Eu não quero ser tão rigoroso, eu percebo e também partilho dessa ideia da Sofia, ou pelo menos da frase, mas o futebol já nos disse que há mil e uma formas de ganhar, e a forma do Arsenal querer jogar e querer ganhar é tão válida como as outras, será menos atraente naturalmente do que outras, mas mostra-nos a riqueza que o futebol pode ter, embora pode mostrar também como ser camaleão no futebol, como a Arteta se tornou, pode ser hoje um segredo para ganhar competições e talvez também seja para ganhar um Mundial.
3: E não acredito muito que a Arteta vá mudar, porque este ano, mesmo com um lado estético pouco apelativo,
1: sim,
3: foi campeão da Premier League, ganhou a Premier League.
2: Aliás, tem tendência para se acentuar.
3: Exatamente. E eu contraria um bocadinho essa visão do PSG. É verdade, tem mais hipóteses de errar, porque os milhões aparecem sempre. Mas há muitos clubes na Europa, nomeadamente os ingleses, que também têm a conta corrente sempre em aberto e sempre com muitos milhões de libras.
1: Deixa-me só dizer uma frase que, enfim, entendam isto de uma forma hábil, não é? O dinheiro no futebol só não é tudo quando é mal gasto.
3: Exato, também, é verdade. E é verdade que o PSG ganhou.
1: Comprou estes jogadores que a Sofia falou, por quem deu estes milhões, terá dado muito mais, ou o dobro pelo Neymar, ou mais do dobro em relação ao Dembélé. E, no entanto, o rendimento do Dembélé, que o Luís Henrique transformou num jogador diferente,
3: claro,
1: mostra que este dinheiro foi melhor gasto que o outro.
3: Eu não tenho aqui os dados comigo, mas eu não sei se o PSG foi a equipa que mais dinheiro gastou na Europa este ano.
2: Foi o Chelsea, acho eu.
3: Não tenho a certeza.
1: Pois, Chelsea também. Está. Depois de ganhar o Mundial de Clubes.
3: O Chelsea também tem uma conta corrente, uma torneira,
1: sim,
3: permanentemente aberta de
1: mas queres dizer, não, diz-me, portanto, só para depois avançar para o
3: Chelsea. Ia só dizer isso, porque acho que repito, a ideia que é o lado coletivo, é a identidade do treinador, é o conhecimento tático dos jogadores.
1: É uma equipa como é grande, não é? Mais que só um jogador acima da equipa.
3: Exatamente. E não é tanto, é claro, a vertente financeira, claro que ajuda e só assim é possível manter esta estrutura. Mas é também a forma, a alegria com que o Luís Henrique consegue pôr os jogadores do PSG a jogar. E isso é...
1: Sim,
3: é
1: não há também como não ter a simpatia especial pelo Luís Henrique, por tudo que já passou na vida.
3: Claro.
1: Porque muitas vezes dizia, eu não sei se ele é bom ou mau treinador, que ele deve ter o melhor psicólogo do mundo, tem. Porque quem passa por o que ele passou e encara a vida da forma como ele encara e do aquilo que ele fala é de facto brutal.
3: É uma lição.
1: É uma lição. Falava na questão física também, porque vimos o Vitinha a sair de gatas, e esperemos que o Vitinha, depois do Mundial, seja mesmo candidato à Bola de Ouro. Seria bonito ver um jogador, não só por ser o Vitinha, mas pela forma como o Vitinha joga, ganhar esse troféu. A seleção chegou hoje, portanto, concentrou-se hoje, menos 4 jogadores, os que chegaram naturalmente à final, os jogadores do PSG. Vocês acham que olham para este grupo que chegou, e lá está, esta questão física, é aquilo que eu tenho mais receio no Campeonato do Mundo, sinceramente. Ok, podem-me falar depois aquilo que são o lado de um jogo ou do outro, daquilo que pode acontecer circunstancialmente, uma bola que bate no posto ou não entra. Mas tenho mais medo da questão física, os nossos jogadores não chegarem bem ao Campeonato do Mundo, os nossos melhores jogadores, e fisicamente poderem não dar o melhor. Vocês olham neste momento para este grupo que chega também isso, ou acham que todos estão a chegar no seu melhor da forma, ou nem por isso, ou detectam alguns que não estão tanto assim e que podem ser, isto pode ser perigoso?
2: Eu acho que é perigoso para toda a gente, sinceramente.
1: Sim, é para todos. Eu estou a falar mais de nós, por ser a nossa seleção. Isto aplica-se a todas as seleções, claro.
2: Sim, já debatemos aqui também algumas vezes o caminho que o futebol está a levar.
1: Claro.
2: Há jogadores que estão completamente esgotados fisicamente e que agora ainda vão disputar a competição que se calhar grande parte deles mais anseia por conquistar.
1: É uma loucura, e repara, e a preparação das equipas, de muitas equipas, começa ainda durante o Campeonato do Mundo, né? Isso é incrível.
2: É incrível, e estes então que estiveram a disputar tudo até ao fim e que só têm uns diazinhos de folga antes de se juntarem às respectivas seleções, eu sinceramente acho que dinheiro nenhum no mundo paga este tipo de desgaste físico e mental. Uhum. Por isso é que muitos jogadores já falam abertamente sobre a forma como pretendem encurtar as suas carreiras futebolísticas porque não têm capacidade e não acham que estejam a fazer bem ao seu corpo e à sua mente, independentemente dos rios de dinheiro que recebem mensalmente. Portanto, olhando para tudo isto, acredito que seja um campeonato do mundo também marcado por esse desgaste físico, até se quiseres podes juntar a isso o local onde vai ser realizado. Sim. Em que não será um local propriamente agradável em termos de temperaturas, em clima, claro, etc., para se disputar este tipo de competição. Portanto, pensa-se muito pouco em enriquecer a experiência, não é? Seja do telespectador, do espectador ou dos grandes protagonistas que são os jogadores. E na nossa seleção temos exemplos claros e óbvios de jogadores que chegam desgastados, outros que não terminaram a época bem, como o caso do Rubén Dias. Aliás, na defesa, a linha defensiva está bastante...
1: Tem
2: um ponto de interrogação em cima, não é? Sim, o Rubén Dias, e depois repara, o Gonçalo Inácio também teve alguns problemas físicos ao longo da temporada, disso também não escapou o próprio Tomás Araújo, que sabemos que é um central sempre gerido com pinças no Benfica. Até por isso eu acho que teria feito sentido ser convocado o João Palhinha, porque é um jogador que tanto pode fazer a posição de médio defensivo como também de central. Portanto, acho que seria muito mais útil do que o Samu Costa, até pelo momento de forma em que os nossos centrais chegam ao Mundial.
1: Penso que a ideia do Roberto Martínez, há sempre essa ideia de ter um médico que possa ser central. Durante muito tempo tivemos o Danilo, que encaixava na perfeição. Eu acho que ele agora pensa nisso em relação com o Rubén Neves, que joga muitas vezes a central no seu clube.
3: Sim, pode jogar.
1: E já jogou na seleção, embora muitas vezes baixando.
2: Pois, mas teve muitas dificuldades, não sei se te recordas desse jogo.
1: Sim, chegando inclusive a jogar João Neves a lateral direito. Portanto, eu acho que já a lateral direito, enfim, a defender, em posse de bola, metia-se como médio. Esta questão física, achas que pode ser decisiva no Campeonato do Mundo ou achas que não?
3: Honestamente, acho que não. Porque acho que estão todas as seleções, as principais seleções do mundo, estão todas em pé de igualdade. Sim. Porque mesmo as seleções sul-americanas, com algumas possibilidades de poderem alimentar o sonho de virem a fazer algo de muito importante, como a Argentina, a Colômbia e o Brasil, muito honestamente, não querendo estar aqui a vaticinar, acho que sinceramente nenhuma delas tem condições para ganhar, mesmo a Argentina. E depois mais tarde poderia explicar o que me leva a dizer.
1: Sim, a próxima semana será dedicada mesmo a essa nossa antevisão do Campeonato do Mundo.
3: Correndo muitos riscos de errar, porque estar a dizer que a campeã do mundo não vai ser campeã, ou não vai revalidar o título, ou pelo menos não chegará a uma fase muito adiantada, é um bocadinho arriscado, mas eu acho que pode acontecer. Mas todas as seleções têm este entrave, e nós temos jogadores da Seleção Nacional que fizeram 60 jogos, 50 e tal, uma barbaridade, como em especial Vitinha, jogadores importantes, Vitinha, o João Neves, Nuno Mendes, Bruno Fernandes.
2: Não, e depois repara que nós estávamos a falar da linha defensiva, mas ofensivamente tem jogadores, e se calhar dois deles serão muitas vezes titulares, o Cristiano e o João Félix, que jogam um ritmo e num contexto
3: mais reduzido, claro.
1: Sim, e mesmo os outros, de outros campeonatos, o Rafael Leão passa uma época tremenda, com uma pubalgia, doutores,
2: verdade.
1: Portanto, são vários jogadores.
2: O Pedro Neto não fez de tudo uma boa época no Chelsea.
1: Por razões físicas, não é?
3: E ainda assim fez muitos jogos. Mas esta questão dos jogos tem, acho que tudo, agora esta fase de preparação, acho que é muito importante. Do ponto de vista físico, do ponto de vista mental também, e tudo que envolve a preparação do jogador para uma fase final de um Mundial que é concentrada, que tem também um patamar de exigência muito grande, e acho que as ideias têm de ser passadas agora, nesta fase pré-Mundial, nesta fase que pode-se considerar de estágio. E depois no Mundial tudo tem de estar muito mecanizado e a entrada das peças vai-se proceder naturalmente. Durante a competição, a fase de grupos, acredito que estamos todos de acordo que é muito acessível a Portugal e poderá ser gerida a condição física aí. E depois nestes jogos...
1: Bom ponto esse.
3: Nestes jogos a doer, nos jogos realmente mais importantes, se tudo correr bem, todos esperamos que sim, que Portugal consiga evoluir na prova e ir galgando terreno rumo àquilo que todos também desejamos, que é o título mundial. Acredito que vem muito da motivação dos jogadores, porque nós, antes da final da Champions, o Vitinho, o João Neves e o Nuno Mendes tinham todos os jogos que fizeram menos um, todos os jogos que fizeram na época menos esse da final, e viu-se que aguentaram. O Nuno Mendes e o João Neves aguentaram uns 120 minutos relativamente bem, com um jogo desta exigência que nós aqui mencionamos. Sim. Há pouco. E o Vitinha claudicou ao fim de 60 e tal jogos que fez na época, claudicou na segunda parte do prolongamento, só não jogou a segunda parte do prolongamento, e sempre com uma intensidade altíssima, com um rendimento fabuloso. A forma como pensava, como pensa o jogo, dá-nos aqui a margem para perceber que, além
2: esteve
3: da disponibilidade,
2: próximo de um golaço, aquele remate podia ter entrado.
3: Sim, e os 141 passos que igualou no recorde do Xavi, está bem?
1: Passos são boas opções, não é? Eu não me canso de dizer isto, é que não é só passos certos,
3: e deriva
1: passos
3: da colocação.
1: Certos, exatamente.
3: E deriva da colocação dele, da forma como ele se dá ao jogo. Mas,
1: uhum. E como olha para os colegas. Sim, antes de olhar para o adversário.
3: Como interpreta tudo, ele sabe tudo do jogo. E há pouco mencionavas aqui que vamos ver se o Vitinha consegue ser eleito o melhor do mundo. Eu acho que ele já foi o melhor do mundo no ano passado. Eu disse isso, acho que o Vitinha foi melhor que o Dembélé. Foi mais importante no título, só não foi tão importante nos números do que Dembélé. E acho que este ano, correndo bem as coisas à Seleção Nacional, pode finalmente acontecer esse reconhecimento, que acho muito justo. Mas isto para dizer que a disponibilidade mental muitas vezes ajuda a ultrapassar esse déficit físico, e acho que por aí todas as seleções terão os seus problemas para resolver. Esperemos que a seleção portuguesa, que tem condições para ir muito longe nesta prova, não tenha tanto estes problemas e não os acuse em demasia.
1: Okay. Para a próxima semana, eu que dizia, faremos aqui a visão do jogo, fazendo mesmo a antevisão do Campeonato do Mundo, não só da seleção portuguesa, mas todas as outras seleções. Como o Nuno referiu também, já adiantou uma das suas ideias, de que a Argentina não vai longe.
3: É arriscado.
1: Não, é uma ideia, e acho que faz sentido o que estás a dizer, também falaremos isso para a semana. Não estou muito longe de pensar de forma diferente, infelizmente, para quem gosta da Argentina como eu. Mas... temos só 5 minutos, muito rapidamente, também olhando aquilo que se passa no futebol português, que não para de ter os seus subterrâneos. Nesta altura estamos em defeso, portanto, mas continua-se a falar muito. Vocês estão de acordo, se eu vos disser que nesta altura da época, olhando Porto, Benfica e Sporting, nesta altura da época, que é a altura em que não há época, que está o chamado defeso, o Porto é a equipa ou o clube com mais certezas e está mais tranquilo no mercado, até em relação àquilo que é o treinador e aquilo que tem que adquirir? O Benfica será aquela que está mais com mais dúvidas, porque não tem treinador, tem que o contratar, isto tem um problema para resolver grande a esse nível, e tem que começar cedo, porque tem pré-eliminatórias da Liga Europa para jogar. E o Sporting é aquele que sim, tem treinador, mantém, e vai continuar a apostar aí bem no Rui Borges, independente de perder a final da taça, mas terá que fazer mais, uma maior revolução forçada, uma ou por opção outra, no plantel. Isso mete o Porto à frente, pelo menos a preparar a época. Parece-vos isso?
3: O Porto tem muito... Avança, Sofia.
2: Também é rápido, sinceramente. Sim. Eu ia apenas referir que, em relação ao Futebol Clube Porto, já está a organizar muitos dossiers que estavam ali pendentes. É, pontas soltas, lá está. O caso do Mofi, o caso do
3: Fofana,
2: o caso do... Ajudem-me.
3: Do Rui Young.
2: Do Luke de Jong, exatamente, estavam com o Tiago Silva também. Portanto, estes dossiês que estavam ali entre o continuar e o terminar, já terminaram. E portanto, isso também eu acho que é importantíssimo, a questão de limpar a casa, não é? A questão de ao retirar estas peças, vais imediatamente passar a mensagem de que já estás à procura de outras. Até porque nós falámos aqui várias vezes sobre o all-in que o Futebol Clube Porto fez em janeiro, e era um all-in claro e óbvio para toda a gente, e estes jogadores, noutras circunstâncias, numa altura diferente do projeto do Futebol Clube Porto, provavelmente não fariam sentido. Nós falámos disso aqui, e eu acho que o André Villas-Boas percebe isso perfeitamente. Fecha os dossiers quando tem de fechar os dossiers, porque agora também está na altura do Futebol Clube Porto contratar jogadores para rendimento imediato, mas muito na lógica também do Frohold, do Oscar Pietuszewski, Gretzky, do Kivior, desses jogadores que podem mais à frente dar também um retorno financeiro ao Futebol Clube do Porto, e esse não seria o caso do Luke, do Tiago, nem sequer do Fofana.
3: O Porto tem muitas certezas, porque foi campeão, fez a festa, arrumou a casa e agora tem os alvos perfeitamente definidos dentro da política desportiva alinhada com o modelo de jogo do treinador, que é sempre estar um passo à frente dos outros, e não bastasse isso, há problemas nas outras casas dos rivais, sobretudo no Benfica, onde, se no Porto há muitas certezas, no Benfica é só dúvidas que há. E no Sporting também há algumas dúvidas, mais por este final de época um pouco desastrado, como na final da taça, que foi de facto
1: colocou muito muitas má. Coisas em causa, colocou se calhar demasiado,
3: levantou demasiadas interrogações, ou seja, mesmo na abordagem ao mercado,
2: não, até porque que o presidente veio arrebentar os jogadores publicamente, não é?
3: Sim, que também não me pareceu uma excepcional ideia. Mas o Sporting tem também, de certo modo, de arrumar a sua casa, até porque também há algumas dúvidas sobre a permanência de alguns jogadores importantes. E o Benfica tem tudo a resolver, que acho que esta situação de Mourinho foi completamente escusada. Um clube da dimensão do Benfica ficar nas mãos do treinador, acho que foi. Tem prejuízos a vários níveis. Sim. E com o agravante do Benfica ter de jogar a pré-eliminatória da Liga Europa.
1: E digo-te uma coisa: em todo este processo, veremos como é que ele vai acabar. Duvido que Mourinho tenha dado passos em falso em relação a todo este percurso.
3: Claramente que não. Isso, tenho a certeza que não.
1: Mas mais difícil a situação do Benfica.
3: É que isso, tendo o Benfica de jogar a pré-eliminatória da Liga Europa, ou seja, o calendário está ainda mais apertado e o Benfica tem de arrepiar caminho, como se diz, para criar um plantel forte para combater em todas as
1: coisas. É isso mesmo. Quando o Benfica voltar aos trabalhos de 25 de junho, ainda estamos longe do final do Campeonato do Mundo. Estamos a começar ainda os oitavos de final. É por aqui que estamos. E é por aqui que temos que ir embora. Para a semana cá estaremos em modo mundial para falar de tudo aquilo que pensamos sobre esse Campeonato do Mundo que vem aí. Um campeonato curto, é só um mês e meio, com 48 equipas. A FIFA não para de nos surpreender. Mas cá estamos. Sigam-nos em podcast e também nos sites da TSF e do Jornal do Jogo. Um grande abraço, até para a semana.
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Ainda antes das notícias, olhamos agora à previsão do estado do tempo para amanhã, para o Grupo Oriental. O Instituto Português do Mar e da Atmosfera prevê um dia com períodos de céu muito nublado, com boas abertas e vento fraco entre os 5 e os 10 km/h, a tornar-se bonançoso entre os 10 e os 20 km/h de oeste. Quanto às temperaturas previstas para amanhã para Ponta Delgada, a mínima é de 15 graus, máxima de 21 graus. Esta é a previsão do Instituto Português do Mar e da Atmosfera para amanhã e para o Grupo Oriental. Quanto à temperatura, a esta hora mantém-se nos 19 graus, a umidade relativa está situada nos 82%.

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0: Boa noite, são 8h58, menos uma hora nos Açores.
1: Donald Trump diz que as conversas com o Irão continuam. Diz também que o Hezbollah e Israel aceitaram suspender os confrontos. O governo libanês confirma. João Soares considera que os dois vereadores do PS na Câmara de Lisboa e que foram constituídos arguidos na operação emergente não devem suspender o mandato. Na TSF esta tarde, João Soares manteve a tese de que a investigação não é alheia à subida do

0: indiscutível que Portugal conseguirá. Mas a questão é se será a Alemanha ou a Áustria. E os russos estão a esforçar-se muito nos bastidores para conseguir votos suficientes de países, pelo menos a favor da Áustria ou contra a Alemanha.
1: Carlo Massala esteve esta noite no Political Forum, que decorreu no Estoril. O conceituado académico alemão foi um dos convidados do primeiro dia de trabalhos do Fórum, organizado pela Universidade Católica. O Fórum prolonga-se até a quarta-feira. A Comissão Europeia, o Parlamento e o Conselho Europeu chegaram a um acordo político para regular o retorno dos migrantes. O acordo prevê que sejam criados em países terceiros centros para acolher os migrantes. Um acordo saudado pela Presidente do Parlamento Europeu por considerar que este acordo tornará o regresso dos emigrantes mais rápido e consistente em toda a Europa. Nadine Soares.
2: A novidade do texto aprovado pelas instituições europeias passa pela possibilidade dos Estados-membros poderem deportar migrantes para os chamados centros de retorno, espaços em países terceiros que não sejam da origem dos migrantes, para onde serão enviadas as pessoas cujos pedidos de asilo tenham sido rejeitados. O documento indica que os países que recebam estes centros serão obrigados a respeitar os direitos humanos e a detenção de menores desacompanhados não será permitida. O acordo estabelece também a obrigação estrita de cooperação dos migrantes com as autoridades, com a hipótese de sanções, como a retirada de benefícios sociais até à prisão. Os períodos de detenção podem ir até 24 meses. Os Estados-membros podem ainda oferecer alternativas à detenção, como reportar uma residência fixa ou pagar uma garantia financeira. Além disso, qualquer país da União Europeia terá de reconhecer e executar as decisões de retorno e ordens de expulsão emitidas por outro Estado-membro antes de 1 de julho de 2027, isto por proposta da Comissão Europeia.
1: Os 27 adotam assim um modelo semelhante ao que o governo italiano de Giorgia Meloni, que negociou com a Albânia para transferir migrantes sem direito a asilo. O presidente russo Vladimir Putin terá sido avisado por altos funcionários das finanças e do Banco Central de que os gastos com a guerra na Ucrânia estão numa trajetória insustentável. A notícia é avançada pela Bloomberg News, a agência que cita fontes próximas da documentação russa, indica que funcionários relacionados às finanças do país alertaram o Kremlin de que o nível atual de gastos da defesa corre o risco de aumentar o déficit orçamental do governo de uma forma perigosa. Sugerem, por isso, cortes nas despesas. Ainda segundo a Bloomberg News, o presidente russo terá pedido aos funcionários do Ministério das Finanças para identificarem outras áreas para aplicar cortes antes do setor da defesa. Esta terça-feira, a FEMPROF vai apresentar queixa a Bruxelas contra o Ministério da Educação, em causa o que a FEMPROF diz ser um abuso da contratação a termo e discriminação salarial de milhares de professores que, com mais de 3 anos de serviço, ainda não conseguiram ficar efetivos. José Feliciano da Costa, o secretário-geral da FEMPROF, sublinha que esta discriminação faz com que estes professores tenham salários mais baixos do que outros professores com o mesmo tempo de serviço. O caso ainda é mais grave, diz José Feliciano da Costa, no ensino profissional.
3: Isto provoca desigualdades salariais, provoca precariedade, continua a não estar resolvida e, de facto, é isso que amanhã vamos expor à representação da Comissão Europeia, portanto, dizer que a diretiva comunitária, apesar de tudo, não está a ser cumprida na totalidade e que há este fator novo, há este elemento novo, que o seu ministro tem feito comunicações na comunicação social, da grande importância que o governo está a dar ao ensino profissional, mas o ensino profissional, a situação é esta. Há uma parte significativa dos professores que mantêm os cursos profissionais a funcionar nas escolas e recordo que há uma, enfim, estamos a falar de cerca de 112 mil alunos, não é? Estão nesta situação de precariedade.
1: José Feliciano da Costa adianta que 3 em cada 4 professores do ensino profissional são contratados sucessivamente pelo Ministério da Educação há mais de 4 anos. A queixa vai ser entregue na representação da Comissão Europeia em Bruxelas, da Comissão Europeia em Lisboa, esta terça-feira. A Autoridade para a Prevenção e Combate à Violência no Desporto anunciou que vai enviar para o Ministério Público a informação

0: Então, sobre os desacatos no jogo no Nálvares Benfica, segundo jogo da final do Campeonato Feminino de Futsal, um jogo que decorreu este sábado. Num comunicado, este organismo justifica a decisão alegando a dimensão pública e a repercussão das imagens que foram difundidas nas redes sociais e na comunicação social relativas a desacatos na bancada do pavilhão do Nunálvares em Faf. A Autoridade para a Prevenção e Combate à Violência no Desporto acredita que está em causa um ilícito criminal de natureza pública. Os incidentes aconteceram quando faltava menos de 5 minutos para o final do jogo. O Benfica vencia por 3-1. A jogadora do Benfica, Angélica Alves, fez grande penalidade, foi expulsa, protestou. Seguiram-se insultos por parte de um espectador. Conta a agência Lusa que houve depois alguma confusão entre adeptos e jogadores. O jogo foi interrompido, as jogadoras foram para os balneários, foi retomado o jogo meia hora depois. O Benfica acabou por vencer por 4-1. O terceiro jogo entre as duas equipas está marcado para este sábado no Pavilhão da Luz. O Sporting anunciou a contratação de Issa Dubiá, o médio italiano. Vestia até agora a camisola do Veneza, assinou contrato com o Sporting por 5 temporadas. No comunicado enviado à Comissão de Mercado Valores Mobiliários, a SAD do Sporting adianta que pagou 20 milhões e meio de euros pela transferência do jogador, aos quais podem acrescer até 6,3 milhões. Tudo vai depender se são ou não atingidos objetivos individuais e coletivos. Issa Dubiá tem ainda uma cláusula de rescisão de 80 milhões de euros. Tem 22 anos, fez toda a carreira em Itália. Nas últimas duas épocas esteve no Veneza. O médio italiano representou a seleção de Itália no Europeu de Sub-21 no ano passado.
1: Nós hoje não temos que atender chamadas de nenhum partido. Às 5 da manhã, se tiverem a oportunidade, ou às 6, podem ligar que eu já estou de pé. Eu vou observar os astros esta noite, gosto muito de levantar cedo e a noite é sempre a melhor conselheira. E é assim que nós fazemos. Nós fizemos o nosso percurso com paz e tranquilidade. Qual é a pressa?
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3: 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A produção é de Nelson Santos.

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1: Passei a adolescência no Colégio Militar. É um internato onde, a par de uma formação exigente, fiz amigos para toda a vida. Entre os 15 e os 16 anos comecei a desafiar a disciplina inegociável da instituição. Multiplicaram-se as escapadas noturnas para encontrar amigos ou assistir a jogos do Benfica. E dentro do colégio, o ponto estratégico para correr e saltar o muro para o exterior era a sala de leitura da 4ª Companhia, onde também circulavam álbuns de bandas de culto. Foi ali que ouvi pela primeira vez Riders on the Storm dos Doors. Desde então, a música tornou-se uma espécie de banda sonora das minhas fugas noturnas, fugindo à ronda dos soldados, escapando entre cepos, sombras e um muro para saltar.

0: A música Zorro, na versão de António Zambujo, está presente no livro O Sorriso, que escrevi e que foi publicado recentemente. O meu filho Bartolomeu, figura central do livro, após ter sofrido um acidente de automóvel que marcou para toda a vida, gosta muito desta música, que chegava a cantar no duche. Ao saber que a cantávamos para o nosso filho quando se encontrava ainda em coma no hospital, o meu irmão António, numa iniciativa que me lembra um inspirador e comovente filme Favores em Cadeia, de 2000, fez-nos chegar uma versão dedicada ao Bartolomeu, gravada especialmente por Zambujo. A partir daí, passámos a reproduzir e a cantar-lhe essa versão. Mais tarde, essa música viria a estar no centro de um momento-chave da narrativa de O Sorriso.
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Na minha adolescência, entre os anos 70 e início dos anos 80, eu e os meus irmãos anotávamos nas capas dos LP as músicas segundo duas categorias, shake e slow. Assim, quando surgisse uma das nossas festas improvisadas, como aquela que organizámos na capela mortuária da Igreja da Luz, abruptamente encerrada pelo pároco por afinal não se tratar de um tranquilo lanche de aniversário, já tínhamos identificadas as melhores escolhas para essas duas formas de dança da época. Um dos pontos altos da festa foi Drive All Night, de Bruce Springsteen, do álbum The River, de 1980. Não é fácil encontrar uma música do Boss onde a sua voz se exprima de forma tão excepcional. Recorrendo à terminologia da época, um dos melhores slows de sempre.

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1: A admiração que tenho por Frank Zappa remonta à minha tenra infância. De uma criatividade prolífica assente num excepcional virtuosismo técnico, às suas letras muitas vezes cáusticas, álbuns como Joe's Garage, de 1979, eram escutados por nós até o vinil não aguentar mais. Watermelon in Easter High é a música desse álbum que suscitou em mim uma espécie de aura e que, apesar de reparos da crítica que não suportava o tom jocoso das suas letras, para mim uma dimensão fundamental do seu trabalho, hoje é reconhecida como uma obra-prima. Na narrativa do álbum, é o último solo de guitarra imaginário da personagem principal num mundo onde a música fora banida. Um solo de um guitarrista exímio, Frank Zappa, uma sonoridade excepcional e profunda, gerada por técnicas inovadoras naquela época.
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Do Correio em 2007, quando desafiámos Bernardo Sassetti para uma sessão de improviso na primeira edição da Trienal de Arquitetura de Lisboa, no pátio central do Pavilhão de Portugal, onde um solitário carvalho assenta sobre um tapete de seixos. Queríamos um diálogo com o espaço e as circunstâncias, a variação do céu e da luz solar, uma pessoa ou um pássaro que surgissem. O Bernardo propôs 6 a 8 horas com pausas e desvios. Instalámos um piano, um banco e alguns puffs, e assim nasceu um dos momentos altos da Trienal. Sem gravação dessa sessão, escolho capítulo 3, epílogo, Amanhã, que Sassetti compôs em 2004 para o filme Alice, o conhecido drama dirigido por Marco Martins, que relata o desespero dos pais na procura pela sua filha desaparecida.

Outro grande cantor, infelizmente desaparecido precocemente, foi Freddie Mercury, dos Queen. Conheci esta banda através do LP A Night at the Opera, que entrou na vida da nossa família pela mão de um dos meus irmãos. Seduziu-me num ápice com músicas como Bohemian Rhapsody ou Love of My Life. Mas a música que ganhou recentemente um novo significado para mim foi o Wants to Live Forever, do álbum Kind of Magic, de 1986. Muitos pensam estar relacionada com a doença de Mercury, mas a música foi criada para o filme Highlander, O Guerreiro Imortal, e reflete sobre o drama e os sentimentos que emergem do inevitável falecimento da esposa do imortal Connor McLeod.

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1: Também dos anos 80, explorando sonoridades marcadas por ambientes melancólicos, foram os álbuns de This Mortal Coil. Foi um projeto colaborativo entre membros de várias bandas, criado por Ivo Watts Russell, presidente e cofundador da influente produtora independente 4AD. Trabalharam com esta produtora bandas como os Pixies ou os Bauhaus. Uma música que se tornou famosíssima, permanecendo nos tops das listas de preferências europeias, foi a cover de Song to the Siren, composta em 1967 por Tim Buckley. Na versão de This Mortal Coil, as atmosferas melancólicas procuradas pelo líder deste projeto são levadas ao extremo pelo extraordinário trabalho vocal de Elizabeth Fraser, vocalista dos Cocteau Twins.

Também presente no Rock in Rio de Lisboa esteve o músico e compositor Sting. Conheci a sua voz através de Roxanne, a música que lançou os Police, a que se seguiram sucessos como Message in a Bottle ou Don't Stand So Close to Me. No ano seguinte ao fim dos Police, Sting lançou em 1987 o álbum a solo Nothing Like the Sun, onde se destacou a música Fragile, escrita em homenagem a Ben Linder, um engenheiro americano assassinado pelos contras na Nicarágua enquanto trabalhava. É uma música que reflete sobre a inutilidade da violência e a precariedade da vida humana. Fragile tornou-se uma espécie de hino universal sobre o luto ao ser cantada, seguida de um minuto de silêncio, no concerto Sting, difundido mundialmente a partir da sua casa em Itália, na noite de 11 de setembro de 2001, o dia do ataque às Torres Gêmeas de Nova Iorque.

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1: Meia-noite e 58, menos uma hora nos Açores.
2: Um sismo de 6.2 foi sentido no sul de Itália. Passavam 15 minutos das 11 da noite em Lisboa. Um forte abalo causou pânico, mas para já não há notícia de danos ou vítimas. Há acordo em Bruxelas entre instituições europeias para regular o retorno de migrantes. Prevê o acordo a criação de centros para migrantes em países terceiros. Donald Trump acredita que um acordo com o Irão vai ser alcançado na próxima semana.
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1: Do estado do tempo para esta terça-feira, arquipélago da Madeira, período de céu cinzento, boas abertas na vertente sul, possibilidade de ocorrência de aguaceiros fracos na vertente norte, vento fraco a moderado. Para os Açores está previsto um dia com muitas nuvens, alternando com abertas, vai se tornar, no entanto, encoberto para o final da tarde, o vento a superar moderado. No continente está prevista uma terça-feira de chuva fraca ou chuvisco no litoral norte e centro até ao final da manhã, vento por vezes forte no litoral oeste e nas terras altas e descida de temperatura. Por agora, estamos com 17 graus em Ponta Delgada, 17 no Porto, 18 em Lisboa, 20 no Funchal, 24 em Faro. Agora a edição à uma com Gabriela Batista.
2: Um sismo de 6.2 foi sentido esta noite no sul de Itália. O epicentro do sismo foi registado ao largo da costa calabresa, a uma profundidade de 250 quilómetros. Foi sentido em todas as regiões do sul de Itália, gerando algum pânico, mas com muitas pessoas a ligarem para os serviços de proteção civil, sendo que não há indicação do sismo ter provocado danos ou vítimas. Na Ucrânia, mais propriamente em Kiev, há notícia de muitas explosões, foram escutadas por jornalistas da France Presse no local. Vários mísseis balísticos estão a atingir.